0: israelenses do território palestino. Israel ainda não se pronunciou oficialmente, segundo fontes citadas pelas agências, considera que o plano não atende plenamente suas exigências de desmilitarização. E da Argentina, o nosso correspondente traz mais detalhes sobre as repercussões da polêmica em torno do decreto de Javier Milei, que afirma querer restringir declarações de ódio de estrangeiros contra o país.
1: O decreto do presidente Javier Milei, que proíbe a entrada no país e que expulsa aqueles estrangeiros que expressarem mensagens de ódio contra a Argentina, é claramente inconstitucional. É uma forma de censura, limita a liberdade de expressão. Essas são as conclusões de alguns dos maiores advogados constitucionalistas do país sobre o decreto que entra em vigor nesta sexta-feira, até que uma comissão bicameral do Congresso se manifeste no prazo de 10 dias ou que a justiça o bloqueie. As dezenas de estudantes brasileiros no país que na semana passada zombaram da derrota da Argentina para a Espanha na final da Copa do Mundo, se fosse hoje, poderiam correr o risco de serem expulsos. Os milhares de brasileiros que fizeram mesmo fora da Argentina poderiam não entrar no país caso queiram vir no futuro. A medida pode ser facilmente aplicável? Os constitucionalistas acreditam que não. Quem define o que é ódio? Perguntam-se os especialistas. De Buenos Aires, Márcio Rezende para a RFI.
0: O assunto agora é futebol, mais especialmente o projeto do presidente da FIFA, Gianni Infantino, de abrir o financiamento do futebol mundial a investidores privados. A FIFA declarou manter o plano de atrair investidores, apesar da forte oposição das federações europeias. Em resposta às críticas, a entidade reafirmou hoje que não pretende abandonar o projeto e prometeu manter uma consulta aberta e democrática com suas 211 associações filiadas. A proposta prevê a entrada de investidores minoritários em uma nova empresa criada para financiar o desenvolvimento do futebol mundial. A iniciativa enfrenta resistência principalmente da UEFA, que chegou a ameaçar um boicote das competições da FIFA, incluindo a Copa do Mundo, por temer a influência de acionistas sobre decisões esportivas. A FIFA negou hoje que esteja vendendo o futebol e afirma que pretende ampliar os recursos destinados ao esporte. As 211 federações filiadas terão até o dia 19 de setembro para se pronunciar sobre o plano apresentado por Infantino às vésperas da eleição para um novo mandato em 2027. E a França anunciou nesta manhã o congelamento dos bens da jornalista russa acusada de atuar em favor do Kremlin. O governo francês determinou o congelamento por 6 meses dos bens da jornalista russa Ksenia Fedorova no país. A medida ocorre um dia depois da publicação de uma ordem de expulsão do território francês. As autoridades francesas acusam Fedorova de atuar como porta-voz do Kremlin na França e de propagar notícias falsas em veículos de comunicação franceses. O Jornal da RFI fica por aqui.
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0: A seguir, os principais jornais franceses repercutem o anúncio de um acordo para o desarmamento do Hamas. No RF convida a engenheira brasileira Nina Granucci, fundadora da startup Green Sprout Technologies no sul da França, conta como desenvolveu uma premiada técnica de fermentação que transforma resíduos alimentares em ingredientes sustentáveis. Para terminar, aumente o som, o nosso programa de cultura traz o rap feminista das garotas indianas do grupo Wild Wild Women. Mas antes, a gente começa na Itália. Nosso correspondente em Milão explica por que 90% dos italianos optam, segundo pesquisas, por passar as férias de verão no próprio país. Uma mudança de comportamento que vem se acentuando nos últimos anos.
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5: Adriana Moisés.
6: Portugal está fechando portas para novos imigrantes. Ainda é possível entrar legalmente no país, mas a passagem está ficando cada vez mais estreita. Em julho, o Parlamento português aprovou o fim de 2 vias de regularização que permitiam obter a residência mesmo que a pessoa tivesse entrado sem visto. A alteração ainda não entrou em vigor, mas pode entrar a qualquer momento. A correspondente Luciana Álvares, de Lisboa, vai contar para

0: A RFI, como fica a situação dos imigrantes brasileiros a partir dessa mudança? Olá, Luciana, bom dia. O que está mudando na prática para os imigrantes, inclusive brasileiros?
1: Bom dia. Olha, na prática, vai haver menos possibilidades de se viver regularmente em Portugal. Até o momento, uma pessoa pode entrar em Portugal sem visto nenhum, como fazem os turistas, e depois, já em território luso, pedir autorização de residência. Há dois caminhos legais para isso. Um é se matricular em algum curso profissional oficial, e o outro é por meio de filhos menores. A família matricula uma criança na escola e dá entrada no pedido de residência para garantir que essa criança siga nos estudos. Mas essas duas possibilidades vão acabar. Em breve, todo mundo vai precisar do visto.
0: E o que falta, Luciana, para as novas regras entrarem em vigor? Quando é que isso deve acontecer?
1: O parlamento ele já aprovou, mas a medida agora ela tem que ser promulgada pelo presidente, António José Seguro. Em Portugal, o presidente tem um papel fiscalizador. Se ele achar que o texto está mal redigido, se tem algo potencialmente inconstitucional, ele pode pedir explicações para o parlamento ou mandar para uma análise do Tribunal Constitucional. Mas nesse caso, trata-se apenas de retirar duas exceções da lei dos estrangeiros. É uma lei que já está em vigor. Portanto, a perspectiva é que ele promulgue. Depois, a alteração tem que ser publicada no Diário da República. E eu perguntei para a comunicação da presidência qual é a previsão para que o presidente se manifeste. Mas os assessores não souberam responder porque o texto ainda não deu entrada oficialmente no gabinete.
0: E Luciana, quem se mudou para Portugal contando que poderia pedir a regularização por estudo fica em uma situação insegura?
1: Sim, eu conversei com uma advogada brasileira, a doutora Aline Kaarf, que trabalha com o direito de imigrantes em Portugal. E o conselho dela foi o seguinte: corram, juntem todos os documentos necessários e deem entrada no processo quanto antes. Porque as pessoas podem perder a oportunidade de se regularizar de um dia para o outro. E mesmo quem já deu entrada pode acabar num limbo, pois não há garantias de que a concessão da residência vai considerar a lei que vigorava no início do processo ou na data da análise. Então, para quem estava planejando, mas ainda não se mudou, o melhor mesmo é dar entrada no visto no Brasil.
0: E o que está por trás da alteração? É a intenção de reduzir o número de imigrantes em Portugal, Luciana?
1: Sem dúvida. O atual primeiro-ministro, Luís Montenegro, ele costuma falar que Portugal está disponível para receber imigrantes, mas não está com as portas escancaradas, uma expressão dele isso. É fato que a imigração tem crescido muito. Portugal tem 1 milhão e 600 mil imigrantes, o que representa 14% da população. Entre 2021 e 2025, um intervalo de só 4 anos, a população estrangeira mais do que dobrou. O Montenegro, desde que assumiu como primeiro-ministro, em 2024, ele acabou com um mecanismo especial chamado manifestação de interesse, que permitia que as pessoas se legalizassem depois que já estivessem trabalhando no território português. Na prática, ele também acabou com o visto de procura de trabalho. A lei atual prevê esse visto, mas só para trabalhadores altamente qualificados. Só que o governo nunca fez a regulamentação para dizer o que é um trabalhador altamente qualificado e, assim, ninguém está podendo pedir esse visto.
0: E dá para saber se as ações para controlar o fluxo migratório estão surtindo efeito, Luciana?
1: Há percepções conflitantes entre quem trabalha com os imigrantes. A advogada com quem eu conversei, a doutora Línica, ela vê uma queda no interesse dos brasileiros e contou que vários clientes agora perguntam sobre possibilidades em outros países da União Europeia e que muitos até já decidiram ir embora, voltaram para o Brasil, porque as condições de se regularizar mudaram. Eu também falei com o Igor Cerqueira, que ele é fundador de uma escola de cursos profissionalizantes, que tem quase 70% dos alunos de origem brasileira. Ele reconheceu que muitos dos alunos aproveitaram a matrícula nos cursos para também se regularizar. Só que na percepção dele, o interesse por construir uma vida em Portugal continua. O que muda é que isso vai exigir mais planejamento. Quem pretende utilizar estudos como fundamento para residir em Portugal tem que organizar o processo migratório antes da viagem.
0: Muito obrigada, Luciana Álvares, por suas informações e sua participação no Linha Direta de hoje.
2: O anúncio de um acordo para o desarmamento do Hamas domina as manchetes dos principais jornais franceses nesta sexta-feira, que acompanham o assunto com cautela. É o caso do jornal Le Monde, que destaca que o acordo vincula duas questões inseparáveis: a entrega das armas pelo Hamas e a retirada gradual das tropas israelenses da faixa de Gaza. O jornal ressalta que Israel não participaria diretamente do processo de desarmamento, que ficaria a cargo de um comitê palestino. A cobertura abertura também enfatiza que as modalidades de execução ainda vão precisar ser negociadas e que os próximos dias serão decisivos para definir o cronograma. Já o Líbia Hashon chama atenção para as concessões feitas pelo Hamas para viabilizar a segunda fase do cessar-fogo. O diário destaca as declarações de negociadores do movimento palestino, segundo os quais a decisão foi tomada para evitar novas mortes e deslocamentos da população de Gaza. O jornal lembra ainda que os combates continuaram apesar da trégua em vigor desde outubro do ano passado e observa que o Hamas condicionou o avanço do processo ao cumprimento das obrigações de Israel. A cobertura do Le Figaro se concentra nos detalhes do acordo. O jornal explica que o plano prevê o desarmamento não apenas do Hamas, mas também de outros grupos armados presentes em Gaza. A reportagem detalha o papel do Conselho de Paz criado por Donald Trump, do Comitê Nacional para a Administração de Gaza e da futura Força Internacional de Estabilização, que deverá atuar ao lado de uma nova força policial palestina. Mas, para o jornal La Croix, a situação não pode prescindir do fator humano e humanitário. O jornal católico acompanha os preparativos para uma nova reunião de mediadores no Cairo. A cobertura também mantém um olhar voltado para a realidade da população civil, lembrando que milhares de pessoas continuam vivendo em condições precárias em um território devastado por quase 3 anos de guerra.
3: RFI Convida. Vitória Barreto. A convidada de hoje é Nina Granucci, brasileira radicada na França, doutora em biotecnologia e cofundadora da Greenspot Technologies. A empresa, criada em 2018, transforma resíduos alimentares em um pó feito à base de ingredientes sustentáveis por meio de uma tecnologia inovadora de fermentação. E isso se transforma em alternativas ao chocolate e pastas de diversos sabores. Oi, Nina, muito obrigada por aceitar o convite da RF Convida. Para começar, eu gostaria de saber como tudo começou. Por que você decidiu criar a Greenspot Technologies?
4: Muito obrigada pela oportunidade, primeiramente. A Greenspot, ela começou desde uma vontade minha de conseguir unir a tecnologia e realmente fazer algo para resolver um problema que está no mundo real. Quando eu ainda estava no Brasil, na Universidade Federal de Santa Catarina, fazendo meu master, lá eu ouvi algumas palestras e teve uma palestra de uma pessoa que veio do Centro de Pesquisa em Agricultura no Brasil e ele falou que, né, a coisa do food waste, né, do resíduo da agricultura, dos alimentos sendo processados, produzidos, era um problema enorme no Brasil e no mundo e que ninguém estava falando muito disso, mas que sempre era visto com essa coisa de ser um problema. Mas que ele acreditava que podia ser uma oportunidade. E isso meio que ficou na minha cabeça e foi uma maneira realmente de pensar como é que eu consigo aliar a fermentação, que é a tecnologia que eu estava estudando no momento, né, a microbiologia, a microbiologia industrial, com a resolução desse problema, que era um problema enorme, mas que também representava oportunidade. Foi a partir dessa ideia, desse link, que eu fui fazer meu doutorado na Nova Zelândia, realmente pensando como é que eu posso resolver um problema do mundo real usando tecnologia e, mais especificamente, tecnologia de fermentação.
3: Sua trajetória acadêmica começou em Santa Catarina e depois passou pela Nova Zelândia, onde você fez o doutorado. Por que decidiu abrir a empresa na França e como tem sido a recepção do produto?
4: Um cofundador, que ele é não operacional na empresa, mas ele é francês. Ele estava fazendo o mestrado dele no mesmo laboratório que eu fiz o meu doutorado. E eu cofundei a empresa com o meu orientador de doutorado da época. Então, era ele que conhecia, eles se conheciam. Ele falou, acho que vocês têm que vir para entender o sistema aqui na França. É bastante, agora tá incentivando bastante essa questão da... De criar startups, e a gente aceitou essa sugestão, a gente foi para a França, ele colocou a gente em contato com os nossos investidores, os nossos primeiros investidores, e aí foi o BPI, que foi uma parte bastante importante também para a nossa história, La Fed Tech, também. E além dessa, né, dessa conexão, e além desse financiamento privado francês, a gente também viu que tinha um interesse muito grande da França como país em pensar a alimentação do futuro, o sistema de produção de alimentos. E aí a gente entrava em uma das áreas de interesse francês. E aí, por causa disso, a gente percebeu também bastante investimento público.
3: Você poderia explicar o processo desde a coleta desses resíduos até o produto final?
4: Então, hoje a gente está focando muito no uso do que é a parte externa, né, a cáscara da fava, que é ela usada hoje em dia para retirada de proteína, do amido, e essa casca externa, essa película externa, ela sobra hoje. E aí, às vezes, ela é usada para nutrição animal, às vezes ela vai para queima, para produção de energia, mas é um uso bastante degradante, digamos, para esse tipo, que é super nutritivo ainda, né? Você tem muita fibra presente. E aí a ideia foi utilizar isso, a gente coleta isso das empresas que processam, então, para proteína, esse é um subproduto deles. A gente utiliza isso como o material da fermentação, a gente coloca o nosso micro-organismo, que vai transformar realmente, que é esse o poder da fermentação, e por isso que eu falo sempre que para mim fermentação é meio mágico, assim, porque vai fazer essa transformação, vai retirar esse gosto meio amargo, vai criar um aroma, né, que a gente chama, né, de aromas quentes, que lembram, ou aromas marrons, assim, que lembram essa, realmente, a questão do chocolate, né.
3: Por que você decidiu criar uma marca própria separada da Greenspot para focar em doces?
4: A gente criou a Milateia, na verdade, para poder comercializar esses ingredientes dentro da parte, né, de doces e panificação, que é mais realmente voltado para o tipo de cliente que a gente tem na nossa frente, né? São clientes, então, que querem ver essa coisa mais do alimento, da coisa da tradição. E depois, por que que a gente focou no chocolate, nos doces e essa parte? Alguns motivos também. A gente teve um mercado que era muito favorável, porque o preço do cacau disparou. É uma commodity hoje em dia, é um produto que a volatilidade do preço é enorme. E aí a gente falou, bom, a nossa tecnologia poderia resolver em partes isso.
3: Muito obrigada, Nina Granucci.
2: Na Índia, um coletivo feminino de rap começa a ganhar projeção e a redesenhar um espaço historicamente ocupado por homens. Elas são 5 mulheres, 5 línguas, uma proposta direta. O grupo Wide Wide Women reúne artistas que se expressam em hindi, marathi, tâmil, canarês e inglês. O hindi é a língua mais falada do país, o marathi marca a região de Mumbai, onde o grupo nasceu. O tâmil e o canarês vêm do sul da Índia, com identidades culturais muito próprias. O inglês, claro, funciona como uma ponte das garotas com o mundo. E o ponto de partida delas é muito claro: afirmar sua presença em uma cena onde mulheres sempre foram minoria. As integrantes têm entre 24 e 32 anos e formam o primeiro coletivo feminino de rap indiano a alcançar circulação internacional. O grupo existe há poucos anos, mas já opera uma mudança visível. O palco, a presença delas é segura e direta, mas essa posição resulta de um processo marcado pela exclusão. Durante muito tempo, o hip-hop indiano permaneceu um espaço predominantemente masculino, com pouca abertura para mulheres. Prática relembra esse cenário.
5: Quando íamos a batalhas de rap e a eventos de hip-hop na Índia, havia muito poucas mulheres no palco. E as que estavam lá não eram levadas a sério. Todas enfrentavam algum tipo de exclusão por parte dos homens. Então, em vez de esperar que abrissem espaço para nós, tomamos o nosso à força. Foi assim que surgiu o nosso coletivo feminino, Wild Wild Women.
6: What's up?
2: Diante desse contexto, a estratégia delas foi objetiva, não esperar reconhecimento. Criar, de forma autônoma, um espaço de atuação dentro da cena. O coletivo nasce em Mumbai, uma das maiores cidades do mundo, um ambiente onde convivem diversidade cultural e fortes pressões sociais. Hashtag Preti explica como essa experiência se traduz nas músicas.
6: I feel Mumbai is often called the city of dreams.
7: Mumbai é a cidade dos sonhos, onde convivem diferentes culturas. Mas para jovens, mulheres como nós, a liberdade muitas vezes anda junto com problemas. Desde a infância, precisamos negociar nosso lugar, nossa aparência e nossa liberdade com os homens. Nossas músicas contam essa realidade. A resistência, a pressão da família, o corpo feminino, a segurança, a identidade feminina. Ao mesmo tempo, colocamos humor e alegria nas músicas, mesmo diante das dificuldades, para mostrar a mulher indiana para além da ideia de luta.
2: As letras tratam de temas concretos: controle social, corpo feminino, segurança e identidade. Mas também incorporam humor como forma de deslocar o olhar sobre essas experiências.

0: E o impacto já começa a aparecer. Mais mulheres passam a se interessar pelo hip hop, ainda que o ambiente continue marcado por estruturas patriarcais. A MC Marina comenta essa evolução.
1: The response has been mixed. Like, we've met incredible allies.
2: A reação dos homens ao nosso grupo foi variada, mas também encontramos aliados no hip hop indiano. A música nos permitiu perceber os desafios que as mulheres enfrentam em ambientes muito dominados por homens. Como somos uma novidade feminina no universo do rap indiano, nosso sari rosa e o visual com tênis às vezes chamam mais atenção do que as nossas músicas. Tudo bem. Todas essas histórias acabam servindo de material para nossas canções. E seguimos, insistimos, continuamos. Hoje há mais mulheres interessadas pelo hip hop do que antes. Ainda há um longo caminho pela frente, sem dúvida. Mas subir ao palco do Saqifo, na Ilha da Reunião, para levar a voz das mulheres indianas, já foi um pequeno sinal de mudança.
0: Com a chegada das Wild Wild Women, nesse universo tradicionalmente machista e sexista do rap mundial, o espaço continua a ser disputado, mas já não é o mesmo. Agora é torcer para que as meninas selvagens de Mumbai continuem a ter espaço e apoio para contar o mundo e seu próprio mundo com essa pegada feminista, musical e curiosa, que hoje se mostra cada vez mais indispensável na cena contemporânea.
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0: Paris, 31 de julho de 2026. Essas são as principais notícias dessa sexta-feira. Milhares de jovens marroquinos voltaram a se concentrar hoje nas proximidades da fronteira com o enclave espanhol de Ceuta, um dia depois da entrada ilegal de migrantes no território espanhol, reacendendo a crise migratória e provocando tensão entre países europeus. Segundo o jornal espanhol El País, 19 pessoas morreram afogadas desde quinta durante as tentativas de chegar ao enclave via mar Mediterrâneo. Segundo as autoridades locais, mais de 1.500 pessoas chegaram a Ceuta nos últimos dias, muitas delas pelo mar. A Espanha mantém a fronteira fechada, reforçou o controle da região. Diante da situação, Madrid enviou reforços policiais e o primeiro-ministro Pedro Sánchez deve visitar o local ainda hoje. A crise migratória já provoca repercussões em outros países da União Europeia. A França anunciou o aumento dos controles na fronteira e o governo da Itália defendeu o fechamento do espaço Schengen para a Espanha. A proposta foi imediatamente rejeitada por Madrid, que classificou a iniciativa como demagógica. E o assunto agora é futebol, mais especialmente o projeto do presidente da FIFA, Gianni Infantino, de abrir o financiamento a investidores privados. A FIFA declarou manter o plano de atrair investidores privados, apesar da forte oposição das federações europeias. Em resposta às críticas, a entidade reafirmou hoje que não pretende abandonar o projeto e prometeu manter uma consulta aberta e democrática com suas 211 associações filiadas. A proposta prevê entrada de investidores minoritários em uma nova empresa criada para financiar o desenvolvimento do futebol mundial. E o anúncio do presidente norte-americano Donald Trump nessa sexta-feira de um acordo para o desarmamento gradual do Hamas e de outros grupos armados na faixa de Gaza foi recebido com cautela por negociadores e players internacionais. O acordo foi resultado de negociações realizadas no Cairo com a participação de mediadores. O Hamas confirmou a existência de um projeto de acordo, mas condiciona qualquer entrega de armas dentro do enclave palestino, a retirada de tropas israelenses na faixa de Gaza. Israel e as autoridades israelenses ainda não se pronunciaram oficialmente e, segundo fontes citadas pelas agências internacionais, Benjamin Netanyahu considera que o plano não atende plenamente às exigências de Israel de desmilitarização da região. São 11 horas e 30 minutos em Paris, 6:30 pelo horário de Brasília. 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
0: Márcia Bechara. Manhã de sol, 24 graus na capital francesa, em destaque nessa sexta-feira, 31 de julho de 2026. Chegada de dezenas de milhares de imigrantes no enclave espanhol de Ceuta provoca tensão entre países europeus. E a FIFA insiste em abrir o financiamento do futebol mundial ao capital privado, mesmo após a revolta das federações europeias. E o anúncio do acordo de desarmamento do Hamas e a retirada de tropas israelenses de Gaza é recebido com cautela pela comunidade internacional. Você ouve essas e outras notícias a partir de agora. Milhares de jovens marroquinos voltaram a se concentrar nessa sexta-feira nas proximidades da fronteira com o enclave espanhol de Ceuta, um dia depois da entrada ilegal de centenas de imigrantes no território espanhol, reacendendo a crise migratória e provocando tensão entre países europeus. Segundo o jornal El País, 19 pessoas morreram afogadas no Mediterrâneo desde quinta, durante as tentativas de chegar ao enclave. Mais informações com Luísa Ramos.
4: Cerca de 40 mil pessoas atravessaram a fronteira entre Marrocos e o enclave espanhol nos últimos dias. Segundo fontes policiais, a maioria delas pelo mar. As chegadas continuaram durante toda a noite e seguem nesta sexta-feira, principalmente de jovens e adolescentes. A Espanha mantém a fronteira fechada e reforçou o controle da região com o envio de reforços policiais e militares. O primeiro-ministro espanhol, Pedro Sánchez, é esperado para uma visita no local, que tem cerca de 80 mil habitantes. As autoridades espanholas atribuem parte da corrida migratória a uma recente decisão da justiça que impede a devolução imediata de migrantes interceptados no mar ao tentarem chegar a Ceuta ou Melilla. A crise migratória, que reacendeu tensões entre Madrid e Rabat, já provoca repercussões em outros países da União Europeia. A França anunciou o aumento dos controles na fronteira e o governo da Itália defendeu o fechamento do espaço Schengen para a Espanha. A proposta foi imediatamente rejeitada por Madrid, que classificou a iniciativa como demagógica.
0: Portugal está fechando as portas para novos imigrantes, de acordo com uma nova lei que deve ser promulgada pelo presidente. Os brasileiros residentes no país devem acelerar a regularização para evitar entraves. Mais detalhes com a correspondente Luciana Álvares, de Lisboa.
5: Olha, na prática, vai haver menos possibilidades de se viver regularmente em Portugal. Até o momento, uma pessoa pode entrar em Portugal sem visto nenhum, como fazem os turistas, e depois, já em território luso, pedir autorização de residência. Há dois caminhos legais para isso. Um é se matricular em algum curso profissional oficial, e o outro é por meio de filhos menores. A família matricula uma criança na escola e dá entrada no pedido de residência para garantir que essa criança siga nos estudos. Mas essas duas possibilidades vão acabar. Em breve, todo mundo vai precisar do visto. E eu perguntei para a comunicação da presidência qual é a previsão para que o presidente se manifeste. Mas os assessores não souberam responder porque o texto ainda não deu entrada oficialmente no gabinete. Assim, todos ficam na expectativa, mas o esperado é que esse processo seja concluído nos próximos 30 dias.
0: E após 9 dias de combate, o mega incêndio na França, na região de Bordeaux, dá sinais de começar a ser controlado. As autoridades locais afirmam que hoje, essa sexta-feira, abre um novo capítulo no combate às chamas. É um primeiro dia de verdadeiro otimismo desde o início da crise. E o anúncio do presidente norte-americano Donald Trump nessa sexta-feira de um acordo para o desarmamento gradual do Hamas e de outros grupos armados na faixa de Gaza foi recebido com cautela por negociadores e players internacionais. O acordo foi resultado de negociações no Cairo com a participação de mediadores. O Hamas confirmou hoje a existência de um projeto de acordo, mas condiciona qualquer entrega de armas às retiradas das tropas israelenses do território palestino. Israel ainda não se pronunciou oficialmente, segundo fontes citadas pelas agências, considera que o plano não atende plenamente suas exigências de desmilitarização. E da Argentina, o nosso correspondente traz mais detalhes sobre as repercussões da polêmica em torno do decreto de Javier Milei, que afirma querer restringir declarações de ódio de estrangeiros contra o país.
6: O decreto do presidente Javier Milei, que proíbe a entrada no país e que expulsa aqueles estrangeiros que expressarem mensagens de ódio contra a Argentina, é claramente inconstitucional. É uma forma de censura, limita a liberdade de expressão. Essas são as conclusões de alguns dos maiores advogados constitucionalistas do país sobre o decreto que entra em vigor nesta sexta-feira, até que uma comissão bicameral do Congresso se manifeste no prazo de 10 dias ou que a justiça o bloqueie. As dezenas de estudantes brasileiros no país que na semana passada zombaram da derrota da Argentina para a Espanha na final da Copa do Mundo, se fosse hoje, poderiam correr o risco de serem expulsos. Os milhares de brasileiros que fizeram mesmo fora da Argentina poderiam não entrar no país caso queiram vir no futuro. A medida pode ser facilmente aplicável? Os constitucionalistas acreditam que não. Quem define o que é ódio? Perguntam-se os especialistas. De Buenos Aires, Márcio Rezende para a RFI.
0: O assunto agora é futebol, mais especialmente o projeto do presidente da FIFA, Gianni Infantino, de abrir o financiamento do futebol mundial a investidores privados. A FIFA declarou manter o plano de atrair investidores, apesar da forte oposição das federações europeias. Em resposta às críticas, a entidade reafirmou hoje que não pretende abandonar o projeto e prometeu manter uma consulta aberta e democrática com suas 211 associações filiadas. A proposta prevê a entrada de investidores minoritários em uma nova empresa criada para financiar o desenvolvimento do futebol mundial. A iniciativa enfrenta resistência principalmente da UEFA, que chegou a ameaçar um boicote das competições da FIFA, incluindo a Copa do Mundo, por temer a influência de acionistas sobre decisões esportivas. A FIFA negou hoje que esteja vendendo o futebol e afirma que pretende ampliar os recursos destinados ao esporte. As 211 federações filiadas terão até o dia 19 de setembro para se pronunciar sobre o plano apresentado por Infantino às vésperas da eleição para um novo mandato em 2027. E a França anunciou nesta manhã o congelamento dos bens da jornalista russa acusada de atuar em favor do Kremlin. O governo francês determinou o congelamento por 6 meses dos bens da jornalista russa Ksenia Fedorova no país. A medida ocorre um dia depois da publicação de uma ordem de expulsão do território francês. As autoridades francesas acusam Fedorova de atuar como porta-voz do Kremlin na França e de propagar notícias falsas em veículos de comunicação franceses. O Jornal da RFI fica por aqui.
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0: Márcia Bechara. A seguir, os principais jornais franceses repercutem o anúncio de um acordo para o desarmamento do Hamas. No RF convida a engenheira brasileira Nina Granucci, fundadora da startup Green Sprout Technologies no sul da França, conta como desenvolveu uma premiada técnica de fermentação que transforma resíduos alimentares em ingredientes sustentáveis. Para terminar, aumente o som, o nosso programa de cultura traz o rap feminista das garotas indianas do grupo Wild Wild Women. Mas antes, a gente começa na Itália. Nosso correspondente em Milão explica por que 90% dos italianos optam, segundo pesquisas, por passar as férias de verão no próprio país. Uma mudança de comportamento que vem se acentuando nos últimos anos.
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8: Adriana Moisés. Portugal está fechando portas para novos imigrantes. Ainda é possível entrar legalmente no país, mas a passagem está ficando cada vez mais estreita. Em julho, o Parlamento português aprovou o fim de 2 vias de regularização que permitiam obter a residência mesmo que a pessoa tivesse entrado sem visto. A alteração ainda não entrou em vigor, mas pode entrar a qualquer momento. A correspondente Luciana Álvares, de Lisboa, vai contar para a RFI como fica a situação dos imigrantes brasileiros a partir dessa mudança. Olá, Luciana, bom dia. O que está mudando na prática para os imigrantes, inclusive brasileiros?
5: Bom dia. Olha, na prática, vai haver menos possibilidades de se viver regularmente em Portugal. Até o momento, uma pessoa pode entrar em Portugal sem visto nenhum, como fazem os turistas, e depois, já em território luso, pedir autorização de residência. Há dois caminhos legais para isso. Um é se matricular em algum curso profissional oficial, e o outro é por meio de filhos menores. A família matricula uma criança na escola e dá entrada no pedido de residência para garantir que essa criança siga nos estudos. Mas essas duas possibilidades vão acabar. Em breve, todo mundo vai precisar do visto.
8: E o que falta, Luciana, para as novas regras entrarem em vigor? Quando é que isso deve acontecer?
5: O parlamento ele já aprovou, mas a medida agora ela tem que ser promulgada pelo presidente, António José Seguro. Em Portugal, o presidente tem um papel fiscalizador. Se ele achar que o texto está mal redigido, se tem algo potencialmente inconstitucional, ele pode pedir explicações para o parlamento ou mandar para uma análise do Tribunal Constitucional. Mas nesse caso, trata-se apenas de retirar duas exceções da lei dos estrangeiros. É uma lei que já está em vigor. Portanto, a perspectiva é que ele promulgue. Depois, a alteração tem que ser publicada no Diário da República. E eu perguntei para a comunicação da presidência qual é a previsão para que o presidente se manifeste. Mas os assessores não souberam responder porque o texto ainda não deu entrada oficialmente no gabinete.
8: E Luciana, quem se mudou para Portugal contando que poderia pedir a regularização por estudo fica em uma situação insegura?
5: Sim, eu conversei com uma advogada brasileira, a doutora Aline Kaarf, que trabalha com direito de imigrantes em Portugal. E o conselho dela foi o seguinte: corram, juntem todos os documentos necessários e deem entrada no processo quanto antes, porque as pessoas podem perder a oportunidade de se regularizar de um dia para o outro. E mesmo quem já deu entrada pode acabar num limbo, pois não há garantias de que a concessão da residência vai considerar a lei que vigorava no início do processo ou na data da análise. Então, para quem estava planejando, mas ainda não se mudou, o melhor mesmo é dar entrada no visto no Brasil.
8: E o que está por trás da alteração? É a intenção de reduzir o número de imigrantes em Portugal, Luciana?
5: Sem dúvida. O atual primeiro-ministro, Luís Montenegro, ele costuma falar que Portugal está disponível para receber imigrantes, mas não está com as portas escancaradas. É uma expressão dele isso. É fato que a imigração tem crescido muito. Portugal tem 1 milhão e 600 mil imigrantes, o que representa 14% da população. Entre 2021 e 2025, um intervalo de só 4 anos, a população estrangeira mais do que dobrou. O Montenegro, desde que assumiu como primeiro-ministro, em 2024, ele acabou com um mecanismo especial chamado manifestação de interesse, que permitia que as pessoas se legalizassem depois que já estivessem trabalhando no território português. Na prática, ele também acabou com o visto de procura de trabalho. A lei atual prevê esse visto, mas só para trabalhadores altamente qualificados. Só que o governo nunca fez a regulamentação para dizer o que é um trabalhador altamente qualificado e, assim, ninguém está podendo pedir esse visto.
8: E dá para saber se as ações para controlar o fluxo migratório estão surtindo efeito, Luciana?
5: Há percepções conflitantes entre quem trabalha com os imigrantes. A advogada com quem eu conversei, a doutora Línica, ela vê uma queda no interesse dos brasileiros e contou que vários clientes agora perguntam sobre possibilidades em outros países da União Europeia e que muitos até já decidiram ir embora, voltaram para o Brasil, porque as condições de se regularizar mudaram. Eu também falei com o Igor Cerqueira, que ele é fundador de uma escola de cursos profissionalizantes, que tem quase 70% dos alunos de origem brasileira. Ele reconheceu que muitos dos alunos aproveitaram a matrícula nos cursos para também se regularizar. Só que na percepção dele, o interesse por construir uma vida em Portugal continua. O que muda é que isso vai exigir mais planejamento. Quem pretende utilizar estudos como fundamento para residir em Portugal tem que organizar o processo migratório antes da viagem.
8: Muito obrigada, Luciana Álvares, por suas informações e sua participação no Linha Direta de hoje.
7: O anúncio de um acordo para o desarmamento do Hamas domina as manchetes dos principais jornais franceses nesta sexta-feira, que acompanham o assunto com cautela. É o caso do jornal Le Monde, que destaca que o acordo vincula duas questões inseparáveis: a entrega das armas pelo Hamas e a retirada gradual das tropas israelenses da faixa de Gaza. O jornal ressalta que Israel não participaria diretamente do processo de desarmamento, que ficaria a cargo de um comitê palestino. A cobertura abertura também enfatiza que as modalidades de execução ainda vão precisar ser negociadas e que os próximos dias serão decisivos para definir o cronograma. Já o Libia Hashon chama atenção para as concessões feitas pelo Hamas para viabilizar a segunda fase do cessar-fogo. O diário destaca as declarações de negociadores do movimento palestino, segundo os quais a decisão foi tomada para evitar novas mortes e deslocamentos da população de Gaza. O jornal lembra ainda que os combates continuaram apesar da trégua em vigor desde outubro do ano passado e observa que o Hamas condicionou o avanço do processo ao cumprimento das obrigações de Israel. A cobertura do Le Figaro se concentra nos detalhes do acordo. O jornal explica que o plano prevê o desarmamento não apenas do Hamas, mas também de outros grupos armados presentes em Gaza. A reportagem detalha o papel do Conselho de Paz criado por Donald Trump, do Comitê Nacional para a Administração de Gaza e da futura Força Internacional de Estabilização, que deverá atuar ao lado de uma nova força policial palestina. Mas, para o jornal La Croix, a situação não pode prescindir do fator humano e humanitário. O jornal católico acompanha os preparativos para uma nova reunião de mediadores no Cairo. A cobertura também mantém um olhar voltado para a realidade da população civil, lembrando que milhares de pessoas continuam vivendo em condições precárias em um território devastado por quase 3 anos de guerra.
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10: Vitória Barreto.
11: A convidada de hoje é Nina Granucci, brasileira radicada na França, doutora em biotecnologia e cofundadora da Greenspot Technologies. A empresa, criada em 2018, transforma resíduos alimentares em um pó feito à base de ingredientes sustentáveis por meio de uma tecnologia inovadora de fermentação. E isso se transforma em alternativas ao chocolate e pastas de diversos sabores.
10: Oi, Nina, muito obrigada por aceitar o convite da RF Convida. Para começar, eu gostaria de saber como tudo começou. Por que você decidiu criar a Greenspot Technologies?
12: Muito obrigada pela oportunidade, primeiramente. A Greenspot ela começou desde uma vontade minha de conseguir unir a tecnologia e realmente fazer algo para resolver um problema que está no mundo real. Quando eu ainda estava no Brasil, na Universidade Federal de Santa Catarina, fazendo meu master, lá eu ouvi algumas palestras e teve uma palestra de uma pessoa que veio do Centro de Pesquisa em Agricultura no Brasil. E ele falou que, né, a coisa do food waste, né, do resíduo da agricultura, dos alimentos sendo processados, produzidos, era um problema enorme no Brasil e no mundo. E que ninguém estava falando muito disso, mas que sempre era visto com essa coisa de ser um problema. Mas que ele acreditava que podia ser uma oportunidade. E isso meio que ficou na minha cabeça e foi uma maneira realmente de pensar como é que eu consigo aliar a fermentação, que é a tecnologia que eu estava estudando no momento, né, a microbiologia, a microbiologia industrial, com a resolução desse problema, que era um problema enorme, mas que também representava oportunidade. Foi a partir dessa ideia, desse link, que eu fui fazer meu doutorado na Nova Zelândia, realmente pensando como é que eu posso resolver um problema do mundo real usando tecnologia, e mais especificamente, tecnologia de fermentação.
10: Sua trajetória acadêmica começou em Santa Catarina e depois passou pela Nova Zelândia, onde você fez o doutorado. Por que decidiu abrir a empresa na França e como tem sido a recepção do produto?
12: Tem um cofundador, que ele é não operacional na empresa, mas ele é francês. Ele estava fazendo o mestrado dele no mesmo laboratório que eu fiz o meu doutorado e eu cofundei a empresa com o meu orientador de doutorado da época. Então, era ele que conhecia, eles se conheciam, ele falou, acho que vocês têm que vir para entender o sistema aqui na França, é bastante, agora tá incentivando bastante essa questão de criar startups, e a gente aceitou essa sugestão, a gente foi para a França, ele colocou a gente em contato com os nossos investidores, os nossos primeiros investidores, e aí foi o BPI, que foi uma parte bastante importante também para a nossa história, La French Tech, também. E além dessa, né, dessa conexão, e além desse financiamento privado francês, a gente também viu que tinha um interesse muito grande da França como país em pensar a alimentação do futuro, o sistema de produção de alimentos. E aí a gente entrava em uma das áreas de interesse francês. E aí, por causa disso, a gente recebeu também bastante investimento público.
10: Você poderia explicar o processo desde a coleta desses resíduos até o produto final?
12: Então, hoje a gente está focando muito no uso do que é a parte externa, né, a cáscara da fava, que é ela usada hoje em dia para retirada de proteína, do amido, e essa casca externa, essa película externa, ela sobra hoje. E aí, às vezes, ela é usada para nutrição animal, às vezes ela vai para queima, para produção de energia, mas é um uso bastante degradante, digamos, para esse tipo, que é super nutritivo ainda, né? Você tem muita fibra presente. E aí a ideia foi utilizar isso, a gente coleta isso das empresas que processam, então, para proteína, esse é um subproduto deles. A gente utiliza isso como o material da fermentação, a gente coloca o nosso micro-organismo, que vai transformar realmente, que é esse o poder da fermentação, e por isso que eu falo sempre que para mim fermentação é meio mágico, assim, porque vai fazer essa transformação, vai retirar esse gosto meio amargo, vai criar um aroma, né, que a gente chama, né, de aromas quentes, que lembram, ou aromas marrons, assim, que lembram essa, realmente, a questão do chocolate, né.
10: Por que você decidiu criar uma marca própria separada da Greenspot para focar em doces?
12: A gente criou a Milateia, na verdade, para poder comercializar esses ingredientes dentro da parte, né, de doces e panificação, que é mais realmente voltado para o tipo de cliente que a gente tem na nossa frente, né? Que são clientes, então, que querem ver essa coisa mais do alimento, da coisa da tradição. E depois, por que a gente focou no chocolate, nos doces e essa parte? Alguns motivos também. A gente teve um mercado que era muito favorável, porque o preço do cacau disparou. É uma commodity hoje em dia, é um produto que a volatilidade do preço é enorme. E aí a gente falou, bom, a nossa tecnologia poderia resolver em partes isso.
10: Muito obrigada, Nina Granucci.
7: Na Índia, um coletivo feminino de rap começa a ganhar projeção e a redesenhar um espaço historicamente ocupado por homens. Elas são 5 mulheres, 5 línguas, uma proposta direta. O grupo Wide Wide Women reúne artistas que se expressam em hindi, marathi, tamil, canarês e inglês. O hindi é a língua mais falada do país, o marathi marca a região de Mumbai, onde o grupo nasceu. O tamil e o canarês vêm do sul da Índia, com identidades culturais muito próprias. O inglês, claro, funciona como uma ponte das garotas com o mundo. E o ponto de partida delas é muito claro: afirmar sua presença em uma cena onde mulheres sempre foram minoria. As integrantes têm entre 24 e 32 anos e formam o primeiro coletivo feminino de rap indiano a alcançar circulação internacional. O grupo existe há poucos anos, mas já opera uma mudança visível. O palco, a presença delas é segura e direta, mas essa posição resulta de um processo marcado pela exclusão. Durante muito tempo, o hip-hop indiano permaneceu um espaço predominantemente masculino, com pouca abertura para mulheres. Prática relembra esse cenário.
13: Wild Wild Women was kind of born out of a very similar.
14: Quando íamos a batalhas de rap e a eventos de hip-hop na Índia, havia muito poucas mulheres no palco. E as que estavam lá não eram levadas a sério. Todas enfrentavam algum tipo de exclusão por parte dos homens. Então, em vez de esperar que abrissem espaço para nós, tomamos o nosso à força. Foi assim que surgiu o nosso coletivo feminino, Wild Wild Women.
13: To kind of create our own space. Effort of a group.
10: E a
7: Diante desse contexto, a estratégia delas foi objetiva, não esperar reconhecimento. Criar, de forma autônoma, um espaço de atuação dentro da cena. O coletivo nasce em Mumbai, uma das maiores cidades do mundo, um ambiente onde convivem diversidade cultural e fortes pressões sociais. Hashtag Prete explica como essa experiência se traduz nas músicas.
15: I feel Mumbai is often called the city of dreams.
16: Mumbai é a cidade dos sonhos, onde convivem diferentes culturas. Mas para jovens mulheres como nós, a liberdade muitas vezes anda junto com problemas. Desde a infância, precisamos negociar nosso lugar, nossa aparência e nossa liberdade com os homens. Nossas músicas contam essa realidade: a resistência, a pressão da família, o corpo feminino, a segurança, a identidade feminina. Ao mesmo tempo, colocamos humor e alegria nas músicas, mesmo diante das dificuldades, para mostrar a mulher indiana para além da ideia de luta.
7: As letras tratam de temas concretos: controle social, corpo feminino, segurança e identidade. Mas também incorporam humor como forma de deslocar o olhar sobre essas experiências.

0: impacto já começa a aparecer. Mais mulheres passam a se interessar pelo hip hop, ainda que o ambiente continue marcado por estruturas patriarcais. A MC Marina comenta essa evolução.
1: The response has been mixed. Like, we've met incredible allies.
2: A reação dos homens ao nosso grupo foi variada, mas também encontramos aliados no hip hop indiano. A música nos permitiu perceber os desafios que as mulheres enfrentam em ambientes muito dominados por homens. Como somos uma novidade feminina no universo do rap indiano, nosso sari rosa e o visual com tênis às vezes chamam mais atenção do que as nossas músicas. Tudo bem, todas essas histórias acabam servindo de material para nossas canções. E seguimos, insistimos, continuamos. Hoje há mais mulheres interessadas pelo hip hop do que antes. Ainda há um longo caminho pela frente, sem dúvida. Mas subir ao palco do Saqifo, na Ilha da Reunião, para levar a voz das mulheres indianas, já foi um pequeno sinal de mudança.
0: Com a chegada das Wild Wild Women, nesse universo tradicionalmente machista e sexista do rap mundial, o espaço continua a ser disputado, mas já não é o mesmo. Agora é torcer para que as meninas selvagens de Mumbai continuem a ter espaço e apoio para contar o mundo e seu próprio mundo com essa pegada feminista, musical e curiosa, que hoje se mostra cada vez mais indispensável na cena contemporânea.
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0: Paris, 31 de julho de 2026. Essas são as principais notícias dessa sexta-feira. Milhares de jovens marroquinos voltaram a se concentrar hoje nas proximidades da fronteira com o enclave espanhol de Ceuta, um dia depois da entrada ilegal de migrantes no território espanhol, reacendendo a crise migratória e provocando tensão entre países europeus. Segundo o jornal espanhol El País, 19 pessoas morreram afogadas desde quinta durante as tentativas de chegar ao enclave via mar Mediterrâneo. Segundo as autoridades locais, mais de 1.500 pessoas chegaram a Ceuta nos últimos dias, muitas delas pelo mar. A Espanha mantém a fronteira fechada, reforçou o controle da região. Diante da situação, Madrid enviou reforços policiais e o primeiro-ministro Pedro Sánchez deve visitar o local ainda hoje. A crise migratória já provoca repercussões em outros países da União Europeia. A França anunciou o aumento dos controles na fronteira e o governo da Itália defendeu o fechamento do espaço Schengen para a Espanha. A proposta foi imediatamente rejeitada por Madrid, que classificou a iniciativa como demagógica. O assunto agora é futebol, mas especialmente o projeto do presidente da FIFA, Gianni Infantino, de abrir o financiamento a investidores privados. A FIFA declarou manter o plano de atrair investidores privados, apesar da forte oposição das federações europeias. Em resposta às críticas, a entidade reafirmou hoje que não pretende abandonar o projeto e prometeu manter uma consulta aberta e democrática com suas 211 associações filiadas. A proposta prevê entrada de investidores minoritários em uma nova empresa criada para financiar o desenvolvimento do futebol mundial. E o anúncio do presidente norte-americano Donald Trump nessa sexta-feira de um acordo para o desarmamento gradual do Hamas e de outros grupos armados na faixa de Gaza foi recebido com cautela por negociadores e players internacionais. O acordo foi resultado de negociações realizadas no Cairo com a participação de mediadores. O Hamas confirmou a existência de um projeto de acordo, mas condiciona qualquer entrega de armas dentro do enclave palestino, a retirada de tropas israelenses na faixa de Gaza. Israel e as autoridades israelenses ainda não se pronunciaram oficialmente e, segundo fontes citadas pelas agências internacionais, Benjamin Netanyahu considera que o plano não atende plenamente às exigências de Israel de desmilitarização da região. São 11 horas e 30 minutos em Paris, 6:30 pelo horário de Brasília. 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
0: Manhã de sol, 24 graus na capital francesa, em destaque nessa sexta-feira, 31 de julho de 2026. Chegada de dezenas de milhares de imigrantes no enclave espanhol de Ceuta provoca tensão entre países europeus. E a FIFA insiste em abrir o financiamento do futebol mundial ao capital privado, mesmo após a revolta das federações europeias. E o anúncio do acordo de desarmamento do Hamas e a retirada de tropas israelenses de Gaza é recebido com cautela pela comunidade internacional. Você ouve essas e outras notícias a partir de agora. Milhares de jovens marroquinos voltaram a se concentrar nesta sexta-feira nas proximidades da fronteira com o enclave espanhol de Ceuta, um dia depois da entrada ilegal de centenas de imigrantes no território espanhol, reacendendo a crise migratória e provocando tensão entre países europeus. Segundo o jornal El País, 19 pessoas morreram afogadas no Mediterrâneo desde quinta, durante as tentativas de chegar ao enclave. Mais informações com Luísa Ramos.
4: Cerca de 40 mil pessoas atravessaram a fronteira entre Marrocos e o enclave espanhol nos últimos dias. Segundo fontes policiais, a maioria delas pelo mar. As chegadas continuaram durante toda a noite e seguem nesta sexta-feira, principalmente de jovens e adolescentes. A Espanha mantém a fronteira fechada e reforçou o controle da região com o envio de reforços policiais e militares. O primeiro-ministro espanhol, Pedro Sánchez, é esperado para uma visita no local, que tem cerca de 80 mil habitantes. As autoridades espanholas atribuem parte da corrida migratória a uma recente decisão da justiça que impede a devolução imediata de migrantes interceptados no mar ao tentarem chegar a Ceuta ou Melilla. A crise migratória, que reacendeu tensões entre Madrid e Rabat, já provoca repercussões em outros países da União Europeia. A França anunciou o aumento dos controles na fronteira e o governo da Itália defendeu o fechamento do espaço Schengen para a Espanha. A proposta foi imediatamente rejeitada por Madrid, que classificou a iniciativa como demagógica.
0: Portugal está fechando as portas para novos imigrantes, de acordo com uma nova lei que deve ser promulgada pelo presidente. Os brasileiros residentes no país devem acelerar a regularização para evitar entraves. Mais detalhes com a correspondente Luciana Álvares, de Lisboa.
5: Olha, na prática, vai haver menos possibilidades de se viver regularmente em Portugal. Até o momento, uma pessoa pode entrar em Portugal sem visto nenhum, como fazem os turistas, e depois, já em território luso, pedir autorização de residência. Há dois caminhos legais para isso. Um é se matricular em algum curso profissional oficial, e o outro é por meio de filhos menores. A família matricula uma criança na escola e dá entrada no pedido de residência para garantir que essa criança siga nos estudos. Mas essas duas possibilidades vão acabar. Em breve, todo mundo vai precisar do visto. E eu perguntei para a comunicação da presidência qual é a previsão para que o presidente se manifeste. Mas os assessores não souberam responder porque o texto ainda não deu entrada oficialmente no gabinete. Assim, todos ficam na expectativa, mas o esperado é que esse processo seja concluído nos próximos 30 dias.
0: E após 9 dias de combate, o mega incêndio na França, na região de Bordeaux, dá sinais de começar a ser controlado. As autoridades locais afirmam que hoje, essa sexta-feira, abre um novo capítulo no combate às chamas. É um primeiro dia de verdadeiro otimismo desde o início da crise. E o anúncio do presidente norte-americano Donald Trump nessa sexta-feira de um acordo para o desarmamento gradual do Hamas e de outros grupos armados na faixa de Gaza foi recebido com cautela por negociadores e players internacionais. O acordo foi resultado de negociações no Cairo com a participação de mediadores. O Hamas confirmou hoje a existência de um projeto de acordo, mas condiciona qualquer entrega de armas às retiradas das tropas israelenses do território palestino. Israel ainda não se pronunciou oficialmente, segundo fontes citadas pelas agências, considera que o plano não atende plenamente suas exigências de desmilitarização. E das israelenses do território palestino, Israel ainda não se pronunciou oficialmente, segundo fontes citadas pelas agências, considera que o plano não atende plenamente suas exigências de desmilitarização. E da Argentina, o nosso correspondente

0: da FIFA, incluindo a Copa do Mundo, por temer a influência de acionistas sobre decisões esportivas. A FIFA negou hoje que esteja vendendo o futebol e afirma que pretende ampliar os recursos destinados ao esporte. As 211 federações filiadas terão até o dia 19 de setembro para se pronunciar sobre o plano apresentado por Infantino às vésperas da eleição para um novo mandato em 2027. E a França anunciou nesta manhã o congelamento dos bens da jornalista russa acusada de atuar em favor do Kremlin. O governo francês determinou o congelamento por 6 meses dos bens da jornalista russa Ksenia Fedorova no país. A medida ocorre um dia depois da publicação de uma ordem de expulsão do território francês. As autoridades francesas acusam Fedorova de atuar como porta-voz do Kremlin na França e de propagar notícias falsas em veículos de comunicação franceses. O Jornal da RFI fica por aqui.
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0: A seguir, os principais jornais franceses repercutem o anúncio de um acordo para o desarmamento do Hamas. No RF convida a engenheira brasileira Nina Granucci, fundadora da startup Green Sprout Technologies no sul da França, conta como desenvolveu uma premiada técnica de fermentação que transforma resíduos alimentares em ingredientes sustentáveis. Para terminar, aumente o som, o nosso programa de cultura traz o rap feminista das garotas indianas do grupo Wild Wild Women. Mas antes, a gente começa na Itália. Nosso correspondente em Milão explica por que 90% dos italianos optam, segundo pesquisas, por passar as férias de verão no próprio país. Uma mudança de comportamento que vem se acentuando nos últimos anos.
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3: Adriana Moisés. Portugal está fechando portas para novos imigrantes. Ainda é possível entrar legalmente no país, mas a passagem está ficando cada vez mais estreita. Em julho, o Parlamento português aprovou o fim de 2 vias de regularização que permitiam obter a residência mesmo que a pessoa tivesse entrado sem visto. A alteração ainda não entrou em vigor, mas pode entrar a qualquer momento. A correspondente Luciana Álvares, de Lisboa, vai contar para a RFI como fica a situação dos imigrantes brasileiros a partir dessa mudança. Olá, Luciana, bom dia. O que está mudando na prática para os imigrantes, inclusive brasileiros?
4: Bom dia. Olha, na prática, vai haver menos possibilidades de se viver regularmente em Portugal. Até o momento, uma pessoa pode entrar em Portugal sem visto nenhum, como fazem os turistas, e depois, já em território luso, pedir autorização de residência. Há 2 caminhos legais para isso. Um é se matricular em algum curso profissional oficial, e o outro é por meio de filhos menores. A família matricula uma criança na escola e dá entrada no pedido de residência para garantir que essa criança siga nos estudos. Mas essas 2 possibilidades vão acabar. Em breve, todo mundo vai precisar do visto.
3: E o que falta, Luciana, para as novas regras entrarem em vigor? Quando é que isso deve acontecer?
4: O parlamento ele já aprovou, mas a medida agora ela tem que ser promulgada pelo presidente, António José Seguro. Em Portugal, o presidente tem um papel fiscalizador. Se ele achar que o texto está mal redigido, se tem algo potencialmente inconstitucional, ele pode pedir explicações para o parlamento ou mandar para uma análise do Tribunal Constitucional. Mas nesse caso, trata-se apenas de retirar 2 exceções da lei dos estrangeiros. É uma lei que já está em vigor. Portanto, a perspectiva é que ele promulgue. Depois, a alteração tem que ser publicada no Diário da República. E eu perguntei para a comunicação da presidência qual é a previsão para que o presidente se manifeste. Mas os assessores não souberam responder porque o texto ainda não deu entrada oficialmente no gabinete.
3: E, Luciana, quem se mudou para Portugal contando que poderia pedir a regularização por estudo fica em uma situação insegura?
4: Sim, eu conversei com uma advogada brasileira, a doutora Aline Kaarf, que trabalha com o direito de imigrantes em Portugal. E o conselho dela foi o seguinte: corram, juntem todos os documentos necessários e deem entrada no processo quanto antes, porque as pessoas podem perder a oportunidade de se regularizar de um dia para o outro. E mesmo quem já deu entrada pode acabar num limbo, pois não há garantias de que a concessão da residência vai considerar a lei que vigorava no início do processo ou na data da análise. E então, para quem estava planejando, mas ainda não se mudou, o melhor mesmo é dar entrada no visto no Brasil.
3: E o que está por trás?

0: Da alteração. É a intenção de reduzir o número de imigrantes em Portugal, Luciana?
1: Sem dúvida. O atual primeiro-ministro, Luís Montenegro, ele costuma falar que Portugal está disponível para receber imigrantes, mas não está com as portas escancaradas. Uma expressão dele, isso. É fato que a imigração tem crescido muito. Portugal tem 1 milhão e 600 mil imigrantes, o que representa 14% da população. Entre 2021 e 2025, um intervalo de só 4 anos, a população estrangeira mais do que dobrou. O Montenegro, desde que assumiu como primeiro-ministro, em 2024, ele acabou com um mecanismo especial chamado manifestação de interesse, que permite que as pessoas se legalizassem depois que já estivessem trabalhando no território português. Na prática, ele também acabou com o visto de procura de trabalho. A lei atual prevê esse visto, mas só para trabalhadores altamente qualificados. Só que o governo nunca fez a regulamentação para dizer o que é um trabalhador altamente qualificado e, assim, ninguém está podendo pedir esse visto.
0: E dá para saber se as ações para controlar o fluxo migratório estão surtindo efeito, Luciana?
1: Há percepções conflitantes entre quem trabalha com os imigrantes. A advogada com quem eu conversei, a doutora Línica, ela vê uma queda no interesse dos brasileiros e contou que vários clientes agora perguntam sobre possibilidades em outros países da União Europeia e que muitos até já decidiram ir embora, voltaram para o Brasil, porque as condições de se regularizar mudaram. Eu também falei com o Igor Cerqueira, que ele é fundador de uma escola de cursos profissionalizantes, que tem quase 70% dos alunos de origem brasileira. Ele reconheceu que muitos dos alunos aproveitaram a matrícula nos cursos, para também se regularizar. Só que na percepção dele, o interesse por construir uma vida em Portugal continua. O que muda é que isso vai exigir mais planejamento. Quem pretende utilizar estudos como fundamento para residir em Portugal tem que organizar o processo migratório antes da viagem.
0: Muito obrigada, Luciana Álvares, por suas informações e sua participação no Linha Direta de hoje.
2: O anúncio de um acordo para o desarmamento do Hamas domina as manchetes dos principais jornais franceses nesta sexta-feira, que acompanham o assunto com cautela. É o caso do jornal Le Monde, que destaca que o acordo vincula duas questões inseparáveis: a entrega das armas pelo Hamas e a retirada gradual das tropas israelenses da faixa de Gaza. O jornal ressalta que Israel não participaria diretamente do processo de desarmamento, que ficaria a cargo de um comitê palestino. A abertura também enfatiza que as modalidades de execução ainda vão precisar ser negociadas e que os próximos dias serão decisivos para definir o cronograma. Já o Libération chama atenção para as concessões feitas pelo Hamas para viabilizar a segunda fase do cessar-fogo. O diário destaca as declarações de negociadores do movimento palestino, segundo os quais a decisão foi tomada para evitar novas mortes e deslocamentos da população de Gaza. O jornal lembra ainda que os combates continuaram apesar da trégua em vigor desde outubro do ano passado e observa que o Hamas condicionou o avanço do processo ao cumprimento das obrigações de Israel. A cobertura do Le Figaro se concentra nos detalhes do acordo. O jornal explica que o plano prevê o desarmamento não apenas do Hamas, mas também de outros grupos armados presentes em Gaza. A reportagem detalha o papel do Conselho de Paz criado por Donald Trump, do Comitê Nacional para a Administração de Gaza e da futura Força Internacional de Estabilização, que deverá atuar ao lado de uma nova força policial palestina. Mas, para o jornal La Croix, a situação não pode prescindir do fator humano e humanitário. O jornal católico acompanha os preparativos para uma nova reunião de mediadores no Cairo. A cobertura também mantém um olhar voltado para a realidade da população civil, lembrando que milhares de pessoas continuam vivendo em condições precárias em um território devastado por quase 3 anos de guerra.
3: 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Vitória Barreto. A convidada de hoje é Nina Granucci, brasileira radicada na França, doutora em biotecnologia e cofundadora da Greenspot Technologies. A empresa, criada em 2018, transforma resíduos alimentares em um pó feito à base de ingredientes sustentáveis por meio de uma tecnologia inovadora de fermentação. E isso se transforma em alternativas ao chocolate e pastas de diversos sabores. Oi, Nina, muito obrigada por aceitar o convite da RF Convida. Para começar, eu gostaria de saber como tudo começou. Por que você decidiu criar a Greenspot Technologies?
4: Muito obrigada pela oportunidade, primeiramente. A Greenspot, ela começou desde uma vontade minha de conseguir unir a tecnologia e realmente fazer algo para resolver um problema que está no mundo real. Quando eu ainda estava no Brasil, na Universidade Federal de Santa Catarina, fazendo meu master, lá eu ouvi algumas palestras e teve uma palestra de uma pessoa que veio do Centro de Pesquisa em Agricultura no Brasil, e ele falou que, né, a coisa do food waste, né, do resíduo da agricultura, dos alimentos sendo processados, produzidos, era um problema enorme no Brasil e no mundo. E que ninguém estava falando muito disso, mas que sempre era visto com essa coisa de ser um problema. Mas que ele acreditava que podia ser uma oportunidade. E isso meio que ficou na minha cabeça e foi uma maneira realmente de pensar como é que eu consigo aliar a fermentação, que é a tecnologia que eu estava estudando no momento, né, a microbiologia, a microbiologia industrial, com a resolução desse problema, que era um problema enorme, mas que também representava oportunidade. Foi a partir dessa ideia, desse link, que eu fui fazer meu doutorado na Nova Zelândia, realmente pensando como é que eu posso resolver um problema do mundo real usando tecnologia e, mais especificamente, tecnologia de fermentação.
5: Sua trajetória acadêmica começou em Santa Catarina e depois passou pela Nova Zelândia, onde você fez o doutorado. Por que decidiu abrir a empresa na França e como tem sido a recepção do produto?
4: Tem um cofundador, que ele é não operacional na empresa, mas ele é francês. Ele estava fazendo o mestrado dele no mesmo laboratório que eu fiz o meu doutorado, e eu cofundei a empresa com o meu orientador de doutorado da época. Então, era ele que conhecia, eles se conheciam, ele falou, acho que vocês têm que vir para entender o sistema aqui na França, é bastante, agora está incentivando bastante essa questão de criar startups, e a gente aceitou essa sugestão, a gente foi para a França, ele colocou a gente em contato com os nossos investidores, os nossos primeiros investidores, e aí foi o BPI, que foi uma parte bastante importante também para a nossa história, La Fleche Tech também, e além dessa, né, dessa conexão, e além desse financiamento privado francês, a gente também viu que tinha um interesse muito grande da França como país em pensar a alimentação do futuro, o sistema de produção de alimentos, e aí a gente entrava em uma das áreas de interesse francês. E aí, por causa disso, a gente recebeu também bastante investimento público.
5: Você poderia explicar o processo desde a coleta desses resíduos até o produto final?
4: Então, hoje a gente está focando muito no uso do que é a parte externa, né, a cáscara da fava, que é ela usada hoje em dia para retirada de proteína, do amido, e essa casca externa, essa película externa, ela sobra hoje. E aí, às vezes, ela é usada para nutrição animal, às vezes ela vai para queima, para produção de energia, mas é um uso bastante degradante, digamos, para esse tipo, que é super nutritivo ainda, né? Você tem muita fibra presente. E aí a ideia foi utilizar isso, a gente coleta isso das empresas que processam, então, para proteína, esse é um subproduto deles. A gente utiliza isso como o material da fermentação, a gente coloca o nosso micro-organismo, que vai transformar realmente, que é esse o poder da fermentação, e por isso que eu falo sempre que para mim fermentação é meio mágico assim, porque vai fazer essa transformação, vai retirar esse gosto meio amargo, vai criar um aroma, né, que a gente chama, né, de aromas quentes, que lembram, ou aromas marrons, assim, que lembram essa realmente a questão do chocolate, né.
5: Por que você decidiu criar uma marca própria separada da Greenspot para focar em doces?
4: A gente criou a Milateia, na verdade, para poder comercializar esses ingredientes dentro da parte, né, de doces e panificação, que é mais realmente voltado para o tipo de cliente que a gente tem na nossa frente, né? Que são clientes, então, que querem ver essa coisa mais do alimento, da coisa da tradição. E depois, por que que a gente focou no chocolate, nos doces e essa parte? Alguns motivos também. A gente teve um mercado que era muito favorável, porque o preço do cacau disparou é uma commodity hoje em dia, é um produto que ele é, a volatilidade do preço é enorme. E aí a gente falou, bom, a nossa tecnologia poderia resolver em partes isso.
5: Muito obrigada, Nina Granucci.
2: Na Índia, um coletivo feminino de rap começa a ganhar projeção e a redesenhar um espaço historicamente ocupado por homens. Elas são 5 mulheres, 5 línguas, uma proposta direta. O grupo Wide Wide Women reúne artistas que se expressam em hindi, marathi, tamil, canarês e inglês. O hindi é a língua mais falada do país, o marathi marca a região de Mumbai, onde o grupo nasceu. O tamil e o canarês vêm do sul da Índia, com identidades culturais muito próprias. O inglês, claro, funciona como uma ponte das garotas com o mundo. E o ponto de partida delas é muito claro: afirmar sua presença em uma cena onde mulheres sempre foram minoria. As integrantes têm entre 24 e 32 anos e formam o primeiro coletivo feminino de rap indiano a alcançar circulação internacional. O grupo existe há poucos anos, mas já opera uma mudança visível. No palco, a presença delas é segura e direta, mas essa posição resulta de um processo marcado pela exclusão. Durante muito tempo, o hip-hop indiano permaneceu um espaço predominantemente masculino, com pouca abertura para mulheres. Prática relembra esse cenário.
6: Wild Wild Women was kind of born out of a very similar...
7: Quando íamos a batalhas de rap e a eventos de hip-hop na Índia, havia muito poucas mulheres no palco. E as que estavam lá não eram levadas a sério. Todas enfrentavam algum tipo de exclusão por parte dos homens. Então, em vez de esperar que abrissem espaço para nós, tomamos o nosso à força. Foi assim que surgiu o nosso coletivo feminino, Wild Wild Women.
6: To kind of create our own space. Effort of a group.
2: Diante desse contexto, a estratégia delas foi objetiva: não esperar reconhecimento. Criar, de forma autônoma, um espaço de atuação dentro da cena. O coletivo nasce em Mumbai, uma das maiores cidades do mundo, um ambiente onde convivem diversidade cultural e fortes pressões sociais. Hashtag Preti explica como essa experiência se traduz nas músicas.
8: I feel Mumbai is often called the city of dreams.
9: Mumbai é a cidade dos sonhos, onde convivem diferentes culturas. Mas para jovens mulheres como nós, a liberdade muitas vezes anda junto com problemas. Desde a infância, precisamos negociar nosso lugar, nossa aparência e nossa liberdade com os homens. Nossas músicas contam essa realidade: a resistência, a pressão da família, o corpo feminino, a segurança, a identidade feminina. Ao mesmo tempo, colocamos humor e alegria nas músicas, mesmo diante das dificuldades, para mostrar a mulher indiana para além da ideia de luta.
2: As letras tratam de temas concretos: controle social, corpo feminino, segurança e identidade. Mas também incorporam humor como forma de deslocar o olhar sobre essas experiências.

0: E o impacto já começa a aparecer. Mais mulheres passam a se interessar pelo hip hop, ainda que o ambiente continue marcado por estruturas patriarcais. A MC Marina comenta essa evolução.
1: The response has been mixed. Like, we've met incredible allies.
2: A reação dos homens ao nosso grupo foi variada, mas também encontramos aliados no hip hop indiano. A música nos permitiu perceber os desafios que as mulheres enfrentam em ambientes muito dominados por homens. Como somos uma novidade feminina no universo do rap indiano, nosso sari rosa e o visual com tênis às vezes chamam mais atenção do que as nossas músicas. Tudo bem. Todas essas histórias acabam servindo de material para nossas canções. E seguimos, insistimos, continuamos. Hoje há mais mulheres interessadas pelo hip hop do que antes. Ainda há um longo caminho pela frente, sem dúvida. Mas subir ao palco do Saqifo, na Ilha da Reunião, para levar a voz das mulheres indianas, já foi um pequeno sinal de mudança.
0: Com a chegada das Wild Wild Women, nesse universo tradicionalmente machista e sexista do rap mundial, o espaço continua a ser disputado, mas já não é o mesmo. Agora é torcer para que as meninas selvagens de Mumbai continuem a ter espaço e apoio para contar o mundo e seu próprio mundo com essa pegada feminista, musical e curiosa, que hoje se mostra cada vez mais indispensável na cena contemporânea.
3: 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Márcia Bechara.
0: Paris, 31 de julho de 2026. Essas são as principais notícias dessa sexta-feira. Milhares de jovens marroquinos voltaram a se concentrar hoje nas proximidades da fronteira com o enclave espanhol de Ceuta, um dia depois da entrada ilegal de migrantes no território espanhol, reacendendo a crise migratória e provocando tensão entre países europeus. Segundo o jornal espanhol El País, 19 pessoas morreram afogadas desde quinta durante as tentativas de chegar ao enclave via mar Mediterrâneo. Segundo as autoridades locais, mais de 1.500 pessoas chegaram a Ceuta nos últimos dias, muitas delas pelo mar. A Espanha mantém a fronteira fechada, reforçou o controle da região. Diante da situação, Madrid enviou reforços policiais e o primeiro-ministro Pedro Sánchez deve visitar o local ainda hoje. A crise migratória já provoca repercussões em outros países da União Europeia. A França anunciou o aumento dos controles na fronteira e o governo da Itália defendeu o fechamento do espaço Schengen para a Espanha. A proposta foi imediatamente rejeitada por Madrid, que classificou a iniciativa como demagógica. O assunto agora é futebol, mais especialmente o projeto do presidente da FIFA, Gianni Infantino, de abrir o financiamento a investidores privados. A FIFA declarou manter o plano de atrair investidores privados, apesar da forte oposição das federações europeias. Em resposta às críticas, a entidade reafirmou hoje que não pretende abandonar o projeto e prometeu manter uma consulta aberta e democrática com suas 211 associações filiadas. A proposta prevê entrada de investidores minoritários em uma nova empresa criada para financiar o desenvolvimento do futebol mundial. E o anúncio do presidente norte-americano Donald Trump nessa sexta-feira de um acordo para o desarmamento gradual do Hamas e de outros grupos armados na faixa de Gaza foi recebido com cautela por negociadores e players internacionais. O acordo foi resultado de negociações realizadas no Cairo com a participação de mediadores. O Hamas confirmou a existência de um projeto de acordo, mas condiciona qualquer entrega de armas dentro do enclave palestino, a retirada de tropas israelenses na faixa de Gaza. Israel e as autoridades israelenses ainda não se pronunciaram oficialmente e, segundo fontes citadas pelas agências internacionais, Benjamin Netanyahu considera que o plano não atende plenamente às exigências de Israel de desmilitarização da região. São 11 horas e 30 minutos em Paris, 6h30 pelo horário de Brasília. 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
0: Márcia Bechara. Manhã de sol, 24 graus na capital francesa, em destaque nessa sexta-feira, 31 de julho de 2026. Chegada de dezenas de milhares de imigrantes no enclave espanhol de Ceuta provoca tensão entre países europeus. E a FIFA insiste em abrir o financiamento do futebol mundial ao capital privado, mesmo após a revolta das federações europeias. E o anúncio do acordo de desarmamento do Hamas e a retirada de tropas israelenses de Gaza é recebido com cautela pela comunidade internacional. Você ouve essas e outras notícias a partir de agora. Milhares de jovens marroquinos voltaram a se concentrar nessa sexta-feira nas proximidades da fronteira com o enclave espanhol de Ceuta, um dia depois da entrada ilegal de centenas de imigrantes no território espanhol, reacendendo a crise migratória e provocando tensão entre países europeus. Segundo o jornal El País, 19 pessoas morreram afogadas no Mediterrâneo desde quinta, durante as tentativas de chegar ao enclave. Mais informações com Luísa Ramos.
4: Cerca de 40 mil pessoas atravessaram a fronteira entre Marrocos e o enclave espanhol nos últimos dias. Segundo fontes policiais, a maioria delas pelo mar. As chegadas continuaram durante toda a noite e seguem nesta sexta-feira, principalmente de jovens e adolescentes. A Espanha mantém a fronteira fechada e reforçou o controle da região com o envio de reforços policiais e militares. O primeiro-ministro espanhol, Pedro Sánchez, é esperado para uma visita no local, que tem cerca de 80 mil habitantes. As autoridades espanholas atribuem parte da corrida migratória a uma recente decisão da justiça que impede a devolução imediata de migrantes interceptados no mar ao tentarem chegar a Ceuta ou Melilla. A crise migratória, que reacendeu tensões entre Madrid e Rabat, já provoca repercussões em outros países da União Europeia. A França anunciou o aumento dos controles na fronteira e o governo da Itália defendeu o fechamento do espaço Schengen para a Espanha. A proposta foi imediatamente rejeitada por Madrid, que classificou a iniciativa como demagógica.
0: Portugal está fechando as portas para novos imigrantes, de acordo com uma nova lei que deve ser promulgada pelo presidente. Os brasileiros residentes no país devem acelerar a regularização para evitar entraves. Mais detalhes com a correspondente Luciana Álvares, de Lisboa.
5: Olha, na prática, vai haver menos possibilidades de se viver regularmente em Portugal. Até o momento, uma pessoa pode entrar em Portugal sem visto nenhum, como fazem os turistas, e depois, já em território luso, pedir autorização de residência. Há dois caminhos legais para isso. Um é se matricular em algum curso profissional oficial, e o outro é por meio de filhos menores. A família matricula uma criança na escola e dá entrada no pedido de residência para garantir que essa criança siga nos estudos. Mas essas duas possibilidades vão acabar. Em breve, todo mundo vai precisar do visto. E eu perguntei para a comunicação da presidência qual é a previsão para que o presidente se manifeste. Mas os assessores não souberam responder porque o texto ainda não deu entrada oficialmente no gabinete. Assim, todos ficam na expectativa, mas o esperado é que esse processo seja concluído nos próximos 30 dias.
0: E após 9 dias de combate, o mega incêndio na França, na região de Bordeaux, dá sinais de começar a ser controlado. As autoridades locais afirmam que hoje, essa sexta-feira, abre um novo capítulo no combate às chamas. É um primeiro dia de verdadeiro otimismo desde o início da crise. E o anúncio do presidente norte-americano Donald Trump nessa sexta-feira de um acordo para o desarmamento gradual do Hamas e de outros grupos armados na faixa de Gaza foi recebido com cautela por negociadores e players internacionais. O acordo foi resultado de negociações no Cairo com a participação de mediadores. O Hamas confirmou hoje a existência de um projeto de acordo, mas condiciona qualquer entrega de armas às retiradas das tropas israelenses do território palestino. Israel ainda não se pronunciou oficialmente, segundo fontes citadas pelas agências, considera que o plano não atende plenamente suas exigências de desmilitarização. E da Argentina, o nosso correspondente traz mais detalhes sobre as repercussões da polêmica em torno do decreto de Javier Milei, que afirma querer restringir declarações de ódio de estrangeiros contra o país.
6: O decreto do presidente Javier Milei, que proíbe a entrada no país e que expulsa aqueles estrangeiros que expressarem mensagens de ódio contra a Argentina, é claramente inconstitucional. É uma forma de censura, limita a liberdade de expressão. Essas são as conclusões de alguns dos maiores advogados constitucionalistas do país sobre o decreto que entra em vigor nesta sexta-feira, até que uma comissão bicameral do Congresso se manifeste no prazo de 10 dias ou que a justiça o bloqueie. As dezenas de estudantes brasileiros no país que na semana passada zombaram da derrota da Argentina para a Espanha na final da Copa do Mundo, se fosse hoje, poderiam correr o risco de serem expulsos. Os milhares de brasileiros que fizeram mesmo fora da Argentina poderiam não entrar no país caso queiram vir no futuro. A medida pode ser facilmente aplicável? Os constitucionalistas acreditam que não. Quem define o que é ódio? Perguntam-se os especialistas. De Buenos Aires, Márcio Rezende para a RFI.
0: O assunto agora é futebol, mais especialmente o projeto do presidente da FIFA, Gianni Infantino, de abrir o financiamento do futebol mundial a investidores privados. A FIFA declarou manter o plano de atrair investidores, apesar da forte oposição das federações europeias. Em resposta às críticas, a entidade reafirmou hoje que não pretende abandonar o projeto e prometeu manter uma consulta aberta e democrática com suas 211 associações filiadas. A proposta prevê a entrada de investidores minoritários em uma nova empresa criada para financiar o desenvolvimento do futebol mundial. A iniciativa enfrenta resistência principalmente da UEFA, que chegou a ameaçar um boicote das competições da FIFA, incluindo a Copa do Mundo, por temer a influência de acionistas sobre decisões esportivas. A FIFA negou hoje que esteja vendendo o futebol e afirma que pretende ampliar os recursos destinados ao esporte. As 211 federações filiadas terão até o dia 19 de setembro para se pronunciar sobre o plano apresentado por Infantino às vésperas da eleição para um novo mandato em 2027. E a França anunciou nesta manhã o congelamento dos bens da jornalista russa acusada de atuar em favor do Kremlin. O governo francês determinou o congelamento por 6 meses dos bens da jornalista russa Ksenia Fedorova no país. A medida ocorre um dia depois da publicação de uma ordem de expulsão do território francês. As autoridades francesas acusam Fedorova de atuar como porta-voz do Kremlin na França e de propagar notícias falsas em veículos de comunicação franceses. O Jornal da RFI fica por aqui.
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0: Márcia Bechara. A seguir, os principais jornais franceses repercutem o anúncio de um acordo para o desarmamento do Hamas. No RF convida a engenheira brasileira Nina Granucci, fundadora da startup Green Sprout Technologies no sul da França, conta como desenvolveu uma premiada técnica de fermentação que transforma resíduos alimentares em ingredientes sustentáveis. Para terminar, aumente o som, o nosso programa de cultura traz o rap feminista das garotas indianas do grupo Wild Wild Women. Mas antes, a gente começa na Itália. Nosso correspondente em Milão explica por que 90% dos italianos optam, segundo pesquisas, por passar as férias de verão no próprio país. Uma mudança de comportamento que vem se acentuando nos últimos anos.
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2: Portugal está fechando portas para novos imigrantes. Ainda é possível entrar legalmente no país, mas a passagem está ficando cada vez mais estreita. Em julho, o Parlamento português aprovou o fim de 2 vias de regularização que permitiam obter a residência mesmo que a pessoa tivesse entrado sem visto. A alteração ainda não entrou em vigor, mas pode entrar a qualquer momento. A correspondente Luciana Álvares, de Lisboa, vai contar para a RFI como fica a situação dos imigrantes brasileiros a partir dessa mudança. Olá, Luciana, bom dia. O que está mudando na prática para os imigrantes, inclusive brasileiros?
5: Bom dia. Olha, na prática, vai haver menos possibilidades de se viver regularmente em Portugal. Até o momento, uma pessoa pode entrar em Portugal sem visto nenhum, como fazem os turistas, e depois, já em território luso, pedir autorização de residência. Há dois caminhos legais para isso. Um é se matricular em algum curso profissional oficial, e o outro é por meio de filhos menores. A família matricula uma criança na escola e dá entrada no pedido de residência para garantir que essa criança siga nos estudos. Mas essas duas possibilidades vão acabar. Em breve, todo mundo vai precisar do visto.
2: E o que falta, Luciana, para as novas regras entrarem em vigor? Quando é que isso deve acontecer?
5: O parlamento ele já aprovou, mas a medida agora ela tem que ser promulgada pelo presidente, António José Seguro. Em Portugal, o presidente tem um papel fiscalizador. Se ele achar que o texto está mal redigido, se tem algo potencialmente inconstitucional, ele pode pedir explicações para o parlamento ou mandar para uma análise do Tribunal Constitucional. Mas nesse caso, trata-se apenas de retirar duas exceções da lei dos estrangeiros. É uma lei que já está em vigor. Portanto, a perspectiva é que ele promulgue. Depois, a alteração tem que ser publicada no Diário da República. E eu perguntei para a comunicação da presidência qual é a previsão para que o presidente se manifeste. Mas os assessores não souberam responder porque o texto ainda não deu entrada oficialmente no gabinete.
2: E Luciana, quem se mudou para Portugal contando que poderia pedir a regularização por estudo fica em uma situação insegura?
5: Sim, eu conversei com uma advogada brasileira, a doutora Aline Kaarf, que trabalha com o direito de imigrantes em Portugal. E o conselho dela foi o seguinte: corram, juntem todos os documentos necessários e deem entrada no processo quanto antes. Porque as pessoas podem perder a oportunidade de se regularizar de um dia para o outro. E mesmo quem já deu entrada pode acabar num limbo, pois não há garantias de que a concessão da residência vai considerar a lei que vigorava no início do processo ou na data da análise. Então, para quem estava planejando, mas ainda não se mudou, o melhor mesmo é dar entrada no visto no Brasil.
2: E o que está por trás da alteração? É a intenção de reduzir o número de imigrantes em Portugal, Luciana?
5: Sem dúvida. O atual primeiro-ministro, Luís Montenegro, ele costuma falar que Portugal está disponível para receber imigrantes, mas não está com as portas escancaradas. É uma expressão dele isso. É fato que a imigração tem crescido muito. Portugal tem 1 milhão e 600 mil imigrantes, o que representa 14% da população. Entre 2021 e 2025, um intervalo de só 4 anos, a população estrangeira mais do que dobrou. O Montenegro, desde que assumiu como primeiro-ministro, em 2024, ele acabou com um mecanismo especial chamado manifestação de interesse, que permite que as pessoas se legalizassem depois que já estivessem trabalhando no território português. Na prática, ele também acabou com o visto de procura de trabalho. A lei atual prevê esse visto, mas só para trabalhadores altamente qualificados. Só que o governo nunca fez a regulamentação para dizer o que é um trabalhador altamente qualificado e, assim, ninguém está podendo pedir esse visto.
2: E dá para saber se as ações para controlar o fluxo migratório estão surtindo efeito, Luciana?
5: Há percepções conflitantes entre quem trabalha com os imigrantes. A advogada com quem eu conversei, a doutora Línica, ela vê uma queda no interesse dos brasileiros e contou que vários clientes agora perguntam sobre possibilidades em outros países da União Europeia e que muitos até já decidiram ir embora, voltaram para o Brasil, porque as condições de se regularizar mudaram. Eu também falei com o Igor Cerqueira, que ele é fundador de uma escola de cursos profissionalizantes, que tem quase 70% dos alunos de origem brasileira. Ele reconheceu que muitos dos alunos aproveitaram a matrícula nos cursos para também se regularizar. Só que na percepção dele, o interesse por construir uma vida em Portugal continua. O que muda é que isso vai exigir mais planejamento. Quem pretende utilizar estudos como fundamento para residir em Portugal tem que organizar o processo migratório antes da viagem.
2: Muito obrigada, Luciana Álvares, por suas informações e sua participação no Linha Direta de hoje.
7: O anúncio de um acordo para o desarmamento do Hamas domina as manchetes dos principais jornais franceses nesta sexta-feira, que acompanham o assunto com cautela. É o caso do jornal Le Monde, que destaca que o acordo vincula duas questões inseparáveis: a entrega das armas pelo Hamas e a retirada gradual das tropas israelenses da faixa de Gaza. O jornal ressalta que Israel não participaria diretamente do processo de desarmamento, que ficaria a cargo de um comitê palestino. A cobertura abertura também enfatiza que as modalidades de execução ainda vão precisar ser negociadas e que os próximos dias serão decisivos para definir o cronograma. Já o Libia Hashon chama atenção para as concessões feitas pelo Hamas para viabilizar a segunda fase do cessar-fogo. O diário destaca as declarações de negociadores do movimento palestino, segundo os quais a decisão foi tomada para evitar novas mortes e deslocamentos da população de Gaza. O jornal lembra ainda que os combates continuaram apesar da trégua em vigor desde outubro do ano passado e observa que o Hamas condicionou o avanço do processo ao cumprimento das obrigações de Israel. A cobertura do Le Figaro se concentra nos detalhes do acordo. O jornal explica que o plano prevê o desarmamento não apenas do Hamas, mas também de outros grupos armados presentes em Gaza. A reportagem detalha o papel do Conselho de Paz criado por Donald Trump, do Comitê Nacional para a Administração de Gaza e da futura Força Internacional de Estabilização, que deverá atuar ao lado de uma nova força policial palestina. Mas, para o jornal La Croix, a situação não pode prescindir do fator humano e humanitário. O jornal católico acompanha os preparativos para uma nova reunião de mediadores no Cairo. A cobertura também mantém um olhar voltado para a realidade da população civil, lembrando que milhares de pessoas continuam vivendo em condições precárias em um território devastado por quase 3 anos de guerra.
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9: Vitória Barreto. A convidada de hoje é Nina Granucci, brasileira radicada na França, doutora em biotecnologia e cofundadora da Greenspot Technologies. A empresa, criada em 2018, transforma resíduos alimentares em um pó feito à base de ingredientes sustentáveis por meio de uma tecnologia inovadora de fermentação. E isso se transforma em alternativas ao chocolate e pastas de diversos sabores. Oi, Nina, muito obrigada por aceitar o convite da RF Convida. Para começar, eu gostaria de saber como tudo começou. Por que você decidiu criar a Greenspot Technologies?
10: Muito obrigada pela oportunidade, primeiramente. A Greenspot ela começou desde uma vontade minha de conseguir unir a tecnologia e realmente fazer algo para resolver um problema que está no mundo real. Quando eu ainda estava no Brasil, na Universidade Federal de Santa Catarina, fazendo meu master, lá eu ouvi algumas palestras e teve uma palestra de uma pessoa que veio do Centro de Pesquisa em Agricultura no Brasil, e ele falou que, né, a coisa do food waste, né, do resíduo da agricultura, dos alimentos sendo processados, produzidos, era um problema enorme no Brasil e no mundo. E que ninguém estava falando muito disso, mas que sempre era visto com essa coisa de ser um problema. Mas que ele acreditava que podia ser uma oportunidade. E isso meio que ficou na minha cabeça e foi uma maneira realmente de pensar como é que eu consigo aliar a fermentação, que é a tecnologia que eu estava estudando no momento, né, a microbiologia, a microbiologia industrial, com a resolução desse problema, que era um problema enorme, mas que também representava oportunidade. Foi a partir dessa ideia, desse link, que eu fui fazer meu doutorado na Nova Zelândia, realmente pensando como é que eu posso resolver um problema do mundo real usando tecnologia e, mais especificamente, tecnologia de fermentação.
9: Sua trajetória acadêmica começou em Santa Catarina e depois passou pela Nova Zelândia, onde você fez o doutorado. Por que decidiu abrir a empresa na França e como tem sido a recepção do produto?
10: Um cofundador, que ele é não operacional na empresa, mas ele é francês. Ele estava fazendo o mestrado dele no mesmo laboratório que eu fiz o meu doutorado. E eu cofundei a empresa com o meu orientador de doutorado da época. Então, era ele que conhecia, eles se conheciam. Ele falou, acho que vocês têm que vir para entender o sistema aqui na França. É bastante, agora tá incentivando bastante essa questão de criar startups. E a gente aceitou essa sugestão. A gente foi para a França, ele colocou a gente em contato com todos os nossos investidores, nossos primeiros investidores. E aí foi o BPI, que foi uma parte bastante importante também para a nossa história, La French Tech, também. E além dessa, né, dessa conexão e além desse financiamento privado francês, a gente também viu que tinha um interesse muito grande da França como país em pensar a alimentação do futuro, o sistema de produção de alimentos. E aí a gente entrava em uma das áreas de interesse francês. E aí, por causa disso, a gente recebeu também bastante investimento público.
11: Você poderia explicar o processo desde a coleta desses resíduos até o produto final?
10: Então, hoje a gente está focando muito no uso do que é a parte externa, né, a cáscara da fava, que é ela usada hoje em dia para retirada de proteína, do amido, e essa casca externa, essa película externa, ela sobra hoje. E aí, às vezes, ela é usada para nutrição animal, às vezes ela vai para queima, para produção de energia, mas é um uso bastante degradante, digamos, para esse tipo, que é super nutritivo ainda, né? Você tem muita fibra presente. E aí a ideia foi utilizar isso, a gente coleta isso das empresas que processam, então, para proteína, esse é um subproduto deles. A gente utiliza isso como o material da fermentação, a gente coloca o nosso micro-organismo, que vai transformar realmente, que é esse o poder da fermentação, e por isso que eu falo sempre que para mim fermentação é meio mágico, assim, porque vai fazer essa transformação, vai retirar esse gosto meio amargo, vai criar um aroma, né, que a gente chama, né, de aromas quentes, que lembram, ou aromas marrons, assim, que lembram essa, realmente, a questão do chocolate, né.
11: Por que você decidiu criar uma marca própria separada da Greenspot para focar em doces?
10: A gente criou a Milateia, na verdade, para poder comercializar esses ingredientes dentro da parte, né, de doces e panificação, que é mais realmente voltado para o tipo de cliente que a gente tem na nossa frente, né? São clientes, então, que querem ver essa coisa mais do alimento, da coisa da tradição. E depois, por que a gente focou no chocolate, nos doces e essa parte? Alguns motivos também. A gente teve um mercado que era muito favorável, porque o preço do cacau disparou. É uma commodity hoje em dia, é um produto que a volatilidade do preço é enorme. E aí a gente falou, bom, a nossa tecnologia poderia resolver em partes isso.
11: Muito obrigada, Nina Granucci.
7: Na Índia, um coletivo feminino de rap começa a ganhar projeção e a redesenhar um espaço historicamente ocupado por homens. Elas são 5 mulheres, 5 línguas, uma proposta direta. O grupo Wild Wild Women reúne artistas que se expressam em hindi, marathi, tamil, canarês e inglês. O hindi é a língua mais falada do país, o marathi marca a região de Mumbai, onde o grupo nasceu. O tamil e o canarês vêm do sul da Índia, com identidades culturais muito próprias. O inglês, claro, funciona como uma ponte das garotas com o mundo. E o ponto de partida delas é muito claro: afirmar sua presença em uma cena onde mulheres sempre foram minoria. As integrantes têm entre 24 e 32 anos e formam o primeiro coletivo feminino de rap indiano a alcançar circulação internacional. O grupo existe há poucos anos, mas já opera uma mudança visível. O palco, a presença delas é segura e direta, mas essa posição resulta de um processo marcado pela exclusão. Durante muito tempo, o hip-hop indiano permaneceu um espaço predominantemente masculino, com pouca abertura para mulheres. Prática relembra esse cenário.
12: Quando íamos a batalhas de rap e a eventos de hip-hop na Índia, havia muito poucas mulheres no palco. E as que estavam lá não eram levadas a sério. Todas enfrentavam algum tipo de exclusão por parte dos homens. Então, em vez de esperar que abrissem espaço para nós, tomamos o nosso à força. Foi assim que surgiu o nosso coletivo feminino, Wild Wild Women.
13: What's up?
7: Diante desse contexto, a estratégia delas foi objetiva: não esperar reconhecimento, criar de forma autônoma um espaço de atuação dentro da cena. O coletivo nasce em Mumbai, uma das maiores cidades do mundo, um ambiente onde convivem diversidade cultural e fortes pressões sociais. Hashtag Preti explica como essa experiência se traduz nas músicas.
1: I feel Mumbai is often called the city of dreams.
13: Mumbai é a cidade dos sonhos, onde convivem diferentes culturas. Mas para jovens mulheres como nós, a liberdade muitas vezes anda junto com problemas. Desde a infância, precisamos negociar nosso lugar, nossa aparência e nossa liberdade com os homens. Nossas músicas contam essa realidade: a resistência, a pressão da família, o corpo feminino, a segurança, a identidade feminina. Ao mesmo tempo, colocamos humor e alegria nas músicas, mesmo diante das dificuldades, para mostrar a mulher indiana para além da ideia de luta.
7: As letras tratam de temas concretos: controle social, corpo feminino, segurança e identidade. Mas também incorporam humor como forma de deslocar o olhar sobre essas experiências.

0: E o impacto já começa a aparecer. Mais mulheres passam a se interessar pelo hip hop, ainda que o ambiente continue marcado por estruturas patriarcais. A MC Marina comenta essa evolução.
1: The response has been mixed. Like, we've met incredible allies.
2: A reação dos homens ao nosso grupo foi variada, mas também encontramos aliados no hip hop indiano. A música nos permitiu perceber os desafios que as mulheres enfrentam em ambientes muito dominados por homens. Como somos uma novidade feminina no universo do rap indiano, nosso sari rosa e o visual com tênis às vezes chamam mais atenção do que as nossas músicas. Tudo bem. Todas essas histórias acabam servindo de material para nossas canções. E seguimos, insistimos, continuamos. Hoje há mais mulheres interessadas pelo hip hop do que antes. Ainda há um longo caminho pela frente, sem dúvida. Mas subir ao palco do Saqifo, na Ilha da Reunião, para levar a voz das mulheres indianas, já foi um pequeno sinal de mudança.
0: Com a chegada das Wild Wild Women, nesse universo tradicionalmente machista e sexista do rap mundial, o espaço continua a ser disputado, mas já não é o mesmo. Agora é torcer para que as meninas selvagens de Mumbai continuem a ter espaço e apoio para contar o mundo e seu próprio mundo com essa pegada feminista, musical e curiosa, que hoje se mostra cada vez mais indispensável na cena contemporânea.
3: 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Márcia Bechara.
0: Paris, 31 de julho de 2026. Essas são as principais notícias dessa sexta-feira. Milhares de jovens marroquinos voltaram a se concentrar hoje nas proximidades da fronteira com o enclave espanhol de Ceuta, um dia depois da entrada ilegal de migrantes no território espanhol, reacendendo a crise migratória e provocando tensão entre países europeus. Segundo o jornal espanhol El País, 19 pessoas morreram afogadas desde quinta durante as tentativas de chegar ao enclave via mar Mediterrâneo. Segundo as autoridades locais, mais de 1.500 pessoas chegaram a Ceuta nos últimos dias, muitas delas pelo mar. A Espanha mantém a fronteira fechada, reforçou o controle da região. Diante da situação, Madrid enviou reforços policiais e o primeiro-ministro Pedro Sánchez deve visitar o local ainda hoje. A crise migratória já provoca repercussões em outros países da União Europeia. A França anunciou o aumento dos controles na fronteira e o governo da Itália defendeu o fechamento do espaço Schengen para a Espanha. A proposta foi imediatamente rejeitada por Madrid, que classificou a iniciativa como demagógica. O assunto agora é futebol, mas especialmente o projeto do presidente da FIFA, Gianni Infantino, de abrir o financiamento a investidores privados. A FIFA declarou manter o plano de atrair investidores privados, apesar da forte oposição das federações europeias. Em resposta às críticas, a entidade reafirmou hoje que não pretende abandonar o projeto e prometeu manter uma consulta aberta e democrática com suas 211 associações filiadas. A proposta prevê entrada de investidores minoritários em uma nova empresa criada para financiar o desenvolvimento do futebol mundial. E o anúncio do presidente norte-americano Donald Trump nessa sexta-feira de um acordo para o desarmamento gradual do Hamas e de outros grupos armados na faixa de Gaza foi recebido com cautela por negociadores e players internacionais. O acordo foi resultado de negociações realizadas no Cairo com a participação de mediadores. O Hamas confirmou a existência de um projeto de acordo, mas condiciona qualquer entrega de armas dentro do enclave palestino, a retirada de tropas israelenses na faixa de Gaza. Israel e as autoridades israelenses ainda não se pronunciaram oficialmente e, segundo fontes citadas pelas agências internacionais, Benjamin Netanyahu considera que o plano não atende plenamente às exigências de Israel de desmilitarização da região. São 11 horas e 30 minutos em Paris, 6:30 pelo horário de Brasília. 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
0: Márcia Bechara. Manhã de sol, 24 graus na capital francesa, em destaque nessa sexta-feira, 31 de julho de 2026. Chegada de dezenas de milhares de imigrantes no enclave espanhol de Ceuta provoca tensão entre países europeus. E a FIFA insiste em abrir o financiamento do futebol mundial ao capital privado, mesmo após a revolta das federações europeias. E o anúncio do acordo de desarmamento do Hamas e a retirada de tropas israelenses de Gaza é recebido com cautela pela comunidade internacional. Você ouve essas e outras notícias a partir de agora. Milhares de jovens marroquinos voltaram a se concentrar nessa sexta-feira nas proximidades da fronteira com o enclave espanhol de Ceuta, um dia depois da entrada ilegal de centenas de imigrantes no território espanhol, reacendendo a crise migratória e provocando tensão entre países europeus. Segundo o jornal El País, 19 pessoas morreram afogadas no Mediterrâneo desde quinta, durante as tentativas de chegar ao enclave. Mais informações com Luísa Ramos.
4: Cerca de 40 mil pessoas atravessaram a fronteira entre Marrocos e o enclave espanhol nos últimos dias. Segundo fontes policiais, a maioria delas pelo mar. As chegadas continuaram durante toda a noite e seguem nesta sexta-feira, principalmente de jovens e adolescentes. A Espanha mantém a fronteira fechada e reforçou o controle da região com o envio de reforços policiais e militares. O primeiro-ministro espanhol, Pedro Sánchez, é esperado para uma visita no local, que tem cerca de 80 mil habitantes. As autoridades espanholas atribuem parte da corrida migratória a uma recente decisão da justiça que impede a devolução imediata de migrantes interceptados no mar ao tentarem chegar a Ceuta ou Melilla. A crise migratória, que reacendeu tensões entre Madrid e Rabat, já provoca repercussões em outros países da União Europeia. A França anunciou o aumento dos controles na fronteira e o governo da Itália defendeu o fechamento do espaço Schengen para a Espanha. A proposta foi imediatamente rejeitada por Madrid, que classificou a iniciativa como demagógica.
0: Portugal está fechando as portas para novos imigrantes, de acordo com uma nova lei que deve ser promulgada pelo presidente. Os brasileiros residentes no país devem acelerar a regularização para evitar entraves. Mais detalhes com a correspondente Luciana Álvares, de Lisboa.
5: Olha, na prática, vai haver menos possibilidades de se viver regularmente em Portugal. Até o momento, uma pessoa pode entrar em Portugal sem visto nenhum, como fazem os turistas, e depois, já em território luso, pedir autorização de residência. Há dois caminhos legais para isso. Um é se matricular em algum curso profissional oficial, e o outro é por meio de filhos menores. A família matricula uma criança na escola e dá entrada no pedido de residência para garantir que essa criança siga nos estudos. Mas essas duas possibilidades vão acabar. Em breve, todo mundo vai precisar do visto. E eu perguntei para a comunicação da presidência qual é a previsão para que o presidente se manifeste. Mas os assessores não souberam responder porque o texto ainda não deu entrada oficialmente no gabinete. Assim, todos ficam na expectativa, mas o esperado é que esse processo seja concluído nos próximos 30 dias.
0: E após 9 dias de combate, o mega incêndio na França, na região de Bordeaux, dá sinais de começar a ser controlado. As autoridades locais afirmam que hoje, essa sexta-feira, abre um novo capítulo no combate às chamas. É um primeiro dia de verdadeiro otimismo desde o início da crise. E o anúncio do presidente norte-americano Donald Trump nessa sexta-feira de um acordo para o desarmamento gradual do Hamas e de outros grupos armados na faixa de Gaza foi recebido com cautela por negociadores e players internacionais. O acordo foi resultado de negociações no Cairo com a participação de mediadores. O Hamas confirmou hoje a existência de um projeto de acordo, mas condiciona qualquer entrega de armas às retiradas das tropas israelenses do território palestino. Israel ainda não se pronunciou oficialmente, segundo fontes citadas pelas agências, considera que o plano não atende plenamente suas exigências de desmilitarização. E da Argentina, o nosso correspondente traz mais detalhes sobre as repercussões da polêmica em torno do decreto de Javier Milei, que afirma querer restringir declarações de ódio de estrangeiros contra o país.
6: O decreto do presidente Javier Milei, que proíbe a entrada no país e que expulsa aqueles estrangeiros que expressarem mensagens de ódio contra a Argentina, é claramente inconstitucional. É uma forma de censura, limita a liberdade de expressão. É Essas são as conclusões de alguns dos maiores advogados constitucionalistas do país sobre o decreto que entra em vigor nesta sexta-feira, até que uma comissão bicameral do Congresso se manifeste no prazo de 10 dias ou que a justiça o bloqueie. As dezenas de estudantes brasileiros no país que na semana passada zombaram da derrota da Argentina para a Espanha na final da Copa do Mundo, se fosse hoje, poderiam correr o risco de serem expulsos. Os milhares de brasileiros que fizeram mesmo fora da Argentina poderiam não entrar no país caso queiram vir no futuro. A medida pode ser facilmente aplicável? Os constitucionalistas acreditam que não. Quem define o que é ódio? Perguntam-se os especialistas. De Buenos Aires, Márcio Rezende para a RFI.
0: O assunto agora é futebol, mais especialmente o projeto do presidente da FIFA, Gianni Infantino, de abrir o financiamento do futebol mundial a investidores privados. A FIFA declarou manter o plano de atrair investidores, apesar da forte oposição das federações europeias. Em resposta às críticas, a entidade reafirmou hoje que não pretende abandonar o projeto e prometeu manter uma consulta aberta e democrática com suas 211 associações filiadas. A proposta prevê a entrada de investidores minoritários em uma nova empresa criada para financiar o desenvolvimento do futebol mundial. A iniciativa enfrenta resistência principalmente da UEFA, que chegou a ameaçar um boicote das competições

0: Imigrantes. Ainda é possível entrar legalmente no país, mas a passagem está ficando cada vez mais estreita. Em julho, o parlamento português aprovou o fim de duas vias de regularização que permitiam obter a residência mesmo que a pessoa tivesse entrado sem visto. A alteração ainda não entrou em vigor, mas pode entrar a qualquer momento. A correspondente Luciana Álvares, de Lisboa, vai contar para a RFI como fica a situação dos imigrantes brasileiros a partir dessa mudança. Olá, Luciana, bom dia. O que está mudando na prática para os imigrantes, inclusive brasileiros?
1: Bom dia. Olha, na prática, vai haver menos possibilidades de se viver regularmente em Portugal. Até o momento, uma pessoa pode entrar em Portugal sem visto nenhum, como fazem os turistas, e depois, já em território luso, pedir autorização de residência. Há dois caminhos legais para isso. Um é se matricular em algum curso profissional oficial, e o outro é por meio de filhos menores. A família matricula uma criança na escola e dá entrada no pedido de residência para garantir que essa criança siga nos estudos. Mas essas duas possibilidades vão acabar. Em breve, todo mundo vai precisar do visto.
0: E o que falta, Luciana, para as novas regras entrarem em vigor? Quando é que isso deve acontecer?
1: O parlamento ele já aprovou, mas a medida agora ela tem que ser promulgada pelo presidente, António José Seguro. Em Portugal, o presidente tem um papel fiscalizador. Se ele achar que o texto está mal redigido, se tem algo potencialmente inconstitucional, ele pode pedir explicações para o parlamento ou mandar para uma análise do Tribunal Constitucional. Mas nesse caso, trata-se apenas de retirar duas exceções da lei dos estrangeiros. É uma lei que já está em vigor. Portanto, a perspectiva é que ele promulgue. Depois, a alteração tem que ser publicada no Diário da República. E eu perguntei para a comunicação da presidência qual é a previsão para que o presidente se manifeste. Mas os assessores não souberam responder porque o texto ainda não deu entrada oficialmente no gabinete.
0: E Luciana, quem se mudou para Portugal contando que poderia pedir a regularização por estudo fica em uma situação insegura?
1: Sim, eu conversei com uma advogada brasileira, a doutora Aline Kaarf, que trabalha com o direito de imigrantes em Portugal. E o conselho dela foi o seguinte: corram, juntem todos os documentos necessários e deem entrada no processo quanto antes. Porque as pessoas podem perder a oportunidade de se regularizar de um dia para o outro. E mesmo quem já deu entrada pode acabar num limbo, pois não há garantias de que a concessão da residência vai considerar a lei que vigorava no início do processo ou na data da análise. E então, para quem estava planejando, mas ainda não se mudou, o melhor mesmo é dar entrada no visto no Brasil.
0: E o que está por trás da alteração? É a intenção de reduzir o número de imigrantes em Portugal, Luciana?
1: Sem dúvida. O atual primeiro-ministro, Luiz Montenegro, ele costuma falar que Portugal está disponível para receber imigrantes, mas não está com as portas escancaradas. É uma expressão dele isso. É fato que a imigração tem crescido muito. Portugal tem 1 milhão e 600 mil imigrantes, o que representa 14% da população. Entre 2021 e 2025, um intervalo de só 4 anos, a população estrangeira mais do que dobrou. O Montenegro, desde que assumiu como primeiro-ministro, em 2024, ele acabou com um mecanismo especial chamado manifestação de interesse, que permite que as pessoas se legalizassem depois que já estivessem trabalhando no território português. Na prática, ele também acabou com o visto de procura de trabalho. A lei atual prevê esse visto, mas só para trabalhadores altamente qualificados. Só que o governo nunca fez a regulamentação para dizer o que é um trabalhador altamente qualificado e, assim, ninguém está podendo pedir esse visto.
0: E dá para saber se as ações para controlar o fluxo migratório estão surtindo efeito, Luciana?
1: Há percepções conflitantes entre quem trabalha com os imigrantes. A advogada com quem eu conversei, a doutora Línica, ela vê uma queda no interesse dos brasileiros e contou que vários clientes agora perguntam sobre possibilidades em outros países da União Europeia e que muitos até já decidiram ir embora, voltaram para o Brasil, porque as condições de se regularizar mudaram. Eu também falei com o Igor Cerqueira, que ele é fundador de uma escola de cursos profissionalizantes, que tem quase 70% dos alunos de origem brasileira. Ele reconheceu que muitos dos alunos aproveitaram a matrícula nos cursos para também se regularizar. Só que na percepção dele, o interesse por construir uma vida em Portugal continua. O que muda é que isso vai exigir mais planejamento. Quem pretende utilizar estudos como fundamento para residir em Portugal tem que organizar o processo migratório antes da viagem.
0: Muito obrigada, Luciana Álvares, por suas informações e sua participação no Linha Direta de hoje.
2: O anúncio de um acordo para o desarmamento do Hamas domina as manchetes dos principais jornais franceses.

0: Nessa sexta-feira, que acompanha o assunto com cautela. É o caso do jornal Le Monde, que destaca que o acordo vincula duas questões inseparáveis: a entrega das armas pelo Hamas e a retirada gradual das tropas israelenses da faixa de Gaza. O jornal ressalta que Israel não participaria diretamente do processo de desarmamento, que ficaria a cargo de um comitê palestino. A cobertura também enfatiza que as modalidades de execução ainda vão precisar ser negociadas e que os próximos dias serão decisivos para definir o cronograma. Já o Libération chama atenção para as concessões feitas pelo Hamas para viabilizar a segunda fase do cessar-fogo. O diário destaca as declarações de negociadores do movimento palestino, segundo os quais a decisão foi tomada para evitar novas mortes e deslocamentos da população de Gaza. O jornal lembra ainda que os combates continuaram apesar da trégua em vigor desde outubro do ano passado. Observa que o Hamas condiciona o avanço do processo ao cumprimento das obrigações de Israel. A cobertura do Le Figaro se concentra nos detalhes do acordo. O jornal explica que o plano prevê o desarmamento não apenas do Hamas, mas também de outros grupos armados presentes em Gaza. A reportagem detalha o papel do Conselho de Paz criado por Donald Trump, do Comitê Nacional para a Administração de Gaza e da futura Força Internacional de Estabilização, que deverá atuar ao lado de uma nova força policial palestina. Mas, para o jornal La Croix, a situação não pode prescindir do fator humano e humanitário. O jornal católico acompanha os preparativos para uma nova reunião de mediadores no Cairo. A cobertura também mantém um olhar voltado para a realidade da população civil, lembrando que milhares de pessoas continuam vivendo em condições precárias em um território devastado por quase 3 anos de guerra.
1: RFI convida. Vitória Barreto. A convidada de hoje é Nina Granucci, brasileira radicada na França, doutora em biotecnologia e cofundadora da Greenspot Technologies. A empresa, criada em 2018, transforma resíduos alimentares em um pó feito à base de ingredientes sustentáveis por meio de uma tecnologia inovadora de fermentação. E isso se transforma em alternativas ao chocolate e pastas de diversos sabores.
2: Oi, Nina, muito obrigada por aceitar o convite da RFI Convida. Para começar, eu gostaria de saber como tudo começou. Por que você decidiu criar a Greenspot Technologies?
3: Muito obrigada pela oportunidade, primeiramente. A Greenspot, ela começou desde uma vontade minha de conseguir unir a tecnologia e realmente fazer algo para resolver um problema que está no mundo real. Quando eu ainda estava no Brasil, na Universidade Federal de Santa Catarina, fazendo meu master lá, eu ouvi algumas palestras e teve uma palestra de uma pessoa que veio do Centro de Pesquisa em Agricultura no Brasil, e ele falou que, né, a coisa do food waste, né, do resíduo da agricultura, dos alimentos sendo processados, produzidos, era um problema enorme no Brasil e no mundo. E que ninguém estava falando muito disso, mas que sempre era visto com essa coisa de ser um problema. Mas que ele acreditava que podia ser uma oportunidade. E isso meio que ficou na minha cabeça e foi uma maneira realmente de pensar como é que eu consigo aliar a fermentação, que é a tecnologia que eu estava estudando no momento, né, a microbiologia, a microbiologia industrial, com a resolução desse problema, que era um problema enorme, mas que também representava oportunidade. Foi a partir dessa ideia, desse link, que eu fui fazer meu doutorado na Nova Zelândia, realmente pensando como é que eu posso resolver um problema do mundo real usando tecnologia e, mais especificamente, tecnologia de fermentação.
2: Sua trajetória acadêmica começou em Santa Catarina e depois passou pela Nova Zelândia, onde você fez o doutorado. Por que decidiu abrir a empresa na França e como tem sido a recepção do produto?
3: Tem um cofundador, que ele é não operacional na empresa, mas ele é francês. Ele estava fazendo o mestrado dele no mesmo laboratório que eu fiz o meu doutorado. E eu cofundei a empresa com o meu orientador de doutorado da época. Então, era ele que conhecia, eles se conheciam. Ele falou, acho que vocês têm que vir para entender o sistema aqui na França. É bastante, agora tá incentivando bastante essa questão da... De criar startups, e a gente aceitou essa sugestão, a gente foi para a França, ele colocou a gente em contato com todos os nossos investidores, nossos primeiros investidores, e aí foi o BPI, que foi uma parte bastante importante também para a nossa história, a FedTech também, e além dessa, né, dessa conexão, e além desse financiamento privado francês, a gente também viu que tinha um interesse muito grande da França como país em pensar a alimentação do futuro, o sistema de produção de alimentos, e aí a gente entrava em uma das áreas de interesse francês. E aí, por causa disso, a gente recebeu também bastante investimento público.
2: Você poderia explicar o processo desde a coleta desses resíduos até o produto final?
3: Então, hoje a gente está focando muito no uso do que é a parte externa, né? A cáscara da fava, que é ela usada hoje em dia para retirada de proteína, do amido. E essa casca externa, essa película externa, ela sobra hoje. E aí, às vezes, ela é usada para nutrição animal, às vezes ela vai para queima, para produção de energia, mas é um uso bastante degradante, digamos, para esse tipo que é super nutritivo ainda, né? Você tem muita fibra presente. E aí a ideia foi utilizar isso, a gente coleta isso das empresas que processam, então, para proteína, esse é um subproduto deles. A gente utiliza isso como o material da fermentação, a gente coloca o nosso micro-organismo, que vai transformar realmente, que é esse o poder da fermentação, e por isso que eu falo sempre que para mim fermentação é meio mágico assim, porque vai fazer essa transformação, vai retirar esse gosto meio amargo, vai criar um aroma, né, que a gente chama, né, de aromas quentes, que lembram, ou aromas marrons, assim, que lembram essa, realmente, a questão do chocolate, né.
2: Por que você decidiu criar uma marca própria separada da Greenspot para focar em doces?
3: A gente criou a Milateia, na verdade, para poder comercializar esses ingredientes dentro da parte, né, de doces e panificação, que é mais realmente voltado para o tipo de cliente que a gente tem na nossa frente, né? São clientes, então, que querem ver essa coisa mais do alimento, da coisa da tradição. E depois, por que a gente focou no chocolate, nos doces e essa parte? Alguns motivos também. A gente teve um mercado que era muito favorável, porque o preço do cacau disparou. É uma commodity hoje em dia, é um produto que a volatilidade do preço é enorme. E aí a gente falou, bom, a nossa tecnologia poderia resolver em partes isso.
2: Muito obrigada, Nina Granucci.
0: Na Índia, um coletivo feminino de rap começa a ganhar projeção e a redesenhar um espaço historicamente ocupado por homens. Elas são 5 mulheres, 5 línguas, uma proposta direta. O grupo Wild Wild Women reúne artistas que se expressam em hindi, marathi, tamil, canarês e inglês. O hindi é a língua mais falada do país, o marathi marca a região de Mumbai, onde o grupo nasceu. O tamil e o canarês vêm do sul da Índia, com identidades culturais muito próprias. O inglês, claro, funciona como uma ponte das garotas com o mundo. E o ponto de partida delas é muito claro, afirmar sua presença em uma cena onde mulheres sempre foram minoria. As integrantes têm entre 24 e 32 anos e formam o primeiro coletivo feminino de rap indiano a alcançar circulação internacional. O grupo existe há poucos anos, mas já opera uma mudança visível. O palco, a presença delas é segura e direta, mas essa posição resulta de um processo marcado pela exclusão. Durante muito tempo, o hip-hop indiano permaneceu um espaço predominantemente masculino, com pouca abertura para mulheres. Prática relembra esse cenário.
4: Quando íamos a batalhas de rap e a eventos de hip-hop na Índia, havia muito poucas mulheres no palco. E as que estavam lá não eram levadas a sério. Todas enfrentavam algum tipo de exclusão por parte dos homens. Então, em vez de esperar que abrissem espaço para nós, tomamos o nosso à força. Foi assim que surgiu o nosso coletivo feminino, Wild Wild Women.
5: Effort of a group.
0: Diante desse contexto, a estratégia delas foi objetiva: não esperar reconhecimento, criar de forma autônoma um espaço de atuação dentro da cena. O coletivo nasce em Mumbai, uma das maiores cidades do mundo, um ambiente onde convivem diversidade cultural e fortes pressões sociais. Hashtag Pret explica como essa experiência se traduz nas músicas.
5: I feel Mumbai is often called the city of dreams.
6: Mumbai é a cidade dos sonhos, onde convivem diferentes culturas. Mas para jovens mulheres como nós, a liberdade muitas vezes anda junto com problemas. Desde a infância, precisamos negociar nosso lugar, nossa aparência e nossa liberdade com os homens. Nossas músicas contam essa realidade: a resistência, a pressão da família, o corpo feminino, a segurança, a identidade feminina. Ao mesmo tempo, colocamos humor e alegria nas músicas, mesmo diante das dificuldades, para mostrar a mulher indiana para além da ideia de luta.
0: As letras tratam de temas concretos: controle social, corpo feminino, segurança e identidade. Mas também incorporam humor como forma de deslocar o olhar sobre essas experiências.

0: E o impacto já começa a aparecer. Mais mulheres passam a se interessar pelo hip hop, ainda que o ambiente continue marcado por estruturas patriarcais. A MC Marina comenta essa evolução.
1: The response has been mixed. Like, we've met incredible allies.
2: A reação dos homens ao nosso grupo foi variada, mas também encontramos aliados no hip hop indiano. A música nos permitiu perceber os desafios que as mulheres enfrentam em ambientes muito dominados por homens. Como somos uma novidade feminina no universo do rap indiano, nosso sari rosa e o visual com tênis às vezes chamam mais atenção do que as nossas músicas. Tudo bem, todas essas histórias acabam servindo de material para nossas canções. E seguimos, insistimos, continuamos. Hoje há mais mulheres interessadas pelo hip hop do que antes. Ainda há um longo caminho pela frente, sem dúvida. Mas subir ao palco do Saqifo, na Ilha da Reunião, para levar a voz das mulheres indianas, já foi um pequeno sinal de mudança.
0: Com a chegada das Wild Wild Women, nesse universo tradicionalmente machista e sexista do rap mundial, o espaço continua a ser disputado, mas já não é o mesmo. Agora é torcer para que as meninas selvagens de Mumbai continuem a ter espaço e apoio para contar o mundo e seu próprio mundo com essa pegada feminista, musical e curiosa, que hoje se mostra cada vez mais indispensável na cena contemporânea.
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0: Paris, 31 de julho de 2026. Essas são as principais notícias dessa sexta-feira. Milhares de jovens marroquinos voltaram a se concentrar hoje nas proximidades da fronteira com o enclave espanhol de Ceuta, um dia depois da entrada ilegal de migrantes no território espanhol, reacendendo a crise migratória e provocando tensão entre países europeus. Segundo o jornal espanhol El País, 19 pessoas morreram afogadas desde quinta durante as tentativas de chegar ao enclave via mar Mediterrâneo. Segundo as autoridades locais, mais de 1.500 pessoas chegaram a Ceuta nos últimos dias, muitas delas pelo mar. A Espanha mantém a fronteira fechada, reforçou o controle da região. Diante da situação, Madrid enviou reforços policiais e o primeiro-ministro Pedro Sánchez deve visitar o local ainda hoje. A crise migratória já provoca repercussões em outros países da União Europeia. A França anunciou o aumento dos controles na fronteira e o governo da Itália defendeu o fechamento do espaço Schengen para a Espanha. A proposta foi imediatamente rejeitada por Madrid, que classificou a iniciativa como demagógica. E o assunto agora é futebol, mas especialmente o projeto do presidente da FIFA, Gianni Infantino, de abrir o financiamento a investidores privados. A FIFA declarou manter o plano de atrair investidores privados, apesar da forte oposição das federações europeias. Em resposta às críticas, a entidade reafirmou hoje que não pretende abandonar o projeto e prometeu manter uma consulta aberta e democrática com suas 211 associações filiadas. A proposta prevê entrada de investidores minoritários em uma nova empresa criada para financiar o desenvolvimento do futebol mundial. E o anúncio do presidente norte-americano Donald Trump nessa sexta-feira de um acordo para o desarmamento gradual do Hamas e de outros grupos armados na faixa de Gaza foi recebido com cautela por negociadores e players internacionais. O acordo foi resultado de negociações realizadas no Cairo com a participação de mediadores. O Hamas confirmou a existência de um projeto de acordo, mas condiciona qualquer entrega de armas dentro do enclave palestino, a retirada de tropas israelenses na faixa de Gaza. Israel e as autoridades israelenses ainda não se pronunciaram oficialmente e, segundo fontes citadas pelas agências internacionais, Benjamin Netanyahu considera que o plano não atende plenamente às exigências de Israel de desmilitarização da região. São 11 horas e 30 minutos em Paris, 6:30 pelo horário de Brasília. 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
4: Márcia Bechara.
0: Manhã de sol, 24 graus na capital francesa, em destaque nessa sexta-feira, 31 de julho de 2026. Chegada de dezenas de milhares de imigrantes no enclave espanhol de Ceuta provoca tensão entre países europeus. E a FIFA insiste em abrir o financiamento do futebol mundial ao capital privado, mesmo após a revolta das federações europeias. E o anúncio do acordo de desarmamento do Hamas e a retirada de tropas israelenses de Gaza é recebido com cautela pela comunidade internacional. Você ouve essas e outras notícias a partir de agora. Milhares de jovens marroquinos voltaram a se concentrar nessa sexta-feira nas proximidades da fronteira com o enclave espanhol de Ceuta, um dia depois da entrada ilegal de centenas de imigrantes no território espanhol, reacendendo a crise migratória e provocando tensão entre países europeus. Segundo o jornal El País, 19 pessoas morreram afogadas no Mediterrâneo desde quinta, durante as tentativas de chegar ao enclave. Mais informações com Luísa Ramos.
4: Cerca de 40 mil pessoas atravessaram a fronteira entre Marrocos e o enclave espanhol nos últimos dias. Segundo fontes policiais, a maioria delas pelo mar. As chegadas continuaram durante toda a noite e seguem nesta sexta-feira, principalmente de jovens e adolescentes. A Espanha mantém a fronteira fechada e reforçou o controle da região com o envio de reforços policiais e militares. O primeiro-ministro espanhol, Pedro Sánchez, é esperado para uma visita no local, que tem cerca de 80 mil habitantes. As autoridades espanholas atribuem parte da corrida migratória a uma recente decisão da justiça que impede a devolução imediata de migrantes interceptados no mar ao tentarem chegar a Ceuta ou Melilla. A crise migratória, que reacendeu tensões entre Madrid e Rabat, já provoca repercussões em outros países da União Europeia. A França anunciou o aumento dos controles na fronteira e o governo da Itália defendeu o fechamento do espaço Schengen para a Espanha. A proposta foi imediatamente rejeitada por Madrid, que classificou a iniciativa como demagógica.
0: Portugal está fechando as portas para novos imigrantes, de acordo com uma nova lei que deve ser promulgada pelo presidente. Os brasileiros residentes no país devem acelerar a regularização para evitar entraves. Mais detalhes com a correspondente Luciana Álvares, de Lisboa.
5: Olha, na prática, vai haver menos possibilidades de se viver regularmente em Portugal. Até o momento, uma pessoa pode entrar em Portugal sem visto nenhum, como fazem os turistas, e depois, já em território luso, pedir autorização de residência. Há dois caminhos legais para isso. Um é se matricular em algum curso profissional oficial, e o outro é por meio de filhos menores. A família matricula uma criança na escola e dá entrada no pedido de residência para garantir que essa criança siga nos estudos. Mas essas duas possibilidades vão acabar. Em breve, todo mundo vai precisar do visto. E eu perguntei para a comunicação da presidência qual é a previsão para que o presidente se manifeste. Mas os assessores não souberam responder porque o texto ainda não deu entrada oficialmente no gabinete. Assim, todos ficam na expectativa, mas o esperado é que esse processo seja concluído nos próximos 30 dias.
0: E após 9 dias de combate, o mega incêndio na França, na região de Bordeaux, dá sinais de começar a ser controlado. As autoridades locais afirmam que hoje, essa sexta-feira, abre um novo capítulo no combate às chamas. É um primeiro dia de verdadeiro otimismo desde o início da crise. E o anúncio do presidente norte-americano Donald Trump nessa sexta-feira de um acordo para o desarmamento gradual do Hamas e de outros grupos armados na faixa de Gaza foi recebido com cautela por negociadores e players internacionais. O acordo foi resultado de negociações no Cairo com a participação de mediadores. O Hamas confirmou hoje a existência de um projeto de acordo, mas condiciona qualquer entrega de armas às retiradas das tropas israelenses do território palestino. Israel ainda não se pronunciou oficialmente, segundo fontes citadas pelas agências, considera que o plano não atende plenamente suas exigências de desmilitarização. E da Argentina, o nosso correspondente traz mais detalhes sobre as repercussões da polêmica em torno do decreto de Javier Milei, que afirma querer restringir declarações de ódio de estrangeiros contra o país.
6: O decreto do presidente Javier Milei, que proíbe a entrada no país e que expulsa aqueles estrangeiros que expressarem mensagens de ódio contra a Argentina, é claramente inconstitucional. É uma forma de censura, limita a liberdade de expressão. É Essas são as conclusões de alguns dos maiores advogados constitucionalistas do país sobre o decreto que entra em vigor nesta sexta-feira, até que uma comissão bicameral do Congresso se manifeste no prazo de 10 dias ou que a justiça o bloqueie. As dezenas de estudantes brasileiros no país que na semana passada zombaram da derrota da Argentina para a Espanha na final da Copa do Mundo, se fosse hoje, poderiam correr o risco de serem expulsos. Os milhares de brasileiros que fizeram mesmo fora da Argentina poderiam não entrar no país caso queiram vir no futuro. A medida pode ser facilmente aplicável? Os constitucionalistas acreditam que não. Quem define o que é ódio? Perguntam-se os especialistas. De Buenos Aires, Márcio Rezende para a RFI.
0: O assunto agora é futebol, mais especialmente o projeto do presidente da FIFA, Gianni Infantino, de abrir o financiamento do futebol mundial a investidores privados. A FIFA declarou manter o plano de atrair investidores, apesar da forte oposição das federações europeias. Em resposta às críticas, a entidade reafirmou hoje que não pretende abandonar o projeto e prometeu manter uma consulta aberta e democrática com suas 211 associações filiadas. A proposta prevê a entrada de investidores minoritários em uma nova empresa criada para financiar o desenvolvimento do futebol mundial. A iniciativa enfrenta resistência principalmente da UEFA, que chegou a ameaçar um boicote das competições da FIFA, incluindo a Copa do Mundo, por temer a influência de acionistas sobre decisões esportivas. A FIFA negou hoje que esteja vendendo o futebol e afirma que pretende ampliar os recursos destinados ao esporte. As 211 federações filiadas terão até o dia 19 de setembro para se pronunciar sobre o plano apresentado por Infantino às vésperas da eleição para um novo mandato em 2027. E a França anunciou nesta manhã o congelamento dos bens da jornalista russa acusada de atuar em favor do Kremlin. O governo francês determinou o congelamento por 6 meses dos bens da jornalista russa Ksenia Fedorova no país. A medida ocorre um dia depois da publicação de uma ordem de expulsão do território francês. As autoridades francesas acusam Fedorova de atuar como porta-voz do Kremlin na França e de propagar notícias falsas em veículos de comunicação franceses. O Jornal da RFI fica por aqui.
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0: Márcia Bechara. A seguir, os principais jornais franceses repercutem o anúncio de um acordo para o desarmamento do Hamas. No RF convida a engenheira brasileira Nina Granucci, fundadora da startup Green Sprout Technologies no sul da França, conta como desenvolveu uma premiada técnica de fermentação que transforma resíduos alimentares em ingredientes sustentáveis. Para terminar, aumente o som, o nosso programa de cultura traz o rap feminista das garotas indianas do grupo Wild Wild Women. Mas antes, a gente começa na Itália. Nosso correspondente em Milão explica por que 90% dos italianos optam, segundo pesquisas, por passar as férias de verão no próprio país. Uma mudança de comportamento que vem se acentuando nos últimos anos.
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2: Portugal está fechando portas para novos imigrantes. Ainda é possível entrar legalmente no país, mas a passagem está ficando cada vez mais estreita. Em julho, o Parlamento português aprovou o fim de 2 vias de regularização que permitiam obter a residência mesmo que a pessoa tivesse entrado sem visto. A alteração ainda não entrou em vigor, mas pode entrar a qualquer momento. A correspondente Luciana Álvares, de Lisboa, vai contar para a RFI como fica a situação dos imigrantes brasileiros a partir dessa mudança. Olá, Luciana, bom dia. O que está mudando na prática para os imigrantes, inclusive brasileiros?
5: Bom dia. Olha, na prática, vai haver menos possibilidades de se viver regularmente em Portugal. Até o momento, uma pessoa pode entrar em Portugal sem visto nenhum, como fazem os turistas, e depois, já em território luso, pedir autorização de residência. Há dois caminhos legais para isso. Um é se matricular em algum curso profissional oficial. E o outro é por meio de filhos menores. A família matricula uma criança na escola e dá entrada no pedido de residência para garantir que essa criança siga nos estudos. Mas essas duas possibilidades vão acabar. Em breve, todo mundo vai precisar do visto.
2: E o que falta, Luciana, para as novas regras entrarem em vigor? Quando é que isso deve acontecer?
5: O parlamento ele já aprovou, mas a medida agora ela tem que ser promulgada pelo presidente, António José Seguro. Em Portugal, o presidente tem um papel fiscalizador. Se ele achar que o texto está mal redigido, se tem algo potencialmente inconstitucional, ele pode pedir explicações para o parlamento ou mandar para uma análise do Tribunal Constitucional. Mas nesse caso, trata-se apenas de retirar duas exceções da lei dos estrangeiros. É uma lei que já está em vigor. Portanto, a perspectiva é que ele promulgue. Depois, a alteração tem que ser publicada no Diário da República. E eu perguntei para a comunicação da presidência qual é a previsão para que o presidente se manifeste. Mas os assessores não souberam responder porque o texto ainda não deu entrada oficialmente no gabinete.
2: E Luciana, quem se mudou para Portugal contando que poderia pedir a regularização por estudo fica em uma situação insegura?
5: Sim, eu conversei com uma advogada brasileira, a doutora Aline Kaarf, que trabalha com o direito de imigrantes em Portugal. E o conselho dela foi o seguinte: corram, juntem todos os documentos necessários e deem entrada no processo quanto antes, porque as pessoas podem perder a oportunidade de se regularizar de um dia para o outro. E mesmo quem já deu entrada pode acabar num limbo, pois não há garantias de que a concessão da residência vai considerar a lei que vigorava no início do processo ou na data da análise. Então, para quem estava planejando, mas ainda não se mudou, o melhor mesmo é dar entrada no visto no Brasil.
2: E o que está por trás da alteração? É a intenção de reduzir o número de imigrantes em Portugal, Luciana?
5: Sem dúvida. O atual primeiro-ministro, Luís Montenegro, ele costuma falar que Portugal está disponível para receber imigrantes, mas não está com as portas escancaradas. É uma expressão dele isso. É fato que a imigração tem crescido muito. Portugal tem 1 milhão e 600 mil imigrantes, o que representa 14% da população. Entre 2021 e 2025, um intervalo de só 4 anos, a população estrangeira mais do que dobrou. O Montenegro, desde que assumiu como primeiro-ministro, em 2024, ele acabou com um mecanismo especial chamado manifestação de interesse, que permite que as pessoas se legalizassem depois que já estivessem trabalhando no território português. Na prática, ele também acabou com o visto de procura de trabalho. A lei atual prevê esse visto, mas só para trabalhadores altamente qualificados. Só que o governo nunca fez a regulamentação para dizer o que é um trabalhador altamente qualificado e, assim, ninguém está podendo pedir esse visto.
2: E dá para saber se as ações para controlar o fluxo migratório estão surtindo efeito, Luciana?
5: Há percepções conflitantes entre quem trabalha com os imigrantes. A advogada com quem eu conversei, a doutora Línica, ela vê uma queda no interesse dos brasileiros e contou que vários clientes agora perguntam sobre possibilidades em outros países da União Europeia e que muitos até já decidiram ir embora, voltaram para o Brasil, porque as condições de se regularizar mudaram. Eu também falei com o Igor Cerqueira, que ele é fundador de uma escola de cursos profissionalizantes, que tem quase 70% dos alunos de origem brasileira. Ele reconheceu que muitos dos alunos aproveitaram a matrícula nos cursos para também se regularizar. Só que na percepção dele, o interesse por construir uma vida em Portugal continua. O que muda é que isso vai exigir mais planejamento. Quem pretende utilizar estudos como fundamento para residir em Portugal tem que organizar o processo migratório antes da viagem.
2: Muito obrigada, Luciana Álvares, por suas informações e sua participação no Linha Direta de hoje.
8: O anúncio de um acordo para o desarmamento do Hamas domina as manchetes dos principais jornais franceses nesta sexta-feira, que acompanham o assunto com cautela. É o caso do jornal Le Monde, que destaca que o acordo vincula duas questões inseparáveis: a entrega das armas pelo Hamas e a retirada gradual das tropas israelenses da faixa de Gaza. O jornal ressalta que Israel não participaria diretamente do processo de desarmamento, que ficaria a cargo de um comitê palestino. A cobertura abertura também enfatiza que as modalidades de execução ainda vão precisar ser negociadas e que os próximos dias serão decisivos para definir o cronograma. Já o Libia Hashon chama atenção para as concessões feitas pelo Hamas para viabilizar a segunda fase do cessar-fogo. O diário destaca as declarações de negociadores do movimento palestino, segundo os quais a decisão foi tomada para evitar novas mortes e deslocamentos da população de Gaza. O jornal lembra ainda que os combates continuaram apesar da trégua em vigor desde outubro do ano passado e observa que o Hamas condicionou o avanço do processo ao cumprimento das obrigações de Israel. A cobertura do Le Figaro se concentra nos detalhes do acordo. O jornal explica que o plano prevê o desarmamento não apenas do Hamas, mas também de outros grupos armados presentes em Gaza. A reportagem detalha o papel do Conselho de Paz criado por Donald Trump, do Comitê Nacional para a Administração de Gaza e da futura Força Internacional de Estabilização, que deverá atuar ao lado de uma nova força policial palestina. Mas, para o jornal La Croix, a situação não pode prescindir do fator humano e humanitário. O jornal católico acompanha os preparativos para uma nova reunião de mediadores no Cairo. A cobertura também mantém um olhar voltado para a realidade da população civil, lembrando que milhares de pessoas continuam vivendo em condições precárias em um território devastado por quase 3 anos de guerra.
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9: Vitória Barreto.
10: A convidada de hoje é Nina Granucci, brasileira radicada na França, doutora em biotecnologia e cofundadora da Greenspot Technologies. A empresa, criada em 2018, transforma resíduos alimentares em um pó feito à base de ingredientes sustentáveis por meio de uma tecnologia inovadora de fermentação. E isso se transforma em alternativas ao chocolate e pastas de diversos sabores.
9: Oi, Nina, muito obrigada por aceitar o convite da RF Convida. Para começar, eu gostaria de saber como tudo começou. Por que você decidiu criar a Greenspot Technologies?
11: Muito obrigada pela oportunidade, primeiramente. A Greenspot ela começou desde uma vontade minha de conseguir unir a tecnologia e realmente fazer algo para resolver um problema que está no mundo real. Quando eu ainda estava no Brasil, na Universidade Federal de Santa Catarina, fazendo meu master, lá eu ouvi algumas palestras e teve uma palestra de uma pessoa que veio do Centro de Pesquisa em Agricultura no Brasil e ele falou que, né, a coisa do food waste, né, do resíduo da agricultura, dos alimentos sendo processados, produzidos, era um problema enorme no Brasil e no mundo e que ninguém estava falando muito disso, mas que sempre era visto com essa coisa de ser um problema. Mas que ele acreditava que podia ser uma oportunidade. Isso meio que ficou na minha cabeça e foi uma maneira realmente de pensar como é que eu consigo aliar a fermentação, que é a tecnologia que eu estava estudando no momento, né, a microbiologia, a microbiologia industrial, com a resolução desse problema, que era um problema enorme, mas que também representava uma oportunidade. Foi a partir dessa ideia, desse link, que eu fui fazer meu doutorado na Nova Zelândia, realmente pensando como é que eu posso resolver um problema do mundo real usando tecnologia e, mais especificamente, tecnologia de fermentação.
9: Sua trajetória acadêmica começou em Santa Catarina e depois passou pela Nova Zelândia, onde você fez o doutorado. Por que decidiu abrir a empresa na França e como tem sido a recepção do produto?
11: Um cofundador, que ele é não operacional na empresa, mas ele é francês. Ele estava fazendo o mestrado dele no mesmo laboratório que eu fiz o meu doutorado. E eu cofundei a empresa com o meu orientador de doutorado da época. Então, era ele que conhecia, eles se conheciam. Ele falou, acho que vocês têm que vir para entender o sistema aqui na França. É bastante, agora tá incentivando bastante essa questão da... De criar startups, e a gente aceitou essa sugestão, a gente foi para a França, ele colocou a gente em contato com os nossos investidores, os nossos primeiros investidores, e aí foi o PPI, que foi uma parte bastante importante também para a nossa história, pela FedTech, também. E além dessa, né, dessa conexão, e além desse financiamento privado francês, a gente também viu que tinha um interesse muito grande da França como país em pensar a alimentação do futuro, o sistema de produção de alimentos. E aí a gente entrava em uma das áreas de interesse francês. E aí, por causa disso, a gente recebeu também bastante investimento público.
9: Você poderia explicar o processo desde a coleta desses resíduos até o produto final?
11: Então, hoje a gente está focando muito no uso do que é a parte externa, né, a cáscara da fava, que é ela usada hoje em dia para retirada de proteína, do amido, e essa casca externa, essa película externa, ela sobra hoje. E aí, às vezes, ela é usada para nutrição animal, às vezes ela vai para queima, para produção de energia, mas é um uso bastante degradante, digamos, para esse tipo, que é super nutritivo ainda, né? Você tem muita fibra presente. E aí a ideia foi utilizar isso, a gente coleta isso das empresas que processam, então, para proteína, esse é um subproduto deles. A gente utiliza isso como o material da fermentação, a gente coloca o nosso micro-organismo, que vai transformar realmente, que é esse o poder da fermentação, e por isso que eu falo sempre que para mim fermentação é meio mágico assim, porque vai fazer essa transformação, vai retirar esse gosto meio amargo, vai criar um aroma, né, que a gente chama, né, de aromas quentes, que lembram, ou aromas marrons, assim, que lembram essa, realmente, a questão do chocolate, né.
9: Por que você decidiu criar uma marca própria separada da Greenspot para focar em doces?
11: A gente criou a Milateia, na verdade, para poder comercializar esses ingredientes dentro da parte, né, de doces e panificação, que é mais realmente voltado para o tipo de cliente que a gente tem na nossa frente, né? Que são clientes, então, que querem ver essa coisa mais do alimento, da coisa da tradição. E depois, por que a gente focou no chocolate, nos doces e essa parte? Alguns motivos também. A gente teve um mercado que era muito favorável, porque o preço do cacau disparou. É uma commodity hoje em dia, é um produto que a volatilidade do preço é enorme. E aí a gente falou, bom, a nossa tecnologia poderia resolver em partes isso.
9: Muito obrigada, Nina Granucci.
8: Na Índia, um coletivo feminino de rap começa a ganhar projeção e a redesenhar um espaço historicamente ocupado por homens. Elas são 5 mulheres, 5 línguas, uma proposta direta. O grupo Wide Wide Women reúne artistas que se expressam em hindi, marathi, tamil, canarês e inglês. O hindi é a língua mais falada do país, o marathi marca a região de Mumbai, onde o grupo nasceu. O tamil e o canarês vêm do sul da Índia, com identidades culturais muito próprias. O inglês, claro, funciona como uma ponte das garotas com o mundo. E o ponto de partida delas é muito claro: afirmar sua presença em uma cena onde mulheres sempre foram minoria. As integrantes têm entre 24 e 32 anos e formam o primeiro coletivo feminino de rap indiano a alcançar circulação internacional. O grupo existe há poucos anos, mas já opera uma mudança visível. No palco, a presença delas é segura e direta, mas essa posição resulta de um processo marcado pela exclusão. Durante muito tempo, o hip-hop indiano permaneceu um espaço predominantemente masculino, com pouca abertura para mulheres. Prática relembra esse cenário.
12: Quando íamos a batalhas de rap e a eventos de hip-hop na Índia, havia muito poucas mulheres no palco. E as que estavam lá não eram levadas a sério. Todas enfrentavam algum tipo de exclusão por parte dos homens. Então, em vez de esperar que abrissem espaço para nós, tomamos o nosso à força. Foi assim que surgiu o nosso coletivo feminino, Wild Wild Women. To kind of create our own space. Effort of a group.
9: Yo, what's up, what's
13: Diante desse contexto, a estratégia delas foi objetiva, não esperar reconhecimento. Criar, de forma autônoma, um espaço de atuação dentro da cena. O coletivo nasce em Mumbai, uma das maiores cidades do mundo, um ambiente onde convivem diversidade cultural e fortes pressões sociais. Hashtag Pret explica como essa experiência se traduz nas músicas.
14: I feel Mumbai is often called the city of dreams.
15: Mumbai é a cidade dos sonhos, onde convivem diferentes culturas. Mas para jovens mulheres como nós, a liberdade muitas vezes anda junto com problemas. Desde a infância, precisamos negociar nosso lugar, nossa aparência e nossa liberdade com os homens. Nossas músicas contam essa realidade: a resistência, a pressão da família, o corpo feminino, a segurança, a identidade feminina. Ao mesmo tempo, colocamos humor e alegria nas músicas, mesmo diante das dificuldades, para mostrar a mulher indiana para além da ideia de luta.
13: As letras tratam de temas concretos: controle social, corpo feminino, segurança e identidade. Mas também incorporam humor como forma de deslocar o olhar sobre essas experiências.

0: E o impacto já começa a aparecer. Mais mulheres passam a se interessar pelo hip hop, ainda que o ambiente continue marcado por estruturas patriarcais. A MC Marina comenta essa evolução.
1: A reação dos homens ao nosso grupo foi variada, mas também encontramos aliados no hip hop indiano. A música nos permitiu perceber os desafios que as mulheres enfrentam em ambientes muito dominados por homens. Como somos uma novidade feminina no universo do rap indiano, nosso sari rosa e o visual com tênis às vezes chamam mais atenção do que as nossas músicas. Tudo bem. Todas essas histórias acabam servindo de material para nossas canções. E seguimos, insistimos, continuamos. Hoje há mais mulheres interessadas pelo hip hop do que antes. Ainda há um longo caminho pela frente, sem dúvida. Mas subir ao palco do Saqifo, na Ilha da Reunião, para levar a voz das mulheres indianas, já foi um pequeno sinal de mudança.
0: Com a chegada das Wild Wild Women, nesse universo tradicionalmente machista e sexista do rap mundial, o espaço continua a ser disputado, mas já não é o mesmo. Agora é torcer para que as meninas selvagens de Mumbai continuem a ter espaço e apoio para contar o mundo e seu próprio mundo com essa pegada feminista, musical e curiosa, que hoje se mostra cada vez mais indispensável na cena contemporânea.
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0: Paris, 31 de julho de 2026. Essas são as principais notícias dessa sexta-feira. Milhares de jovens marroquinos voltaram a se concentrar hoje nas proximidades da fronteira com o enclave espanhol de Ceuta, um dia depois da entrada ilegal de migrantes no território espanhol, reacendendo a crise migratória e provocando tensão entre países europeus. Segundo o jornal espanhol El País, 19 pessoas morreram afogadas desde quinta durante as tentativas de chegar ao enclave via mar Mediterrâneo. Segundo as autoridades locais, mais de 1.500 pessoas chegaram a Ceuta nos últimos dias, muitas delas pelo mar. A Espanha mantém a fronteira fechada, reforçou o controle da região. Diante da situação, Madrid enviou reforços policiais e o primeiro-ministro Pedro Sánchez deve visitar o local ainda hoje. A crise migratória já provoca repercussões em outros países da União Europeia. A França anunciou o aumento dos controles na fronteira e o governo da Itália defendeu o fechamento do espaço Schengen para a Espanha. A proposta foi imediatamente rejeitada por Madrid, que classificou a iniciativa como demagógica. E o assunto agora é futebol, mais especialmente o projeto do presidente da FIFA, Gianni Infantino, de abrir o financiamento a investidores privados. A FIFA declarou manter o plano de atrair investidores privados, apesar da forte oposição das federações europeias. Em resposta às críticas, a entidade reafirmou hoje que não pretende abandonar o projeto e prometeu manter uma consulta aberta e democrática com suas 211 associações filiadas. A proposta prevê entrada de investidores minoritários em uma nova empresa criada para financiar o desenvolvimento do futebol mundial. E o anúncio do presidente norte-americano Donald Trump nessa sexta-feira de um acordo para o desarmamento gradual do Hamas e de outros grupos armados na faixa de Gaza foi recebido com cautela por negociadores e players internacionais. O acordo foi resultado de negociações realizadas no Cairo com a participação de mediadores. O Hamas confirmou a existência de um projeto de acordo, mas condiciona qualquer entrega de armas dentro do enclave palestino, a retirada de tropas israelenses na faixa de Gaza. Israel e as autoridades israelenses ainda não se pronunciaram oficialmente e, segundo fontes citadas pelas agências internacionais, Benjamin Netanyahu considera que o plano não atende plenamente às exigências de Israel de desmilitarização da região. São 11 horas e 30 minutos em Paris, 6h30 pelo horário de Brasília. 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
0: Márcia Bechara. Manhã de sol, 24 graus na capital francesa, em destaque nessa sexta-feira, 31 de julho de 2026. Chegada de dezenas de milhares de imigrantes no enclave espanhol de Ceuta provoca tensão entre países europeus. E a FIFA insiste em abrir o financiamento do futebol mundial ao capital privado, mesmo após a revolta das federações europeias. E o anúncio do acordo de desarmamento do Hamas e a retirada de tropas israelenses de Gaza é recebido com cautela pela comunidade internacional. Você ouve essas e outras notícias a partir de agora. Milhares de jovens marroquinos voltaram a se concentrar nessa sexta-feira nas proximidades da fronteira com o enclave espanhol de Ceuta, um dia depois da entrada ilegal de centenas de imigrantes no território espanhol, reacendendo a crise migratória e provocando tensão entre países europeus. Segundo o jornal El País, 19 pessoas morreram afogadas no Mediterrâneo desde quinta, durante as tentativas de chegar ao enclave. Mais informações com Luísa Ramos.
3: Cerca de 40 mil pessoas atravessaram a fronteira entre Marrocos e o enclave espanhol nos últimos dias. Segundo fontes policiais, a maioria delas pelo mar. As chegadas continuaram durante toda a noite e seguem nesta sexta-feira, principalmente de jovens e adolescentes. A Espanha mantém a fronteira fechada e reforçou o controle da região com o envio de reforços policiais e militares. O primeiro-ministro espanhol, Pedro Sánchez, é esperado para uma visita no local, que tem cerca de 80 mil habitantes. As autoridades espanholas atribuem parte da corrida migratória a uma recente decisão da justiça que impede a devolução imediata de migrantes interceptados no mar ao tentarem chegar a Ceuta ou Melilla. A crise migratória, que reacendeu tensões entre Madrid e Rabat, já provoca repercussões em outros países da União Europeia. A França anunciou o aumento dos controles na fronteira e o governo da Itália defendeu o fechamento do espaço Schengen para a Espanha. A proposta foi imediatamente rejeitada por Madrid, que classificou a iniciativa como demagógica.
0: Portugal está fechando as portas para novos imigrantes, de acordo com uma nova lei que deve ser promulgada pelo presidente. Os brasileiros residentes no país devem acelerar a regularização para evitar entraves. Mais detalhes com a correspondente Luciana Álvares, de Lisboa.
4: Olha, na prática, vai haver menos possibilidades de se viver regularmente em Portugal. Até o momento, uma pessoa pode entrar em Portugal sem visto nenhum, como fazem os turistas, e depois, já em território luso, pedir autorização de residência. Há dois caminhos legais para isso. Um é se matricular em algum curso profissional oficial, e o outro é por meio de filhos menores. A família matricula uma criança na escola e dá entrada no pedido de residência para garantir que essa criança siga nos estudos. Mas essas duas possibilidades vão acabar. Em breve, todo mundo vai precisar do visto. E eu perguntei para a comunicação da presidência qual é a previsão para que o presidente se manifeste. Mas os assessores não souberam responder porque o texto ainda não deu entrada oficialmente no gabinete. Assim, todos ficam na expectativa, mas o esperado é que esse processo seja concluído nos próximos 30 dias.
0: E após 9 dias de combate, o mega incêndio na França, na região de Bordeaux, dá sinais de começar a ser controlado. As autoridades locais afirmam que hoje, essa sexta-feira, abre um novo capítulo no combate às chamas. É um primeiro dia de verdadeiro otimismo desde o início da crise. E o anúncio do presidente norte-americano Donald Trump nessa sexta-feira de um acordo para o desarmamento gradual do Hamas e de outros grupos armados na faixa de Gaza foi recebido com cautela por negociadores e players internacionais. O acordo foi resultado de negociações no Cairo com a participação de mediadores. O Hamas confirmou hoje a existência de um projeto de acordo, mas condiciona qualquer entrega de armas às retiradas das tropas israelenses do território palestino. Israel ainda não se pronunciou oficialmente, segundo fontes citadas pelas agências, considera que o plano não atende plenamente suas exigências de desmilitarização. E da Argentina, o nosso correspondente traz mais detalhes sobre as repercussões da polêmica em torno do decreto de Javier Milei, que afirma querer restringir declarações de ódio de estrangeiros contra o país.
5: O decreto do presidente Javier Milei, que proíbe a entrada no país e que expulsa aqueles estrangeiros que expressarem mensagens de ódio contra a Argentina, é claramente inconstitucional. É uma forma de censura, limita a liberdade de expressão. Essas são as conclusões de alguns dos maiores advogados constitucionalistas do país sobre o decreto que entra em vigor nesta sexta-feira, até que uma comissão bicameral do Congresso se manifeste no prazo de 10 dias ou que a justiça o bloqueie. As dezenas de estudantes brasileiros no país que na semana passada zombaram da derrota da Argentina para a Espanha na final da Copa do Mundo, se fosse hoje, poderiam correr o risco de serem expulsos. Os milhares de brasileiros que fizeram mesmo fora da Argentina poderiam não entrar no país caso queiram vir no futuro. A medida pode ser facilmente aplicável? Os constitucionalistas acreditam que não. Quem define o que é ódio? Perguntam-se os especialistas. De Buenos Aires, Márcio Rezende para a RFI.
0: O assunto agora é futebol, mais especialmente o projeto do presidente da FIFA, Gianni Infantino, de abrir o financiamento do futebol mundial a investidores privados. A FIFA declarou manter o plano de atrair investidores, apesar da forte oposição das federações europeias. Em resposta às críticas, a entidade reafirmou hoje que não pretende abandonar o projeto e prometeu manter uma consulta aberta e democrática com suas 211 associações filiadas. A proposta prevê a entrada de investidores minoritários em uma nova empresa criada para financiar o desenvolvimento do futebol mundial. A iniciativa enfrenta resistência principalmente da UEFA, que chegou a ameaçar um boicote das competições da FIFA, incluindo a Copa do Mundo, por temer a influência de acionistas sobre decisões esportivas. A FIFA negou hoje que esteja vendendo o futebol e afirma que pretende ampliar os recursos destinados ao esporte. As 211 federações filiadas terão até o dia 19 de setembro para se pronunciar sobre o plano apresentado por Infantino às vésperas da eleição para um novo mandato em 2027. E a França anunciou nesta manhã o congelamento dos bens da jornalista russa acusada de atuar em favor do Kremlin. O governo francês determinou o congelamento por 6 meses dos bens da jornalista russa Ksenia Fedorova no país. A medida ocorre um dia depois da publicação de uma ordem de expulsão do território francês. As autoridades francesas acusam Fedorova de atuar como porta-voz do Kremlin na França e de propagar notícias.

0: Wild Women. Mas antes, a gente começa na Itália. Nosso correspondente em Milão explica por que 90% dos italianos optam, segundo pesquisas, por passar as férias de verão no próprio país. Uma mudança de comportamento que vem se acentuando nos últimos anos.
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2: Adriana Moisés.
3: Portugal está fechando portas para novos imigrantes. Ainda é possível entrar legalmente no país, mas a passagem está ficando cada vez mais estreita. Em julho, o Parlamento português aprovou o fim de duas vias de regularização que permitiam obter a residência mesmo que a pessoa tivesse entrado sem visto. A alteração ainda não entrou em vigor, mas pode entrar a qualquer momento. A correspondente Luciana Álvares, de Lisboa, vai contar para a RFI como fica a situação dos imigrantes brasileiros a partir dessa mudança. Olá, Luciana, bom dia. O que está mudando na prática para os imigrantes, inclusive brasileiros?
4: Bom dia. Olha, na prática, vai haver menos possibilidades de se viver regularmente em Portugal. Até o momento, uma pessoa pode entrar em Portugal sem visto nenhum, como fazem os turistas, e depois, já em território luso, pedir autorização de residência. Há dois caminhos legais para isso. Um é se matricular em algum curso profissional oficial, e o outro é por meio de filhos menores. A família matricula uma criança na escola e dá entrada no pedido de residência para garantir que essa criança siga nos estudos. Mas essas duas possibilidades vão acabar. Em breve, todo mundo vai precisar do visto.
3: E o que falta, Luciana, para as novas regras entrarem em vigor? Quando é que isso deve acontecer?
4: O parlamento ele já aprovou, mas a medida agora ela tem que ser promulgada pelo presidente, António José Seguro. Em Portugal, o presidente tem um papel fiscalizador. Se ele achar que o texto está mal redigido, se tem algo potencialmente inconstitucional, ele pode pedir explicações para o parlamento ou mandar para uma análise do Tribunal Constitucional. Mas nesse caso, trata-se apenas de retirar duas exceções da lei dos estrangeiros. É uma lei que já está em vigor. Portanto, a perspectiva é que ele promulgue. Depois, a alteração tem que ser publicada no Diário da República. E eu perguntei para a comunicação da presidência qual é a previsão para que o presidente se manifeste. Mas os assessores não souberam responder porque o texto ainda não deu entrada oficialmente no gabinete.
3: E Luciana, quem se mudou para Portugal contando que poderia pedir a regularização por estudo fica em uma situação insegura?
4: Sim, eu conversei com uma advogada brasileira, a doutora Aline Kaarf, que trabalha com o direito de imigrantes em Portugal. E o conselho dela foi o seguinte: corram, juntem todos os documentos necessários e deem entrada no processo quanto antes. Porque as pessoas podem perder a oportunidade de se regularizar de um dia para o outro. E mesmo quem já deu entrada pode acabar num limbo, pois não há garantias de que a concessão da residência vai considerar a lei que vigorava no início do processo ou na data da análise. Então, para quem estava planejando, mas ainda não se mudou, o melhor mesmo é dar entrada no visto no Brasil.
3: E o que está por trás da alteração? É a intenção de reduzir o número de imigrantes em Portugal, Luciana?
4: Sem dúvida. O atual primeiro-ministro, Luís Montenegro, ele costuma falar que Portugal está disponível para receber imigrantes, mas não está com as portas escancaradas. É uma expressão dele isso. É fato que a imigração tem crescido muito. Portugal tem 1 milhão e 600 mil imigrantes, o que representa 14% da população. Entre 2021 e 2025, um intervalo de só 4 anos, a população estrangeira mais do que dobrou. O Montenegro, desde que assumiu como primeiro-ministro, em 2024, ele acabou com um mecanismo especial chamado manifestação de interesse, que permite que as pessoas se legalizassem depois que já estivessem trabalhando no território português. Na prática, ele também acabou com o visto de procura de trabalho. A lei atual prevê esse visto, mas só para trabalhadores altamente qualificados. Só que o governo nunca fez a regulamentação para dizer o que é um trabalhador altamente qualificado e assim ninguém está podendo pedir esse visto.
3: E dá para saber se as ações para controlar o fluxo migratório estão surtindo efeito, Luciana?
4: Há percepções conflitantes entre quem trabalha com os imigrantes. A advogada com quem eu conversei, a doutora Línica, ela vê uma queda no interesse dos brasileiros e contou que vários clientes agora perguntam sobre possibilidades em outros países da União Europeia e que muitos até já decidiram ir embora, voltaram para o Brasil, porque as condições de se regularizar mudaram. Eu também falei com o Igor Cerqueira, que ele é fundador de uma escola de cursos profissionalizantes, que tem quase 70% dos alunos de origem brasileira. Ele reconheceu que muitos dos alunos aproveitaram a matrícula nos cursos para também se regularizar. Só que na percepção dele, o interesse

0: por construir uma vida em Portugal continua. O que muda é que isso vai exigir mais planejamento. Quem pretende utilizar estudos como fundamento para residir em Portugal tem que organizar o processo migratório antes da viagem.
1: Muito obrigada, Luciana Álvares, por suas informações e sua participação no Linha Direta de hoje.
2: O anúncio de um acordo para o desarmamento do Hamas domina as manchetes dos principais jornais franceses nesta sexta-feira, que acompanham o assunto com cautela. É o caso do jornal Le Monde, que destaca que o acordo vincula duas questões inseparáveis: a entrega das armas pelo Hamas e a retirada gradual das tropas israelenses da faixa de Gaza. O jornal ressalta que Israel não participaria diretamente do processo de desarmamento, que ficaria a cargo de um comitê palestino. A abertura também enfatiza que as modalidades de execução ainda vão precisar ser negociadas e que os próximos dias serão decisivos para definir o cronograma. Já o Libération chama atenção para as concessões feitas pelo Hamas para viabilizar a segunda fase do cessar-fogo. O diário destaca as declarações de negociadores do movimento palestino, segundo os quais a decisão foi tomada para evitar novas mortes e deslocamentos da população de Gaza. O jornal lembra ainda que os combates continuaram apesar da trégua em vigor desde outubro do ano passado e observa que o Hamas condicionou o avanço do processo ao cumprimento das obrigações de Israel. A cobertura do Le Figaro se concentra nos detalhes do acordo. O jornal explica que o plano prevê o desarmamento não apenas do Hamas, mas também de outros grupos armados presentes em Gaza. A reportagem detalha o papel do Conselho de Paz criado por Donald Trump, do Comitê Nacional para a Administração de Gaza e da futura Força Internacional de Estabilização, que deverá atuar ao lado de uma nova força policial palestina. Mas, para o jornal La Croix, a situação não pode prescindir do fator humano e humanitário. O jornal católico acompanha os preparativos para uma nova reunião de mediadores no Cairo. A cobertura também mantém um olhar voltado para a realidade da população civil, lembrando que milhares de pessoas continuam vivendo em condições precárias em um território devastado por quase 3 anos de guerra.
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4: Vitória Barreto. A convidada de hoje é Nina Granucci, brasileira radicada na França, doutora em biotecnologia e cofundadora da Greenspot Technologies. A empresa, criada em 2018, transforma resíduos alimentares em um pó feito à base de ingredientes sustentáveis por meio de uma tecnologia inovadora de fermentação. E isso se transforma em alternativas ao chocolate e pastas de diversos sabores. Oi, Nina, muito obrigada por aceitar o convite da RF Convida. Para começar, eu gostaria de saber como tudo começou. Por que você decidiu criar a Greenspot Technologies?
5: Muito obrigada pela oportunidade, primeiramente. A Greenspot, ela começou desde uma vontade minha de conseguir unir a tecnologia e realmente fazer algo para resolver um problema que está no mundo real. Quando eu ainda estava no Brasil, na Universidade Federal de Santa Catarina, fazendo meu master lá, eu ouvi algumas palestras e teve uma palestra de uma pessoa que veio do Centro de Pesquisa em Agricultura no Brasil, e ele falou que, né, a coisa do food waste, né, do resíduo da agricultura, dos alimentos sendo processados, produzidos, era um problema enorme no Brasil e no mundo. E que ninguém estava falando muito disso, mas que sempre era visto com essa coisa de ser um problema. Mas que ele acreditava que podia ser uma oportunidade. E isso meio que ficou na minha cabeça e foi uma maneira realmente de pensar como é que eu consigo aliar a fermentação, que é a tecnologia que eu estava estudando no momento, né, a microbiologia, a microbiologia industrial, com a resolução desse problema, que era um problema enorme, mas que também representava oportunidade. Foi a partir dessa ideia, desse link, que eu fui fazer meu doutorado na Nova Zelândia, realmente pensando como é que eu posso resolver um problema do mundo real usando tecnologia, e mais especificamente, tecnologia de fermentação.
4: Sua trajetória acadêmica começou em Santa Catarina e depois passou pela Nova Zelândia, onde você fez o doutorado. Por que decidiu abrir a empresa na França e como tem sido a recepção do produto?
5: tem um cofundador, que ele é não operacional na empresa, mas ele é francês. Ele estava fazendo o mestrado dele no mesmo laboratório que eu fiz o meu doutorado. E eu cofundei a empresa com o meu orientador de doutorado da época. Então era ele que conhecia, eles se conheciam. Ele falou, acho que vocês têm que vir para entender o sistema aqui na França. É bastante, agora está incentivando bastante essa questão de criar startups. E a gente aceitou essa sugestão, a gente foi para a França, ele colocou a gente em contato com os nossos investidores, nossos primeiros investidores. E aí foi o BPI, que foi uma parte bastante importante também para a nossa história, pela FredTech também. E além dessa conexão, e além desse financiamento privado francês, a gente também viu que tinha um interesse muito grande da França como país em pensar a alimentação do futuro, o sistema de produção de alimentos, e aí a gente entrava em uma das áreas de interesse francês. E aí, por causa disso, a gente recebeu também bastante investimento público.
6: Você poderia explicar o processo desde a coleta desses resíduos até o produto final?
5: Então, hoje a gente está focando muito no uso do que é a parte externa, né? A cáscara da fava, que é ela usada hoje em dia para retirada de proteína, do amido. E essa casca externa, essa película externa, ela sobra hoje. E aí, às vezes, ela é usada para nutrição animal, às vezes ela vai para queima, para produção de energia, mas é um uso bastante degradante, digamos, para esse tipo, que é super nutritivo ainda, né? Você tem muita fibra presente. E aí a ideia foi utilizar isso, a gente coleta isso das empresas que processam, então, para proteína, esse é um subproduto deles. A gente utiliza isso como o material da fermentação, a gente coloca o nosso micro-organismo, que vai transformar realmente, que é esse o poder da fermentação, e por isso que eu falo sempre que para mim fermentação é meio mágico assim, porque vai fazer essa transformação, vai retirar esse gosto meio amargo, vai criar um aroma, né, que a gente chama, né, de aromas quentes, que lembram, ou aromas marrons, assim, que lembram essa, realmente, a questão do chocolate, né.
6: Por que você decidiu criar uma marca própria separada da Greenspot para focar em doces?
5: A gente criou a Milapéia, na verdade, para poder comercializar esses ingredientes dentro da parte, né, de doces e panificação, que é mais realmente voltado para o tipo de cliente que a gente tem na nossa frente, né? Que são clientes, então, que querem ver essa coisa mais do alimento, da coisa da tradição. E depois, por que a gente focou no chocolate, nos doces e essa parte? Alguns motivos também. A gente teve um mercado que era muito favorável, porque o preço do cacau disparou. É uma commodity hoje em dia, é um produto que a volatilidade do preço é enorme. E aí a gente falou, bom, a nossa tecnologia poderia resolver em partes isso.
6: Muito obrigada, Nina Granucci.
2: Na Índia, um coletivo feminino de rap começa a ganhar projeção e a redesenhar um espaço historicamente ocupado por homens. Elas são 5 mulheres, 5 línguas, uma proposta direta. O grupo Wide Wide Women reúne artistas que se expressam em hindi, marathi, tamil, canarês e inglês. O hindi é a língua mais falada do país, o marathi marca a região de Mumbai, onde o grupo nasceu. O tamil e o canarês vêm do sul da Índia, com identidades culturais muito próprias. O inglês, claro, funciona como uma ponte das garotas com o mundo. E o ponto de partida delas é muito claro: afirmar sua presença em uma cena onde mulheres sempre foram minoria. As integrantes têm entre 24 e 32 anos e formam o primeiro coletivo feminino de rap indiano a alcançar circulação internacional. O grupo existe há poucos anos, mas já opera uma mudança visível. No palco, a presença delas é segura e direta, mas essa posição resulta de um processo marcado pela exclusão. Durante muito tempo, o hip-hop indiano permaneceu um espaço predominantemente masculino,
7: com pouca abertura para mulheres. Prática relembra esse cenário.
8: Wild Wild Women was kind of born out of a very similar.
9: Quando íamos a batalhas de rap e a eventos de hip hop na Índia, havia muito poucas mulheres no palco. E as que estavam lá não eram levadas a sério. Todas enfrentavam algum tipo de exclusão por parte dos homens. Então, em vez de esperar que abrissem espaço para nós, tomamos o nosso à força. Foi assim que surgiu o nosso coletivo feminino, Wild Wild Women.
7: Diante desse contexto, a estratégia delas foi objetiva, não esperar reconhecimento. Criar, de forma autônoma, um espaço de atuação dentro da cena. O coletivo nasce em Mumbai, uma das maiores cidades do mundo, um ambiente onde convivem diversidade cultural e fortes pressões sociais. Hashtag Preti explica como essa experiência se traduz nas músicas.
10: I feel Mumbai is often called the city of dreams.
11: Mumbai é a cidade dos sonhos, onde convivem diferentes culturas. Mas para jovens mulheres como nós, a liberdade muitas vezes anda junto com problemas. Desde a infância, precisamos negociar nosso lugar, nossa aparência e nossa liberdade com os homens. Nossas músicas contam essa realidade: a resistência, a pressão da família, o corpo feminino, a segurança, a identidade feminina. Ao mesmo tempo, colocamos humor e alegria nas músicas, mesmo diante das dificuldades, para mostrar a mulher indiana para além da ideia de luta.
7: As letras tratam de temas concretos: controle social, corpo feminino, segurança e identidade. Mas também incorporam humor como forma de deslocar o olhar sobre essas experiências.

0: E o impacto já começa a aparecer. Mais mulheres passam a se interessar pelo hip hop, ainda que o ambiente continue marcado por estruturas patriarcais. A MC Marina comenta essa evolução.
1: The response has been mixed. Like, we've met incredible allies.
2: A reação dos homens ao nosso grupo foi variada, mas também encontramos aliados no hip hop indiano. A música nos permitiu perceber os desafios que as mulheres enfrentam em ambientes muito dominados por homens. Como somos uma novidade feminina no universo do rap indiano, nosso sari rosa e o visual com tênis às vezes chamam mais atenção do que as nossas músicas. Tudo bem. Todas essas histórias acabam servindo de material para nossas canções. E seguimos, insistimos, continuamos. Hoje há mais mulheres interessadas pelo hip hop do que antes. Ainda há um longo caminho pela frente, sem dúvida. Mas subir ao palco do Saqifo, na Ilha da Reunião, para levar a voz das mulheres indianas, já foi um pequeno sinal de mudança.
3: Amém!
0: Com a chegada das Wild Wild Women, nesse universo tradicionalmente machista e sexista do rap mundial, o espaço continua a ser disputado, mas já não é o mesmo. Agora é torcer para que as meninas selvagens de Mumbai continuem a ter espaço e apoio para contar o mundo e seu próprio mundo com essa pegada feminista, musical e curiosa, que hoje se mostra cada vez mais indispensável na cena contemporânea.
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0: Paris, 31 de julho de 2026. Essas são as principais notícias dessa sexta-feira. Milhares de jovens marroquinos voltaram a se concentrar hoje nas proximidades da fronteira com o enclave espanhol de Ceuta, um dia depois da entrada ilegal de migrantes no território espanhol, reacendendo a crise migratória e provocando tensão entre países europeus. Segundo o jornal espanhol El País, 19 pessoas morreram afogadas desde quinta durante as tentativas de chegar ao enclave via mar Mediterrâneo. Segundo as autoridades locais, mais de 1.500 pessoas chegaram a Ceuta nos últimos dias, muitas delas pelo mar. A Espanha mantém a fronteira fechada, reforçou o controle da região. Diante da situação, Madrid enviou reforços policiais e o primeiro-ministro Pedro Sánchez deve visitar o local ainda hoje. A crise migratória já provoca repercussões em outros países da União Europeia. A França anunciou o aumento dos controles na fronteira e o governo da Itália defendeu o fechamento do espaço Schengen para a Espanha. A proposta foi imediatamente rejeitada por Madrid, que classificou a iniciativa como demagógica. O assunto agora é futebol, mais especialmente o projeto do presidente da FIFA, Gianni Infantino, de abrir o financiamento a investidores privados. A FIFA declarou manter o plano de atrair investidores privados, apesar da forte oposição das federações europeias. Em resposta às críticas, a entidade reafirmou hoje que não pretende abandonar o projeto e prometeu manter uma consulta aberta e democrática com suas 211 associações filiadas. A proposta prevê entrada de investidores minoritários em uma nova empresa criada para financiar o desenvolvimento do futebol mundial. E o anúncio do presidente norte-americano Donald Trump nessa sexta-feira de um acordo para o desarmamento gradual do Hamas e de outros grupos armados na faixa de Gaza foi recebido com cautela por negociadores e players internacionais. O acordo foi resultado de negociações realizadas no Cairo com a participação de mediadores. O Hamas confirmou a existência de um projeto de acordo, mas condiciona qualquer entrega de armas dentro do enclave palestino, a retirada de tropas israelenses na faixa de Gaza. Israel e as autoridades israelenses ainda não se pronunciaram oficialmente e, segundo fontes citadas pelas agências internacionais, Benjamin Netanyahu considera que o plano não atende plenamente às exigências de Israel de desmilitarização da região. São 11 horas e 30 minutos em Paris, 6:30 pelo horário de Brasília. 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
0: Márcia Bechara. Manhã de sol, 24 graus na capital francesa, em destaque nessa sexta-feira, 31 de julho de 2026. Chegada de dezenas de milhares de imigrantes no enclave espanhol de Ceuta provoca tensão entre países europeus. E a FIFA insiste em abrir o financiamento do futebol mundial ao capital privado, mesmo após a revolta das federações europeias. E o anúncio do acordo de desarmamento do Hamas e a retirada de tropas israelenses de Gaza é recebido com cautela pela comunidade internacional. Você ouve essas e outras notícias a partir de agora. Milhares de jovens marroquinos voltaram a se concentrar nesta sexta-feira nas proximidades da fronteira com o enclave espanhol de Ceuta, um dia depois da entrada ilegal de centenas de imigrantes no território espanhol, reacendendo a crise migratória e provocando tensão entre países europeus. Segundo o jornal El País, 19 pessoas morreram afogadas no Mediterrâneo desde quinta, durante as tentativas de chegar ao enclave. Mais informações com Luísa Ramos.
5: Cerca de 40 mil pessoas atravessaram a fronteira entre Marrocos e o enclave espanhol nos últimos dias. Segundo fontes policiais, a maioria delas pelo mar. As chegadas continuaram durante toda a noite e seguem nesta sexta-feira, principalmente de jovens e adolescentes. A Espanha mantém a fronteira fechada e reforçou o controle da região com o envio de reforços policiais e militares. O primeiro-ministro espanhol, Pedro Sánchez, é esperado para uma visita no local, que tem cerca de 80 mil habitantes. As autoridades espanholas atribuem parte da corrida migratória a uma recente decisão da justiça que impede a devolução imediata de migrantes interceptados no mar ao tentarem chegar a Ceuta ou Melilla. A crise migratória, que reacendeu tensões entre Madrid e Rabat, já provoca repercussões em outros países da União Europeia. A França anunciou o aumento dos controles na fronteira e o governo da Itália defendeu o fechamento do espaço Schengen para a Espanha. A proposta foi imediatamente rejeitada por Madrid, que classificou a iniciativa como demagógica.
0: Portugal está fechando as portas para novos imigrantes, de acordo com uma nova lei que deve ser promulgada pelo presidente. Os brasileiros residentes no país devem acelerar a regularização para evitar entraves. Mais detalhes com a correspondente Luciana Álvares, de Lisboa.
6: Olha, na prática, vai haver menos possibilidades de se viver regularmente em Portugal. Até o momento, uma pessoa pode entrar em Portugal sem visto nenhum, como fazem os turistas, e depois, já em território luso, pedir autorização de residência. Há dois caminhos legais para isso. Um é se matricular em algum curso profissional oficial, e o outro é por meio de filhos menores. A família matricula uma criança na escola e dá entrada no pedido de residência para garantir que essa criança siga nos estudos. Mas essas duas possibilidades vão acabar. Em breve, todo mundo vai precisar do visto. E eu perguntei para a comunicação da presidência qual é a previsão para que o presidente se manifeste. Mas os assessores não souberam responder porque o texto ainda não deu entrada oficialmente no gabinete. Assim, todos ficam na expectativa, mas o esperado é que esse processo seja concluído nos próximos 30 dias.
0: E após 9 dias de combate, o mega incêndio na França, na região de Bordeaux, dá sinais de começar a ser controlado. As autoridades locais afirmam que hoje, essa sexta-feira, abre um novo capítulo no combate às chamas. É um primeiro dia de verdadeiro otimismo desde o início da crise. E o anúncio do presidente norte-americano Donald Trump nesta sexta-feira de um acordo para o desarmamento gradual do Hamas e de outros grupos armados na faixa de Gaza foi recebido com cautela por negociadores e players internacionais. O acordo foi resultado de negociações no Cairo com a participação de mediadores. O Hamas confirmou hoje a existência de um projeto de acordo, mas condiciona qualquer entrega de armas às retiradas das tropas israelenses do território palestino. Israel ainda não se pronunciou oficialmente, segundo fontes citadas pelas agências, considera que o plano não atende plenamente suas exigências de desmilitarização. E da Argentina, o nosso correspondente traz mais detalhes sobre as repercussões da polêmica em torno do decreto de Javier Milei, que afirma querer restringir declarações de ódio de estrangeiros contra o país.
7: O decreto do presidente Javier Milei, que proíbe a entrada no país e que expulsa aqueles estrangeiros que expressarem mensagens de ódio contra a Argentina, é claramente inconstitucional. É uma forma de censura, limita a liberdade de expressão. Essas são as conclusões de alguns dos maiores advogados constitucionalistas do país sobre o decreto que entra em vigor nesta sexta-feira, até que uma comissão bicameral do Congresso se manifeste no prazo de 10 dias ou que a justiça o bloqueie. As dezenas de estudantes brasileiros no país que na semana passada zombaram da derrota da Argentina para a Espanha na final da Copa do Mundo, se fosse hoje, poderiam correr o risco de serem expulsos. Os milhares de brasileiros que fizeram mesmo fora da Argentina poderiam não entrar no país caso queiram vir no futuro. A medida pode ser facilmente aplicável? Os constitucionalistas acreditam que não. Quem define o que é ódio? Perguntam-se os especialistas. De Buenos Aires, Márcio Rezende para a RFI.
0: O assunto agora é futebol, mais especialmente o projeto do presidente da FIFA, Gianni Infantino, de abrir o financiamento do futebol mundial a investidores privados. A FIFA declarou manter o plano de atrair investidores, apesar da forte oposição das federações europeias. Em resposta às críticas, a entidade reafirmou hoje que não pretende abandonar o projeto e prometeu manter uma consulta aberta e democrática com suas 211 associações filiadas. A proposta prevê a entrada de investidores minoritários em uma nova empresa criada para financiar o desenvolvimento do futebol mundial. A iniciativa enfrenta a resistência principalmente da UEFA, que chegou a ameaçar um boicote das competições da FIFA, incluindo a Copa do Mundo, por temer a influência de acionistas sobre decisões esportivas. A FIFA negou hoje que esteja vendendo o futebol e afirma que pretende ampliar os recursos destinados ao esporte. As 211 federações filiadas terão até o dia 19 de setembro para se pronunciar sobre o plano apresentado por Infantino às vésperas da eleição para um novo mandato em 2027. E a França anunciou nesta manhã o congelamento dos bens da jornalista russa acusada de atuar em favor do Kremlin. O governo francês determinou o congelamento por 6 meses dos bens da jornalista russa Ksenia Fedorova no país. A medida ocorre um dia depois da publicação de uma ordem de expulsão do território francês. As autoridades francesas acusam Fedorova de atuar como porta-voz do Kremlin na França e de propagar notícias falsas em veículos de comunicação franceses. O Jornal da RFI fica por aqui.
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0: Márcia Bechara. A seguir, os principais jornais franceses repercutem o anúncio de um acordo para o desarmamento do Hamas. No RF convida a engenheira brasileira Nina Granucci, fundadora da startup Green Sprout Technologies no sul da França, conta como desenvolveu uma premiada técnica de fermentação que transforma resíduos alimentares em ingredientes sustentáveis. Para terminar, aumente o som, o nosso programa de cultura traz o rap feminista das garotas indianas do grupo Wild Wild Women. Mas antes, a gente começa na Itália. Nosso correspondente em Milão explica por que 90% dos italianos optam, segundo pesquisas, por passar as férias de verão no próprio país. Uma mudança de comportamento que vem se acentuando nos últimos anos.
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2: Portugal está fechando portas para novos imigrantes. Ainda é possível entrar legalmente no país, mas a passagem está ficando cada vez mais estreita. Em julho, o Parlamento português aprovou o fim de 2 vias de regularização que permitiam obter a residência mesmo que a pessoa tivesse entrado sem visto. A alteração ainda não entrou em vigor, mas pode entrar a qualquer momento. A correspondente Luciana Álvares, de Lisboa, vai contar para a RFI como fica a situação dos imigrantes brasileiros a partir dessa mudança. Olá, Luciana, bom dia. O que está mudando na prática para os imigrantes, inclusive brasileiros?
6: Bom dia. Olha, na prática, vai haver menos possibilidades de se viver regularmente em Portugal. Até o momento, uma pessoa pode entrar em Portugal sem visto nenhum, como fazem os turistas, e depois, já em território luso, pedir autorização de residência. Há dois caminhos legais para isso. Um é se matricular em algum curso profissional oficial, e o outro é por meio de filhos menores. A família matricula uma criança na escola e dá entrada no pedido de residência para garantir que essa criança siga nos estudos. Mas essas duas possibilidades vão acabar. Em breve, todo mundo vai precisar do visto.
2: E o que falta, Luciana, para as novas regras entrarem em vigor? Quando é que isso deve acontecer?
6: O parlamento ele já aprovou, mas a medida agora ela tem que ser promulgada pelo presidente, António José Seguro. Em Portugal, o presidente tem um papel fiscalizador. Se ele achar que o texto está mal redigido, se tem algo potencialmente inconstitucional, ele pode pedir explicações para o parlamento ou mandar para uma análise do Tribunal Constitucional. Mas nesse caso, trata-se apenas de retirar duas exceções da lei dos estrangeiros. É uma lei que já está em vigor. Portanto, a perspectiva é que ele promulgue. Depois, a alteração tem que ser publicada no Diário da República. E eu perguntei para a comunicação da presidência qual é a previsão para que o presidente se manifeste. Mas os assessores não souberam responder porque o texto ainda não deu entrada oficialmente no gabinete.
2: E Luciana, quem se mudou para Portugal contando que poderia pedir a regularização por estudo fica em uma situação insegura?
6: Sim, eu conversei com uma advogada brasileira, a doutora Aline Kaarf, que trabalha com direito de imigrantes em Portugal. E o conselho dela foi o seguinte: corram, juntem todos os documentos necessários e deem entrada no processo quanto antes. Porque as pessoas podem perder a oportunidade de se regularizar de um dia para o outro. E mesmo quem já deu entrada pode acabar num limbo, pois não há garantias de que a concessão da residência vai considerar a lei que vigorava no início do processo ou na data da análise. E então, para quem estava planejando, mas ainda não se mudou, o melhor mesmo é dar entrada no visto no Brasil.
2: E o que está por trás da alteração? É a intenção de reduzir o número de imigrantes em Portugal, Luciana?
6: Sem dúvida. O atual primeiro-ministro, Luís Montenegro, ele costuma falar que Portugal está disponível para receber imigrantes, mas não está com as portas escancaradas, uma expressão dele isso. É fato que a imigração tem crescido muito. Portugal tem 1 milhão e 600 mil imigrantes, o que representa 14% da população. Entre 2021 e 2025, um intervalo de só 4 anos, a população estrangeira mais do que dobrou. O Montenegro, desde que assumiu como primeiro-ministro, em 2024, ele acabou com um mecanismo especial chamado manifestação de interesse, que permite que as pessoas se legalizassem depois que já estivessem trabalhando no território português. Na prática, ele também acabou com o visto de procura de trabalho. A lei atual prevê esse visto, mas só para trabalhadores altamente qualificados. Só que o governo nunca fez a regulamentação para dizer o que é um trabalhador altamente qualificado e, assim, ninguém está podendo pedir esse visto.
2: E dá para saber se as ações para controlar o fluxo migratório estão surtindo efeito, Luciana?
6: Há percepções conflitantes entre quem trabalha com os imigrantes. A advogada com quem eu conversei, a doutora Línica, ela vê uma queda no interesse dos brasileiros e contou que vários clientes agora perguntam sobre possibilidades em outros países da União Europeia e que muitos até já decidiram ir embora, voltaram para o Brasil, porque as condições de se regularizar mudaram. Eu também falei com o Igor Cerqueira, que ele é fundador de uma escola de cursos profissionalizantes, que tem quase 70% dos alunos de origem brasileira. Ele reconheceu que muitos dos alunos aproveitaram a matrícula nos cursos, para também se regularizar. Só que na percepção dele, o interesse por construir uma vida em Portugal continua. O que muda é que isso vai exigir mais planejamento. Quem pretende utilizar estudos como fundamento para residir em Portugal tem que organizar o processo migratório antes da viagem.
2: Muito obrigada, Luciana Álvares, por suas informações e sua participação no Linha Direta de hoje.
8: O anúncio de um acordo para o desarmamento do Hamas domina as manchetes dos principais jornais franceses nesta sexta-feira, que acompanham o assunto com cautela. É o caso do jornal Le Monde, que destaca que o acordo vincula duas questões inseparáveis: a entrega das armas pelo Hamas e a retirada gradual das tropas israelenses da faixa de Gaza. O jornal ressalta que Israel não participaria diretamente do processo de desarmamento, que ficaria a cargo de um comitê palestino. A cobertura
0: abertura também enfatiza que as modalidades de execução ainda vão precisar ser negociadas e que os próximos dias serão decisivos para definir o cronograma. Já o Líbia Rachon chama atenção para as concessões feitas pelo Hamas para viabilizar a segunda fase do cessar-fogo. O diário destaca as declarações de negociadores do movimento palestino, segundo os quais a decisão foi tomada para evitar novas mortes e deslocamentos da população de Gaza. O jornal lembra ainda que os combates continuaram apesar da trégua em vigor desde outubro do ano passado e observa que o Hamas condiciona o avanço do processo ao cumprimento das obrigações de Israel. A cobertura do Le Figaro se concentra nos detalhes do acordo. O jornal explica que o plano prevê o desarmamento não apenas do Hamas, mas também de outros grupos armados presentes em Gaza. A reportagem detalha o papel do Conselho de Paz criado por Donald Trump, do Comitê Nacional para a Administração de Gaza e da futura Força Internacional de Estabilização, que deverá atuar ao lado de uma nova força policial palestina. Mas, para o jornal La Croix, a situação não pode prescindir do fator humano e humanitário. O jornal católico acompanha os preparativos para uma nova reunião de mediadores no Cairo. A cobertura também mantém um olhar voltado para a realidade da população civil, lembrando que milhares de pessoas continuam vivendo em condições precárias em um território devastado por quase 3 anos de guerra.
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10: Vitória Barreto. A convidada de hoje é Nina Granucci, brasileira radicada na França, doutora em biotecnologia e cofundadora da GreenSpot Technologies. A empresa, criada em 2018, transforma resíduos alimentares em um pó feito à base de ingredientes sustentáveis por meio de uma tecnologia inovadora de fermentação. E isso se transforma em alternativas ao chocolate e pastas de diversos sabores. Oi, Nina, muito obrigada por aceitar o convite da RFI Convida. Para começar, eu gostaria de saber como tudo começou. Por que você decidiu criar a GreenSpot Technologies?
11: Muito obrigada pela oportunidade, primeiramente. A GreenSpot ela começou desde uma vontade minha de conseguir unir a tecnologia e realmente fazer algo para resolver um problema que está no mundo real. Quando eu ainda estava no Brasil, na Universidade Federal de Santa Catarina, fazendo meu master, lá eu ouvi algumas palestras e teve uma palestra de uma pessoa que veio do Centro de Pesquisa em Agricultura no Brasil. E ele falou que, né, a coisa do food waste, né, do resíduo da agricultura, dos alimentos sendo processados, produzidos, era um problema enorme no Brasil e no mundo. E que ninguém estava falando muito disso, mas que sempre era visto com essa coisa de ser um problema. Mas que ele acreditava que podia ser uma oportunidade. E isso meio que ficou na minha cabeça e foi uma maneira realmente de pensar como é que eu consigo aliar a fermentação, que é a tecnologia que eu estava estudando no momento, né, a microbiologia, a microbiologia industrial, com a resolução desse problema, que era um problema enorme, mas que também representava oportunidade. Foi a partir dessa ideia, desse link, que eu fui fazer meu doutorado na Nova Zelândia, realmente pensando como é que eu posso resolver um problema do mundo real usando tecnologia e, mais especificamente, tecnologia de fermentação.
10: Sua trajetória acadêmica começou em Santa Catarina e depois passou pela Nova Zelândia, onde você fez o doutorado. Por que decidiu abrir a empresa na França e como tem sido a recepção do produto?
11: Um cofundador, que ele é não operacional na empresa, mas ele é francês. Ele estava fazendo o mestrado dele no mesmo laboratório que eu fiz o meu doutorado. E eu cofundei a empresa com o meu orientador de doutorado da época. Então, era ele que conhecia, eles se conheciam. Ele falou, acho que vocês têm que vir para entender o sistema aqui na França. É bastante, agora tá incentivando bastante essa questão de criar startups. E a gente aceitou essa sugestão. A gente foi para a França. Ele colocou a gente em contato com os nossos investidores, os nossos primeiros investidores. E aí foi o BPI, que foi uma parte bastante importante também para a nossa história, pela FedTech. também. E além dessa, né, dessa conexão, e além desse financiamento privado francês, a gente também viu que tinha um interesse muito grande da França como país em pensar a alimentação do futuro, o sistema de produção de alimentos. E aí a gente entrava em uma das áreas de interesse francês. E aí, por causa disso, a gente percebeu também bastante investimento público.
12: Você poderia explicar o processo desde a coleta desses resíduos até o produto final?
11: Então, hoje a gente está focando muito no uso do que é a parte externa, né, a cáscara da fava, que é ela usada hoje em dia para retirada de proteína, do amido, e essa casca externa, essa película externa, ela sobra hoje. E aí, às vezes, ela é usada para nutrição animal, às vezes ela vai para queima, para produção de energia, mas é um uso bastante degradante, digamos, para esse tipo, que é super nutritivo ainda, né? Você tem muita fibra presente. E aí, a ideia foi utilizar isso, a gente coleta isso das empresas que processam, então, para proteína, esse é um subproduto deles. A gente utiliza isso como o material da fermentação, a gente coloca o nosso micro-organismo, que vai transformar realmente, que é esse o poder da fermentação, e por isso que eu falo sempre que para mim fermentação é meio mágico, assim, porque vai fazer essa transformação. Vai retirar esse gosto meio amargo, vai criar um aroma, né, que a gente chama, né, de aromas quentes, que lembram, ou aromas marrons, assim, que lembram essa, realmente, a questão do chocolate, né.
12: Por que você decidiu criar uma marca própria separada da Greenspot para focar em doces?
11: A gente criou a Milateia, na verdade, para poder comercializar esses ingredientes dentro da parte, né, de doces e panificação, que é mais realmente voltado para o tipo de cliente que a gente tem na nossa frente, né? São clientes, então, que querem ver essa coisa mais do alimento, da coisa da tradição. E depois, por que que a gente focou no chocolate, nos doces e essa parte? Alguns motivos também. A gente teve um mercado que era muito favorável, porque o preço do cacau disparou. É uma commodity hoje em dia, é um produto que a volatilidade do preço é enorme. E aí a gente falou, bom, a nossa tecnologia poderia resolver em partes isso.
12: Muito obrigada, Nina Granucci.
8: Na Índia, um coletivo feminino de rap começa a ganhar projeção e a redesenhar um espaço historicamente ocupado por homens. Elas são 5 mulheres, 5 línguas, uma proposta direta. O grupo Wild Wild Women reúne artistas que se expressam em hindi, marathi, tamil, canarês e inglês. O hindi é a língua mais falada do país, o marathi marca a região de Mumbai, onde o grupo nasceu. O tamil e o canarês vêm do sul da Índia, com identidades culturais muito próprias. O inglês, claro, funciona como uma ponte das garotas com o mundo. E o ponto de partida delas é muito claro: afirmar sua presença em uma cena onde mulheres sempre foram minoria. As integrantes têm entre 24 e 32 anos e formam o primeiro coletivo feminino de rap indiano a alcançar circulação internacional. O grupo existe há poucos anos, mas já opera uma mudança visível. O palco, a presença delas é segura e direta, mas essa posição resulta de um processo marcado pela exclusão. Durante muito tempo, o hip-hop indiano permaneceu um espaço predominantemente masculino, com pouca abertura para mulheres. Prática relembra esse cenário.
13: Quando íamos a batalhas de rap e a eventos de hip-hop na Índia, havia muito poucas mulheres no palco. E as que estavam lá não eram levadas a sério. Todas enfrentavam algum tipo de exclusão por parte dos homens. Então, em vez de esperar que abrissem espaço para nós, tomamos o nosso à força. Foi assim que surgiu o nosso coletivo feminino, Wild Wild Women.
8: E
14: Diante desse contexto, a estratégia delas foi objetiva, não esperar reconhecimento. Criar, de forma autônoma, um espaço de atuação dentro da cena. O coletivo nasce em Mumbai, uma das maiores cidades do mundo, um ambiente onde convivem diversidade cultural e fortes pressões sociais. Hashtag Preti explica como essa experiência se traduz nas músicas.
15: I feel Mumbai is often called the city of dreams.
16: Mumbai é a cidade dos sonhos, onde convivem diferentes culturas. Mas para jovens, mulheres como nós, a liberdade muitas vezes anda junto com problemas. Desde a infância, precisamos negociar nosso lugar, nossa aparência e nossa liberdade com os homens. Nossas músicas contam essa realidade. A resistência, a pressão da família, o corpo feminino, a segurança, a identidade feminina. Ao mesmo tempo, colocamos humor e alegria nas músicas, mesmo diante das dificuldades, para mostrar a mulher indiana para além da ideia de luta.
14: As letras tratam de temas concretos: controle social, corpo feminino, segurança e identidade. Mas também incorporam humor como forma de deslocar o olhar sobre essas experiências.

0: impacto já começa a aparecer. Mais mulheres passam a se interessar pelo hip hop, ainda que o ambiente continue marcado por estruturas patriarcais. A MC Marina comenta essa evolução.
1: The response has been mixed. Like, we've met incredible allies.
2: A reação dos homens ao nosso grupo foi variada, mas também encontramos aliados no hip hop indiano. A música nos permitiu perceber os desafios que as mulheres enfrentam em ambientes muito dominados por homens. Como somos uma novidade feminina no universo do rap indiano, nosso sari rosa e o visual com tênis às vezes chamam mais atenção do que as nossas músicas. Tudo bem, todas essas histórias acabam servindo de material para nossas canções. E seguimos, insistimos, continuamos. Hoje há mais mulheres interessadas pelo hip hop do que antes. Ainda há um longo caminho pela frente, sem dúvida. Mas subir ao palco do Saqifo, na Ilha da Reunião, para levar a voz das mulheres indianas, já foi um pequeno sinal de mudança.
3: Amém!
0: Com a chegada das Wild Wild Women, nesse universo tradicionalmente machista e sexista do rap mundial, o espaço continua a ser disputado, mas já não é o mesmo. Agora é torcer para que as meninas selvagens de Mumbai continuem a ter espaço e apoio para contar o mundo e seu próprio mundo com essa pegada feminista, musical e curiosa, que hoje se mostra cada vez mais indispensável na cena contemporânea.
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0: Paris, 31 de julho de 2026. Essas são as principais notícias dessa sexta-feira. Milhares de jovens marroquinos voltaram a se concentrar hoje nas proximidades da fronteira com o enclave espanhol de Ceuta, um dia depois da entrada ilegal de migrantes no território espanhol, reacendendo a crise migratória e provocando tensão entre países europeus. Segundo o jornal espanhol É o País, 19 pessoas morreram afogadas desde quinta durante as tentativas de chegar ao enclave via mar Mediterrâneo. Segundo as autoridades locais, mais de 1.500 pessoas chegaram a Ceuta nos últimos dias, muitas delas pelo mar. A Espanha mantém a fronteira fechada, reforçou o controle da região. Diante da situação, Madrid enviou reforços policiais e o primeiro-ministro Pedro Sánchez deve visitar o local ainda hoje. A crise migratória já provoca repercussões em outros países da União Europeia. A França anunciou o aumento dos controles na fronteira e o governo da Itália defendeu o fechamento do espaço Schengen para a Espanha. A proposta foi imediatamente rejeitada por Madrid, que classificou a iniciativa como demagógica. E o assunto agora é futebol, mas especialmente o projeto do presidente da FIFA, Gianni Infantino, de abrir o financiamento a investidores privados. A FIFA declarou manter o plano de atrair investidores privados, apesar da forte oposição das federações europeias. Em resposta às críticas, a entidade reafirmou hoje que não pretende abandonar o projeto e prometeu manter uma consulta aberta e democrática com suas 211 associações filiadas. A proposta prevê entrada de investidores minoritários em uma nova empresa criada para financiar o desenvolvimento do futebol mundial. E o anúncio do presidente norte-americano Donald Trump nessa sexta-feira de um acordo para o desarmamento gradual do Hamas e de outros grupos armados na faixa de Gaza foi recebido com cautela por negociadores e players internacionais. O acordo foi resultado de negociações realizadas no Cairo com a participação de mediadores. O Hamas confirmou a existência de um projeto de acordo, mas condiciona qualquer entrega de armas dentro do enclave palestino, a retirada de tropas israelenses na faixa de Gaza. Israel e as autoridades israelenses ainda não se pronunciaram oficialmente e, segundo fontes citadas pelas agências internacionais, Benjamin Netanyahu considera que o plano não atende plenamente às exigências de Israel de desmilitarização da região. São 11 horas e 30 minutos em Paris, 6:30 pelo horário de Brasília. Está no ar o programa brasileiro da Rádio França Internacional.
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0: Márcia Bechara. Manhã de sol, 24 graus na capital francesa, em destaque nessa sexta-feira, 31 de julho de 2026. Chegada de dezenas de milhares de imigrantes no enclave espanhol de Ceuta provoca tensão entre países europeus. E a FIFA insiste em abrir o financiamento do futebol mundial ao capital privado, mesmo após a revolta das federações europeias. E o anúncio do acordo de desarmamento do Hamas e a retirada de tropas israelenses de Gaza é recebido com cautela pela comunidade internacional. Você ouve essas e outras notícias a partir de agora. Milhares de jovens marroquinos voltaram a se concentrar nessa sexta-feira nas proximidades da fronteira com o enclave espanhol de Ceuta, um dia depois da entrada ilegal de centenas de imigrantes no território espanhol, reacendendo a crise migratória e provocando tensão entre países europeus. Segundo o jornal El País, 19 pessoas morreram afogadas no Mediterrâneo desde quinta, durante as tentativas de chegar ao enclave. Mais informações com Luísa Ramos.
5: Cerca de 40 mil pessoas atravessaram a fronteira entre Marrocos e o enclave espanhol nos últimos dias. Segundo fontes policiais, a maioria delas pelo mar. As chegadas continuaram durante toda a noite e seguem nesta sexta-feira, principalmente de jovens e adolescentes. A Espanha mantém a fronteira fechada e reforçou o controle da região com o envio de reforços policiais e militares. O primeiro-ministro espanhol, Pedro Sánchez, é esperado para uma visita no local, que tem cerca de 80 mil habitantes. As autoridades espanholas atribuem parte da corrida migratória a uma recente decisão da justiça que impede a devolução imediata de migrantes interceptados no mar ao tentarem chegar a Ceuta ou Melilla. A crise migratória, que reacendeu tensões entre Madrid e Rabat, já provoca repercussões em outros países da União Europeia. A França anunciou o aumento dos controles na fronteira e o governo da Itália defendeu o fechamento do espaço Schengen para a Espanha. A proposta foi imediatamente rejeitada por Madrid, que classificou a iniciativa como demagógica.
0: Portugal está fechando as portas para novos imigrantes, de acordo com uma nova lei que deve ser promulgada pelo presidente. Os brasileiros residentes no país devem acelerar a regularização para evitar entraves. Mais detalhes com a correspondente Luciana Álvares, de Lisboa.
6: Olha, na prática, vai haver menos possibilidades de se viver regularmente em Portugal. Até o momento, uma pessoa pode entrar em Portugal sem visto nenhum, como fazem os turistas, e depois, já em território luso, pedir autorização de residência. Há dois caminhos legais para isso. Um é se matricular em algum curso profissional oficial, e o outro é por meio de filhos menores. A família matricula uma criança na escola e dá entrada no pedido de residência para garantir que essa criança siga nos estudos. Mas essas duas possibilidades vão acabar. Em breve, todo mundo vai precisar do visto. E eu perguntei para a comunicação da presidência qual é a previsão para que o presidente se manifeste. Mas os assessores não souberam responder porque o texto ainda não deu entrada oficialmente no gabinete. Assim, todos ficam na expectativa, mas o esperado é que esse processo seja concluído nos próximos 30 dias.
0: E após 9 dias de combate, o mega incêndio na França, na região de Bordeaux, dá sinais de começar a ser controlado. As autoridades locais afirmam que hoje, essa sexta-feira, abre um novo capítulo no combate às chamas. É um primeiro dia de verdadeiro otimismo desde o início da crise. E o anúncio do presidente norte-americano Donald Trump nessa sexta-feira de um acordo para o desarmamento gradual do Hamas e de outros grupos armados na faixa de Gaza foi recebido com cautela por negociadores e players internacionais. O acordo foi resultado de negociações no Cairo com a participação de mediadores. O Hamas confirmou hoje a existência de um projeto de acordo, mas condiciona qualquer entrega de armas às retiradas das tropas israelenses do território palestino. Israel ainda não se pronunciou oficialmente, segundo fontes citadas pelas agências, considera que o plano não atende plenamente suas exigências de desmilitarização. E da Argentina, o nosso correspondente traz mais detalhes sobre as repercussões da polêmica em torno do decreto de Javier Milei, que afirma querer restringir declarações de ódio de estrangeiros contra o país.
7: O decreto do presidente Javier Milei, que proíbe a entrada no país e que expulsa aqueles estrangeiros que expressarem mensagens de ódio contra a Argentina, é claramente inconstitucional. É uma forma de censura, limita a liberdade de expressão. Essas são as conclusões de alguns dos maiores advogados constitucionalistas do país sobre o decreto que entra em vigor nesta sexta-feira, até que uma comissão bicameral do Congresso se manifeste no prazo de 10 dias ou que a justiça o bloqueie. As dezenas de estudantes brasileiros no país que na semana passada zombaram da derrota da Argentina para a Espanha na final da Copa do Mundo, se fosse hoje, poderiam correr o risco de serem expulsos. Os milhares de brasileiros que fizeram mesmo fora da Argentina poderiam não entrar no país caso queiram vir no futuro. A medida pode ser facilmente aplicável? Os constitucionalistas acreditam que não. Quem define o que é ódio? Perguntam-se os especialistas. De Buenos Aires, Márcio Rezende para a RFI.
0: O assunto agora é futebol, mais especialmente o projeto do presidente da FIFA, Gianni Infantino, de abrir o financiamento do futebol mundial a investidores privados. A FIFA declarou manter o plano de atrair investidores, apesar da forte oposição das federações europeias. Em resposta às críticas, a entidade reafirmou hoje que não pretende abandonar o projeto e prometeu manter uma consulta aberta e democrática com suas 211 associações filiadas. A proposta prevê a entrada de investidores minoritários em uma nova empresa criada para financiar o desenvolvimento do futebol mundial. A iniciativa enfrenta resistência principalmente da UEFA, que chegou a ameaçar um boicote das competições da FIFA, incluindo a Copa do Mundo, por temer a influência de acionistas sobre decisões esportivas. A FIFA negou hoje que esteja vendendo o futebol e afirma que pretende ampliar os recursos destinados ao esporte. As 211 federações filiadas terão até o dia 19 de setembro para se pronunciar sobre o plano apresentado por Infantino às vésperas da eleição para um novo mandato em 2027. E a França anunciou nesta manhã o congelamento dos bens da jornalista russa acusada de atuar em favor do Kremlin. O governo francês determinou o congelamento por 6 meses dos bens da jornalista russa Ksenia Fedorova no país. A medida ocorre um dia depois da publicação de uma ordem de expulsão do território francês. As autoridades francesas acusam Fedorova de atuar como porta-voz do Kremlin na França e de propagar notícias falsas em veículos de comunicação franceses. O Jornal da RFI fica por aqui.
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0: Márcia Bechara. A seguir, os principais jornais franceses repercutem o anúncio de um acordo para o desarmamento do Hamas. No RF convida a engenheira brasileira Nina Granucci, fundadora da startup Green Sprout Technologies no sul da França, conta como desenvolveu uma premiada técnica de fermentação que transforma resíduos alimentares em ingredientes sustentáveis. Para terminar, aumente o som, o nosso programa de cultura traz o rap feminista das garotas indianas do grupo Wild

0: A Hora da Estrela é um livro que sempre me tocou profundamente, desde que eu, né, era adolescente, pré-adolescente, mas eu tive uma fase nos meus 20 anos onde eu li muitos livros da Clarice, e para mim esse sempre foi o que mais me tocou. Eu acredito que porque a gente, como artista, né, a gente sonha com a nossa Hora da Estrela, e a Macabea, que é a personagem principal desse livro, ela sonhava também em ser artista de cinema, mas ela se sentia invisível para o mundo, sem de fato poder desejar, sem ter essa permissão.
1: A identificação com a personagem também ajudou a definir onde essa história deveria ganhar vida. Los Angeles, cidade conhecida por atrair pessoas do mundo inteiro em busca de fama e reconhecimento artístico, pareceu o cenário perfeito para apresentar Macabea a uma nova audiência.
0: Eu achei que tinha tudo a ver com Los Angeles, porque Los Angeles é uma cidade onde muitas pessoas estão em busca da sua hora da estrela e também às vezes vivem de certa maneira com muita indignidade, né? Assim, trabalhando muito ou em condições talvez não muito dignas, de sobrevivência mesmo, e às vezes até sem perceber. Então eu achava que essa história se conectava muito com a realidade de Los Angeles, né? Que às vezes também pode ter um pouco a ver com a questão das aparências, mas mais para além disso, né? De muitas vozes maravilhosas, né? Com cada uma com a sua grandeza, que ainda não tiveram a oportunidade de se expressar, ou que estão em busca dessa autenticidade, ou do seu lugar no mundo, desse espaço.
1: As novas traduções para o inglês, publicadas pela editora New Direction, contribuíram para apresentar Clarice Lispector a uma nova geração de leitores estrangeiros. Mas a redescoberta ganhou força mesmo nas redes sociais. A comunidade literária do TikTok, conhecida como BookTok, levou Clarice a milhares de jovens leitores. Vídeos comentando A Hora da Estrela, Água Viva e A Paixão Segundo o GH acumulam milhões de visualizações e frequentemente descrevem a autora como uma experiência de leitura transformadora e impossível de explicar. Uma das responsáveis por esse movimento é a influenciadora norte-americana Courtney Henning Novak, que conquistou milhares de seguidores ao compartilhar sua jornada de leitura. Depois de descobrir Clarice Lispector, Novak passou a recomendar frequentemente os livros e a indicar a autora para quem busca uma leitura mais profunda. A influenciadora mora nos arredores de Los Angeles e já anunciou nas redes sociais que está ansiosa e vai estar presente na performance, pois considera Clarice uma grande experiência. O reconhecimento da obra de Clarice também chegou às estrelas da sétima arte. Durante uma cerimônia de premiação no Festival de Cinema de San Sebastián, na Espanha, a atriz Cate Blanchett citou Clarice Lispector como uma das escritoras que mais admira, ajudando a apresentar seu nome a um público ainda maior. Cleide Clock, de Los Angeles, para a Rádio França Internacional.

Olá, bonjour! Chegou aquele momento em que levamos vocês, nossos ouvintes e internautas, para a balada, junto com artistas e grupos em destaque na playlist da programação musical da RFI. Hoje é o som da rapper porto-riquenha Young Miko. Aumente o som!

Yang Miko ou Maria Vitória Ramírez de Arellano Cardona, seu verdadeiro nome, é uma cantora e compositora originária de Porto Rico. Aos 28 anos, ela é considerada um dos novos talentos do trap, R&B e reggaeton latinos. Abertamente lésbica, Yang Miko é uma das principais representantes hoje da comunidade queer da América Latina na música.

Young Miko começou a compor em 2018, enquanto também trabalhava como tatuadora. Após disponibilizar algumas faixas na plataforma SoundCloud, ela lançou o seu primeiro EP, Trap Kitty, em 2022. Mas é com o hit Classy 101, que a gente está ouvindo aí ao fundo, em parceria com o músico colombiano Fade, que a Young Miko alcança a posição 99 da Billboard e mais de 1 bilhão de escutas nos aplicativos de streaming musical. Isso ajuda a catapultar a Young Miko para o sucesso. A partir daí, ela começou a abrir os shows da Karol G nos Estados Unidos, se apresentou no Coachella e cereja do bolo cravou um featuring com o Bad Bunny na faixa Fina, que faz parte do álbum dele Nadie Sabe Lo Que Va A Pasar Mañana, de 2023. E daí, pro primeiro álbum da Young Miko, foi

O primeiro álbum da Young Miko é o ATT OITT, um disco com 16 faixas que ancora no trap e no reggaeton latino. É um álbum bem coeso, com músicas curtinhas com duração aí de 2 minutos e meio, 3 minutos e pouco, e no qual a gente pode voltar a ouvi-la com o Fade. E foi com esse disco que a Young Miko abriu para Billie Eilish na turnê Hit Me Hard and Soft de 2024. Nessa dinâmica, um ano depois, a Young Miko lança seu segundo álbum, que se chama Do Not Disturb. Talvez um pouco cedo demais, ele não conseguiu encontrar aí os holofotes que merecia. Só que numa sacada sensacional, a gravadora The Wave Music Group lançou no primeiro semestre desse ano uma versão deluxe desse disco, o Do Not Disturb Late Checkout. E aí sim, esse álbum emplacou com hits como B&B, que a gente vai

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1: É desse disco, o Do Not Disturb Late Checkout, que a RFI escolheu a faixa BIAF, BIAF, para sua playlist. BIAF, que é o acrônimo de Bitch, I Am Fine, em que a Young Miko expressa sua autoconfiança e que funcionou muito bem porque tem uma estética bem marcante, tem arranjos fortes, um refrão bem grudento. E a gente vai encerrar o programa com essa faixa, lembrando que você pode ouvir o Balada Musical todos os sábados nos nossos programas, também no nosso site rfbrasil.com e no Deezer e no Spotify. E agora sim, eu deixo vocês ao som da faixa BIAF, B-I-A-F, Young Miko, aumente o som.

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1: Na Índia, um coletivo feminino de rap começa a ganhar projeção e a redesenhar um espaço historicamente ocupado por homens. Elas são 5 mulheres, 5 línguas, uma proposta direta. O grupo Wide Wide Women reúne artistas que se expressam em hindi, marathi, tamil, canarês e inglês. O hindi é a língua mais falada do país, o marathi marca a região de Mumbai, onde o grupo nasceu. O tamil e o canarês vêm do sul da Índia, com identidades culturais muito próprias. O inglês, claro, funciona como uma ponte das garotas com o mundo. E o ponto de partida delas é muito claro: afirmar sua presença em uma cena onde mulheres sempre foram minoria. As integrantes têm entre 24 e 32 anos e formam o primeiro coletivo feminino de rap indiano a alcançar circulação internacional. O grupo existe há poucos anos, mas já opera uma mudança visível. Yeah, we drop it on them all like a bombshell. So stand up, time to dance, cause you know you can. O palco, a presença delas é segura e direta, mas essa posição resulta de um processo marcado pela exclusão. Durante muito tempo, o hip-hop indiano permaneceu um espaço predominantemente masculino, com pouca abertura para mulheres. Prática relembra esse cenário.
2: Wild Wild Women was kind of born out of a very similar...
3: Quando íamos a batalhas de rap e a eventos de hip-hop na Índia, havia muito poucas mulheres no palco. E as que estavam lá não eram levadas a sério. Todas enfrentavam algum tipo de exclusão por parte dos homens. Então, em vez de esperar que abrissem espaço para nós, tomamos o nosso à força. Foi assim que surgiu o nosso coletivo feminino, Wild Wild Women.
1: Diante desse contexto, a estratégia delas foi objetiva: não esperar reconhecimento. Criar, de forma autônoma, um espaço de atuação dentro da cena. O coletivo nasce em Mumbai, uma das maiores cidades do mundo, um ambiente onde convivem diversidade cultural e fortes pressões sociais. Hashtag Preti explica como essa experiência se traduz nas músicas.
4: I feel Mumbai is often called the city of dreams.
5: Mumbai é a cidade dos sonhos, onde convivem diferentes culturas. Mas para jovens mulheres como nós, a liberdade muitas vezes anda junto com problemas. Desde a infância, precisamos negociar nosso lugar, nossa aparência e nossa liberdade com os homens. Nossas músicas contam essa realidade. A resistência, a pressão da família, o corpo feminino, a segurança, a identidade feminina. Ao mesmo tempo, colocamos humor e alegria nas músicas, mesmo diante das dificuldades, para mostrar a mulher indiana para além da ideia de luta.
1: As letras tratam de temas concretos: controle social, corpo feminino, segurança e identidade. Mas também incorporam humor como forma de deslocar o olhar sobre essas experiências.

0: E o impacto já começa a aparecer. Mais mulheres passam a se interessar pelo hip hop, ainda que o ambiente continue marcado por estruturas patriarcais. A MC Marina comenta essa evolução.
1: A reação dos homens ao nosso grupo foi variada, mas também encontramos aliados no hip hop indiano. A música nos permitiu perceber os desafios que as mulheres enfrentam em ambientes muito dominados por homens. Como somos uma novidade feminina no universo do rap indiano, nosso sari rosa e o visual com tênis às vezes chamam mais atenção do que as nossas músicas. Tudo bem. Todas essas histórias acabam servindo de material para nossas canções. E seguimos, insistimos, continuamos. Hoje há mais mulheres interessadas pelo hip hop do que antes. Ainda há um longo caminho pela frente, sem dúvida. Mas subir ao palco do Saqifo, na Ilha da Reunião, para levar a voz das mulheres indianas, já foi um pequeno sinal de mudança.
2: Amém!
0: Com a chegada das Wild Wild Women, nesse universo tradicionalmente machista e sexista do rap mundial, o espaço continua a ser disputado, mas já não é o mesmo. Agora é torcer para que as meninas selvagens de Mumbai continuem a ter espaço e apoio para contar o mundo e seu próprio mundo com essa pegada feminista, musical e curiosa, que hoje se mostra cada vez mais indispensável na cena contemporânea.

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2: Paris, 1º de agosto de 2026. Essas são as principais notícias deste sábado. A Itália e a França endureceram os controles em suas fronteiras com a Espanha após a entrada ilegal nessa semana de cerca de 60 mil migrantes do Marrocos no enclave espanhol de Ceuta. O governo francês multiplicou por 5 o número de policiais na fronteira com a Espanha. Já a Itália anunciou controles em seus portos e aeroportos a cidadãos não europeus vindos da Espanha. O governo espanhol anunciou que mais de 48 mil migrantes que desembarcaram em Ceuta estavam sendo enviados de volta ao Marrocos em dezenas de ônibus. A Rússia realizou bombardeios intensos neste sábado contra Kiev, matando ao menos 9 pessoas e ferindo outras 28, entre elas 4 crianças. 185 drones e 35 mísseis foram lançados contra a capital do país. Danos foram registrados em 7 bairros de Kiev, entre eles incêndios e cortes de energia. O Ministério Russo da Defesa afirma que os ataques tiveram como alvo empresas do complexo militar industrial ucraniano. Já a diplomacia da Ucrânia fez um apelo aos países aliados em prol do fornecimento de novos sistemas de defesa antiaérea. O exército iraniano acusou neste sábado os Estados Unidos de favorecerem uma escalada de tensões na guerra no Oriente Médio e pediu que os aliados de Washington na região reconsiderem sua cooperação. Mais cedo, a Agência Britânica de Segurança Marítima informou que o petroleiro foi atingido por um projétil não identificado hoje no largo de Omã, na entrada do Estreito de Hormuz. Ontem, o presidente americano Donald Trump ameaçou o Irã de novos ataques, enquanto a imprensa do país informou que Washington pode realizar novos bombardeios massivos neste fim de semana. O presidente da FIFA, Gianni Infantino, anunciou ontem o cancelamento de seu projeto que previa abrir a iniciativa privada à gestão comercial das principais competições da entidade. A decisão ocorreu após a forte oposição de dirigentes e confederações de diferentes regiões do mundo que protestaram contra a iniciativa. Em comunicado, Infantino explicou que seu objetivo sempre foi, segundo suas palavras, unir e melhorar, mas que a proposta não seguiria adiante devido às divisões que gerou e à falta de respaldo. 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São 11h30 em Paris, 6h30 pelo horário de Brasília. 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
2: Bom dia, sol e 22 graus em Paris, em destaque neste sábado, 1º de agosto de 2026. França e Itália reforçam os controles nas fronteiras após a chegada de milhares de imigrantes marroquinos a Ceuta, na Espanha, nos últimos dias. Rússia realiza intensos bombardeios contra Kiev, matando ao menos 9 pessoas. E o presidente da FIFA cancela o plano de investimento privado após pressão de confederações em todo o mundo. Essas e outras notícias a seguir. A Itália e a França endureceram neste sábado os controles em suas fronteiras com a Espanha após a entrada ilegal nessa semana de cerca de 60 mil migrantes do Marrocos no enclave espanhol de Ceuta, suscitando uma crise na União Europeia. O governo francês anunciou que o número de policiais na fronteira com a Espanha vai ser multiplicado por 5 a partir de hoje. Já a Itália anunciou controles em seus portos e aeroportos a cidadãos não europeus que chegam ao país vindos da Espanha. Na noite de sexta, o governo espanhol anunciou que mais de 48 mil migrantes que desembarcaram em Ceuta estavam sendo enviados de volta ao Marrocos em dezenas de ônibus. Para impedir novas chegadas de imigrantes ao local, uma barreira pneumática de 500 metros de comprimento está sendo instalada no Mar Mediterrâneo, anunciou nessa manhã o Ministério do Interior da Espanha. Em uma carta aos líderes de instituições europeias, o primeiro-ministro espanhol Pedro Sánchez denunciou a atitude egoísta de alguns países do bloco e pediu uma reunião por videoconferência dos ministros do interior da União Europeia. A Rússia realizou intensos bombardeios contra Kiev durante a madrugada, matando ao menos 9 pessoas e ferindo outras 28, entre elas 4 crianças. Segundo o presidente ucraniano Volodymyr Zelensky, 185 drones e 35 mísseis foram lançados contra a capital do país. Danos foram registrados em 7 bairros de Kiev, entre eles incêndios e cortes de energia em várias partes da cidade. O Ministério da Defesa da Rússia afirma que os ataques de alta precisão tiveram como alvo empresas do complexo militar industrial e centros logísticos de Kiev. Já o chefe da diplomacia ucraniana, Andriy Sybiga, fez um apelo aos países aliados em prol do fornecimento de novos sistemas de defesa antiaérea e antimilitar. Mísseis. Na Venezuela, a partir deste sábado, tem início a mesa de negociações entre o governo chavista e o grupo opositor, conhecido como Assembleia Nacional de 2015. A expectativa é que as conversas se concentrem em uma transição pacífica e democrática, segundo o Departamento de Estado dos Estados Unidos, que supervisiona o processo e mantém, desde os ataques de janeiro desse ano, a tutela política do governo interino de Delcy Rodríguez. Mais informações com o correspondente da RFI em Caracas, Pedro Panunzio.
4: Ainda não há definições claras sobre como vai funcionar a condução das negociações, mas já se sabe que entre os temas em discussão estão a designação de um novo Conselho Nacional Eleitoral e do Tribunal Supremo de Justiça. Nesta quinta-feira, Dinora Figueira, designada presidente do grupo opositor, afirmou que o processo deve culminar em eleições livres e justas. No dia 14 de julho, a Assembleia Nacional, presidida por Jorge Rodrigues, confirmou o início das negociações com a oposição. A mesa de diálogo será formada por 20 integrantes, 10 de cada lado. A Assembleia Nacional de 2015, eleita quando a oposição conquistou a maioria do parlamento venezuelano, foi esvaziada em 2017 após a criação de uma Assembleia Constituinte pelo governo de Nicolás Maduro. Seus integrantes reivindicam a legitimidade do poder legislativo venezuelano. De Caracas, na Venezuela, para a RFI, Pedro Panunzio.
2: O exército iraniano acusou neste sábado os Estados Unidos de favorecerem uma escalada das tensões na guerra no Oriente Médio e pediu que os aliados de Washington na região reconsiderem sua cooperação. Mais cedo, a Agência Britânica de Segurança Marítima informou que um petroleiro foi atingido por um projétil não identificado ao largo de Oman, na entrada do Estreito de Hormuz. A região, que é crucial para o comércio de petróleo e gás liquefeito, continua bloqueada pelo Irã. Na sexta-feira, o presidente americano Donald Trump ameaçou o país de novos ataques, enquanto a imprensa americana informou que Washington pode realizar novos bombardeios massivos neste fim de semana, especialmente contra as infraestruturas energéticas iranianas. O presidente da FIFA, Gianni Infantino, anunciou na sexta o cancelamento de seu projeto que previa abrir a iniciativa privada à gestão comercial das principais competições da entidade. A decisão ocorreu após forte oposição de dirigentes e confederações de diferentes regiões do mundo que protestaram contra a iniciativa. Em comunicado, Infantino explicou que seu objetivo sempre foi, segundo suas palavras, unir e melhorar.
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2: Olá, esse é o segundo bloco do programa da RFI Brasil. Na sequência, a gente ouve uma reportagem sobre uma atriz brasileira que está levando Clarice Lispector aos palcos de Hollywood. Depois, no podcast Balada Musical, eu apresento para vocês um dos novos talentos do trap, R&B e reggaeton latino, a rapper porto-riquenha Young Miko. Por último, teremos o Renovo Cultural, onde a gente continua falando de rap feminino, mas a gente vai até a Índia conhecer o grupo Wild Wild Women. Mas antes, a gente conhece os três políticos franceses aspirantes ao troféu de Milei francês, concedido por uma revista aqui na França. Confira.
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6: Excêntrico, o presidente argentino Javier Milei cultiva admiradores para além dos seus eleitores. A revista francesa Le Point desta semana examina a ascensão de três figuras que tentam importar para a França a receita de liberalismo radical associada ao líder sul-americano, na perspectiva da eleição presidencial de 2027 aqui no país. Os três mosqueteiros, frisa a semanal, se distinguem por ambições, estilos e bases partidárias. Mas suas ideias já circulam com força no centro e na direita do país. Eles têm a obsessão de reduzir o peso do Estado na França. No perfil de Guillaume Casbarian, deputado aliado do governo de Emmanuel Macron, Le Point descreve um adepto de um liberalismo econômico quase militante. Ele aposta na disseminação das suas ideias dentro da ala centrista e não visa concorrer nas urnas. Já Christelle Morancet, dirigente do partido Horizontes, de centro-direita, surge como o perfil mais surpreendente. Gestora da região Pays de la Loire, no noroeste francês, ela transformou o governo regional em um laboratório de austeridade. Morancet sintetiza a imagem de governante dura, que não tem medo de medidas impopulares, a exemplo de Milei. O prefeito de Cannes, por sua vez, é retratado como o mais frontal e o mais teatral de todos. Davi Linard é candidato assumido à presidência pelo movimento Nouvelles Énergies. Ele prega uma ampla redução da burocracia do Estado francês. A revista salienta que o chamado mileísmo seduz parte da direita, mas a sua tradição na realidade política do país ainda incerta. Para muitos líderes conservadores, o presidente argentino é considerado um doido anarcocapitalista.
5: Brasil, mundo. Cleide Clock.
7: Clarice Lispector morreu em 1977. E agora, quase meio século depois, vive um renascimento literário impulsionado pelas redes sociais. O que antes era descoberto nas estantes das bibliotecas ou por indicação de professores, hoje viraliza em vídeos de poucos segundos ao redor do mundo. Do saudoso Orkut ao Facebook, TikTok, YouTube e Instagram, novas gerações têm encontrado, em uma das escritoras brasileiras mais importantes, uma voz surpreendentemente atual. Influenciadores literários, criadores de conteúdo e clubes de leitura online compartilham as frases marcantes de Clarice e ajudam a transformar suas obras em verdadeiros fenômenos internacionais. É nesse momento de redescoberta da autora brasileira de origem ucraniana que a atriz e produtora catarinense Bruna Facchetti, radicada em Los Angeles, sobe ao palco do Broadwater Theater, em Hollywood, para apresentar uma adaptação teatral de A Hora da Estrela, último romance publicado por Clarice Lispector pouco antes de morrer. Com direção de Alex Tietri, a montagem pretende aproximar ainda mais o público norte-americano de uma das maiores obras da literatura brasileira.
8: A Hora da Estrela é um livro que sempre me tocou profundamente, desde que eu, né, era adolescente, pré-adolescente, mas eu tive uma fase nos meus 20 anos onde eu li muitos livros da Clarice. E para mim esse sempre foi o que mais me tocou. Eu acredito que porque a gente como artista, né, a gente sonha com a nossa Hora da Estrela, e a Macabea, que é a personagem principal desse livro, ela sonhava também em ser artista de cinema, mas ela se sentia invisível pro mundo, sem de fato poder desejar, sem ter essa permissão.
7: A identificação com a personagem também ajudou a definir onde essa história deveria ganhar vida. Los Angeles, cidade conhecida por atrair pessoas do mundo inteiro em busca de fama e reconhecimento artístico, pareceu o cenário perfeito para apresentar Macabea a uma nova audiência.
8: Achei que tinha tudo a ver com Los Angeles, porque Los Angeles é uma cidade onde muitas pessoas estão em busca da sua hora da estrela e também, às vezes, vivem de certa maneira com muita indignidade, né? Assim, trabalhando muito, em condições talvez não muito dignas de sobrevivência mesmo, e às vezes até sem perceber. Então, eu achava que essa história se conectava muito com a realidade de Los Angeles, né? Que às vezes também pode ter um pouco a ver com a questão das aparências, mas mais para além disso, né, de muitas vozes maravilhosas, né, com cada uma com a sua grandeza, que ainda não tiveram a oportunidade de se expressar ou que estão em busca dessa autenticidade ou do seu lugar no mundo, desse espaço.
6: As novas traduções para o inglês publicadas pela editora New Direction contribuíram para apresentar Clarice Lispector a uma nova geração de leitores estrangeiros. Mas a redescoberta ganhou força mesmo nas redes sociais. A comunidade literária do TikTok, conhecida como BookTok, levou Clarice a milhares de jovens leitores. Vídeos comentando A Hora da Estrela, Água Viva e A Paixão Segundo o GH acumulam milhões de visualizações e frequentemente descrevem a autora como uma experiência de leitura transformadora e impossível de explicar. Uma das responsáveis por esse movimento é a influenciadora norte-americana Courtney Henning Novak, que conquistou milhares de seguidores ao compartilhar sua jornada de leitura. Depois de descobrir Clarice Lispector, Novak passou a recomendar frequentemente os livros e a indicar a autora para quem busca uma leitura mais profunda. A influenciadora mora nos arredores de Los Angeles e já anunciou nas redes sociais que está ansiosa e vai estar presente na performance, pois considera Clarice uma grande experiência. O reconhecimento da obra de Clarice também chegou às estrelas da sétima arte. Durante uma cerimônia de premiação no Festival de Cinema de San Sebastián, na Espanha, a atriz Cate Blanchett citou Clarice Lispector como uma das escritoras que mais admira, ajudando a apresentar seu nome a um público ainda maior. Cleide Clock, de Los Angeles, para a Rádio França Internacional.

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1: Olá, bonjour! Chegou aquele momento em que levamos vocês, nossos ouvintes e internautas, para a balada, junto com artistas e grupos em destaque na playlist da programação musical da RFI. Hoje é o som da rapper porto-riquenha Young Miko. Aumente o som.

Yang Miko ou Maria Vitória Ramírez de Arellano Cardona, seu verdadeiro nome, é uma cantora e compositora originária de Porto Rico. Aos 28 anos, ela é considerada um dos novos talentos do trap, R&B e reggaeton latinos. Abertamente lésbica, Yang Miko é uma das principais representantes hoje da comunidade queer da América Latina na música.

Young Miko começou a compor em 2018, enquanto também trabalhava como tatuadora. Após disponibilizar algumas faixas na plataforma SoundCloud, ela lançou o seu primeiro EP, Trap Kitty, em 2022. Mas é com o hit Classy 101, que a gente está ouvindo aí ao fundo, em parceria com o músico colombiano Fade, que a Young Miko alcança a posição 99 da Billboard e mais de 1 bilhão de escutas nos aplicativos de streaming musical. Isso ajuda a catapultar a Young Miko para o sucesso. A partir daí, ela começou a abrir os shows da Karol G nos Estados Unidos, se apresentou no Coachella e cereja do bolo cravou um featuring com o Bad Bunny na faixa Fina, que faz parte do álbum dele Nadie Sabe Lo Que Va A Pasar Mañana, de 2023. E daí pro primeiro álbum da Young Miko.

O primeiro álbum da Young Miko é o ATT Oititi, um disco com 16 faixas que é ancora no trap e no reggaeton latino. É um álbum bem coeso, com músicas curtinhas com duração aí de 2 minutos e meio, 3 minutos e pouco, e no qual a gente pode voltar a ouvi-la com o Fade. E foi com esse disco que a Young Miko abriu para Billie Eilish na turnê Hit Me Hard and Soft de 2024. Nessa dinâmica, um ano depois, a Young Miko lança seu segundo álbum, que se chama Do Not Disturb. Talvez um pouco cedo demais, ele não conseguiu encontrar aí os holofotes que merecia. Só que numa sacada sensacional, a gravadora The Wave Music Group lançou no primeiro semestre desse ano uma versão deluxe desse disco, o Do Not Disturb Late Checkout. E aí sim, esse álbum emplacou com hits como B&B, que a gente vai ouvir.

0: Instagram.
1: É desse disco, o Do Not Disturb Late Checkout, que a RFI escolheu a faixa BIAF, BIAF, para sua playlist. BIAF, que é o acrônimo de Bitch, I Am Fine, em que a Young Miko expressa sua autoconfiança e que funcionou muito bem porque tem uma estética bem marcante, tem arranjos fortes, um refrão bem grudento. E a gente vai encerrar o programa com essa faixa, lembrando que você pode ouvir o Balada Musical todos os sábados nos nossos programas, também no nosso site rfibrasil.com e no Deezer e no Spotify. E agora sim, eu deixo vocês ao som da faixa BIAF, B-I-A-F, Young Miko, aumente o som.

0: cultura.
1: Na Índia, um coletivo feminino de rap começa a ganhar projeção e a redesenhar um espaço historicamente ocupado por homens. Elas são 5 mulheres, 5 línguas, uma proposta direta. O grupo Wild Wild Women reúne artistas que se expressam em hindi, marathi, tamil, canarês e inglês. O hindi é a língua mais falada do país, o marathi marca a região de Mumbai, onde o grupo nasceu. O tamil e o canarês vêm do sul da Índia, com identidades culturais muito próprias. O inglês, claro, funciona como uma ponte das garotas com o mundo. E o ponto de partida delas é muito claro: afirmar sua presença em uma cena onde mulheres sempre foram minoria. As integrantes têm entre 24 e 32 anos e formam o primeiro coletivo feminino de rap indiano a alcançar circulação internacional. O grupo existe há poucos anos, mas já opera uma mudança visível. O palco, a presença delas é segura e direta, mas essa posição resulta de um processo marcado pela exclusão. Durante muito tempo, o hip-hop indiano permaneceu um espaço predominantemente masculino, com pouca abertura para mulheres. Prática relembra esse cenário.
2: Quando íamos a batalhas de rap e a eventos de hip-hop na Índia, havia muito poucas mulheres no palco. E as que estavam lá não eram levadas a sério. Todas enfrentavam algum tipo de exclusão por parte dos homens. Então, em vez de esperar que abrissem espaço para nós, tomamos o nosso à força. Foi assim que surgiu o nosso coletivo feminino, Wild Wild Women.
1: Diante desse contexto, a estratégia delas foi objetiva: não esperar reconhecimento. Criar, de forma autônoma, um espaço de atuação dentro da cena. O coletivo nasce em Mumbai, uma das maiores cidades do mundo, um ambiente onde convivem diversidade cultural e fortes pressões sociais. Hashtag Preti explica como essa experiência se traduz nas músicas.
3: Mumbai é a cidade dos sonhos, onde convivem diferentes culturas. Mas para jovens mulheres como nós, a liberdade muitas vezes anda junto com problemas. Desde a infância, precisamos negociar nosso lugar, nossa aparência e nossa liberdade com os homens. Nossas músicas contam essa realidade: a resistência, a pressão da família, o corpo feminino, a segurança, a identidade feminina. Ao mesmo tempo, colocamos humor e alegria nas músicas, mesmo diante das dificuldades, para mostrar a mulher indiana para além da ideia de luta.
1: As letras tratam de temas concretos: controle social, corpo feminino, segurança e identidade. Mas também incorporam humor como forma de deslocar o olhar sobre essas experiências.

0: E o impacto já começa a aparecer. Mais mulheres passam a se interessar pelo hip hop, ainda que o ambiente continue marcado por estruturas patriarcais. A MC Marina comenta essa evolução.
1: A reação dos homens ao nosso grupo foi variada, mas também encontramos aliados no hip hop indiano. A música nos permitiu perceber os desafios que as mulheres enfrentam em ambientes muito dominados por homens. Como somos uma novidade feminina no universo do rap indiano, nosso sari rosa e o visual com tênis às vezes chamam mais atenção do que as nossas músicas. Tudo bem. Todas essas histórias acabam servindo de material para nossas canções. E seguimos, insistimos, continuamos. Hoje há mais mulheres interessadas pelo hip hop do que antes. Ainda há um longo caminho pela frente, sem dúvida. Mas subir ao palco do Saqifo, na Ilha da Reunião, para levar a voz das mulheres indianas, já foi um pequeno sinal de mudança.
0: Com a chegada das Wild Wild Women, nesse universo tradicionalmente machista e sexista do rap mundial, o espaço continua a ser disputado, mas já não é o mesmo. Agora é torcer para que as meninas selvagens de Mumbai continuem a ter espaço e apoio para contar o mundo e seu próprio mundo com essa pegada feminista, musical e curiosa, que hoje se mostra cada vez mais indispensável na cena contemporânea.

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2: Paris, 1º de agosto de 2026. Essas são as principais notícias deste sábado. A Itália e a França endureceram os controles em suas fronteiras com a Espanha após a entrada ilegal nessa semana de cerca de 60 mil migrantes do Marrocos no enclave espanhol de Ceuta. O governo francês multiplicou por 5 o número de policiais na fronteira com a Espanha. Já a Itália anunciou controles em seus portos e aeroportos a cidadãos não europeus vindos da Espanha. O governo espanhol anunciou que mais de 48 mil migrantes que desembarcaram em Ceuta estavam sendo enviados de volta ao Marrocos em dezenas de ônibus. A Rússia realizou bombardeios intensos neste sábado contra Kiev, matando ao menos 9 pessoas e ferindo outras 28, entre elas 4 crianças. 185 drones e 35 mísseis foram lançados contra a capital do país. Danos foram registrados em 7 bairros de Kiev, entre eles incêndios e cortes de energia. O Ministério Russo da Defesa afirma que os ataques tiveram como alvo empresas do complexo militar industrial ucraniano. Já a diplomacia da Ucrânia fez um apelo aos países aliados em prol do fornecimento de novos sistemas de defesa antiaérea. O exército iraniano acusou neste sábado os Estados Unidos de favorecerem uma escalada de tensões na guerra no Oriente Médio e pediu que os aliados de Washington na região reconsiderem sua cooperação. Mais cedo, a Agência Britânica de Segurança Marítima informou que o petroleiro foi atingido por um projétil não identificado hoje no largo de Oman, na entrada do Estreito de Hormuz. Ontem, o presidente americano Donald Trump ameaçou o Irã de novos ataques, enquanto a imprensa do país informou que Washington pode realizar novos bombardeios massivos neste fim de semana. O presidente da FIFA, Gianni Infantino, anunciou ontem o cancelamento de seu projeto que previa abrir à iniciativa privada a gestão comercial das principais competições da entidade. A decisão ocorreu após a forte oposição de dirigentes e confederações de diferentes regiões do mundo que protestaram contra a iniciativa. Em comunicado, Infantino explicou que seu objetivo sempre foi, segundo suas palavras, unir e melhorar, mas que a proposta não seguiria adiante devido às divisões que gerou e à falta de respaldo. 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Horas e 30 minutos em Paris, 6:30 pelo horário de Brasília. 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
2: Bom dia, sol e 22 graus em Paris, em destaque neste sábado, 1º de agosto de 2026. França e Itália reforçam os controles nas fronteiras após a chegada de milhares de imigrantes marroquinos a Ceuta, na Espanha, nos últimos dias. Rússia realiza intensos bombardeios contra Kiev, matando ao menos 9 pessoas. E o presidente da FIFA cancela o plano de investimento privado após pressão de confederações em todo o mundo. Essas e outras notícias a seguir. A Itália e a França endureceram neste sábado os controles em suas fronteiras com a Espanha após a entrada ilegal nessa semana de cerca de 60 mil migrantes do Marrocos no enclave espanhol de Ceuta, suscitando uma crise na União Europeia. O governo francês anunciou que o número de policiais na fronteira com a Espanha vai ser multiplicado por 5 a partir de hoje. Já a Itália anunciou controles em seus portos e aeroportos a cidadãos não europeus que chegam ao país vindos da Espanha. Na noite de sexta, o governo espanhol anunciou que mais de 48 mil migrantes que desembarcaram em Ceuta estavam sendo enviados de volta ao Marrocos em dezenas de ônibus. Para impedir novas novas chegadas de imigrantes ao local, uma barreira pneumática de 500 metros de comprimento está sendo instalada no mar Mediterrâneo, anunciou nessa manhã o Ministério do Interior da Espanha. Em uma carta aos líderes de instituições europeias, o primeiro-ministro espanhol Pedro Sánchez denunciou a atitude egoísta de alguns países do bloco e pediu uma reunião por videoconferência dos ministros do interior da União Europeia. A Rússia realizou intensos bombardeios contra Kiev durante a madrugada, matando ao menos 9 pessoas e ferindo outras 28, entre elas 4 crianças. Segundo o presidente ucraniano Volodymyr Zelensky, 185 drones e 35 mísseis foram lançados contra a capital do país. Danos foram registrados em 7 bairros de Kiev, entre eles incêndios e cortes de energia em várias partes da cidade. O Ministério da Defesa da Rússia afirma que os ataques de alta precisão tiveram como alvo empresas do complexo militar industrial e centros logísticos de Kiev. Já o chefe da diplomacia ucraniana, Andriy Sybiga, fez um apelo aos países aliados em prol do fornecimento de novos sistemas de defesa antiaérea e antimísseis. Na Venezuela, a partir deste sábado, tem início a mesa de negociações entre o governo chavista e o grupo opositor, conhecido como Assembleia Nacional de 2015. A expectativa é que as conversas se concentrem em uma transição pacífica e democrática, segundo o Departamento de Estado dos Estados Unidos, que supervisiona o processo e mantém, desde os ataques de janeiro desse ano, a tutela política do governo interino de Delcy Rodríguez. Mais informações com o correspondente da RFI em Caracas, Pedro Panunzio.
4: Ainda não há definições claras sobre como vai funcionar a condução das negociações, mas já se sabe que entre os temas em discussão estão a designação de um novo Conselho Nacional Eleitoral e do Tribunal Supremo de Justiça. Nesta quinta-feira, Dinora Figueira, designada presidente do grupo opositor, afirmou que o processo deve culminar em eleições livres e justas. No dia 14 de julho, a Assembleia Nacional, presidida por Jorge Rodrigues, confirmou o início das negociações com a oposição. A mesa de diálogo será formada por 20 integrantes, 10 de cada lado. A Assembleia Nacional de 2015, eleita quando a oposição conquistou a maioria do parlamento venezuelano, foi esvaziada em 2017 após a criação de uma Assembleia Constituinte pelo governo de Nicolás Maduro. Seus integrantes reivindicam a legitimidade do poder legislativo venezuelano. De Caracas, na Venezuela, para a RFI, Pedro Panunzio.
2: O exército iraniano acusou neste sábado os Estados Unidos de favorecerem uma escalada das tensões na guerra no Oriente Médio e pediu que os aliados de Washington na região reconsiderem sua cooperação. Mais cedo, a Agência Britânica de Segurança Marítima informou que um petroleiro foi atingido por um projétil não identificado ao largo de Oman, na entrada do Estreito de Hormuz. A região que é crucial para o comércio de petróleo e gás liquefeito continua bloqueada pelo Irã. Na sexta-feira, o presidente americano Donald Trump ameaçou o país de novos ataques, enquanto a imprensa americana informou que Washington pode realizar novos bombardeios massivos neste fim de semana, especialmente contra as infraestruturas energéticas iranianas. O presidente da FIFA, Gianni Infantino, anunciou na sexta o cancelamento de seu projeto que previa abrir a iniciativa privada à gestão comercial das principais competições da entidade. A decisão ocorreu após forte oposição de dirigentes e confederações de diferentes regiões do mundo que protestaram contra a iniciativa. Em comunicado, Infantino explicou que seu objetivo sempre foi, segundo suas palavras, unir e melhorar.
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2: Olá, esse é o segundo bloco do programa da RFI Brasil. Na sequência, a gente ouve uma reportagem sobre uma atriz brasileira que está levando o Clarice Lispector aos palcos de Hollywood. Depois, no podcast Balada Musical, eu apresento para vocês um dos novos talentos do trap, R&B e reggaeton latino, a rapper porto-riquenha Young Miko. Por último, teremos o Rendezvous Cultural, onde a gente continua falando de rap feminino, mas a gente vai até a Índia conhecer o grupo Wild Wild Women. Mas antes, a gente conhece os três políticos franceses aspirantes ao troféu de Milei francês, concedido por uma revista aqui na França. Confira.
5: 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Lúcia Miesel.
6: Excêntrico, o presidente argentino Javier Milei cultiva admiradores para além dos seus eleitores. A revista francesa Le Point desta semana examina a ascensão de três figuras que tentam importar para a França a receita de liberalismo radical associada ao líder sul-americano, na perspectiva da eleição presidencial de 2027 aqui no país. Os três mosqueteiros, frisa a semanal, se distinguem por ambições, estilos e bases partidárias. Mas suas ideias já circulam com força no centro e na direita do país. Eles têm a obsessão de reduzir o peso do Estado na França. No perfil de Guillaume Casbarian, deputado aliado do governo de Emmanuel Macron, Le Point descreve um adepto de um liberalismo econômico quase militante. Ele aposta na disseminação das suas ideias dentro da ala centrista e não visa concorrer nas urnas. Já Christelle Morancé, dirigente do partido Horizontes, de centro-direita, surge como o perfil mais surpreendente. Gestora da região Pays de la Loire, no noroeste francês, ela transformou o governo regional em um laboratório de austeridade. Morancé sintetiza a imagem de governante dura, que não tem medo de medidas impopulares, a exemplo de Milei. O prefeito de Cannes, por sua vez, é retratado como o mais frontal e o mais teatral de todos. Davi Linard é candidato assumido à presidência pelo movimento Nouvelles Énergies. Ele prega uma ampla redução da burocracia do Estado francês. A revista salienta que o chamado mileísmo seduz parte da direita, mas a sua tradição na realidade política do país, ainda incerta, para muitos líderes conservadores, o presidente argentino é considerado um doido anarcocapitalista.
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8: Clarice Lispector morreu em 1977. E agora, quase meio século depois, vive um renascimento literário impulsionado pelas redes sociais. O que antes era descoberto nas estantes das bibliotecas ou por indicação de professores, hoje viraliza em vídeos de poucos segundos ao redor do mundo. Do saudoso Orkut ao Facebook, TikTok, YouTube e Instagram, novas gerações têm encontrado, em uma das escritoras brasileiras mais importantes, uma voz surpreendentemente atual. Influenciadores literários, criadores de conteúdo e clubes de leitura online compartilham as frases marcantes de Clarice e ajudam a transformar suas obras em verdadeiros fenômenos internacionais. É nesse momento de redescoberta da autora brasileira de origem ucraniana que a atriz e produtora catarinense Bruna Facchetti, radicada em Los Angeles, sobe ao palco do Broadwater Theater, em Hollywood, para apresentar uma adaptação teatral de A Hora da Estrela, último romance publicado por Clarice Lispector pouco antes de morrer. Com direção de Alex Tietri, a montagem pretende aproximar ainda mais o público norte-americano de uma das maiores obras da literatura brasileira.
9: A Hora da Estrela é um livro que sempre me tocou profundamente, desde que eu, né, era adolescente, pré-adolescente, mas eu tive uma fase nos meus 20 anos onde eu li muitos livros da Clarice. E para mim, A Hora da Estrela é um livro que sempre me tocou profundamente, desde que eu, né, era adolescente, pré-adolescente, mas eu tive uma fase nos meus 20 anos onde eu li muitos livros da Clarice, e para mim esse sempre foi o que mais

É um álbum bem coeso, com músicas curtinhas, com duração aí de 2 minutos e meio, 3 minutos e pouco, e no qual a gente pode voltar a ouvi-la com o Fade. E foi com esse disco que a Young Miko abriu para Billie Eilish na turnê Hit Me Hard and Soft de 2024. Nessa dinâmica, um ano depois, a Young Miko lança seu segundo álbum, que se chama Do Not Disturb. Talvez um pouco cedo demais, ele não conseguiu encontrar aí os holofotes que merecia. Só que numa sacada sensacional, a gravadora The Wave Music Group lançou no primeiro semestre desse ano uma versão deluxe desse disco, o Do Not Disturb Late Checkout. E aí sim, esse álbum emplacou com hits como B&B, que a gente vai

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É desse disco, o Do Not Disturb Late Checkout, que a RFI escolheu a faixa BIAF, BIAF, para sua playlist. BIAF, que é o acrônimo de Bitch, I Am Fine, em que a Young Miko expressa sua autoconfiança e que funcionou muito bem porque tem uma estética bem marcante, tem arranjos fortes, um refrão bem grudento. E a gente vai encerrar o programa com essa faixa, lembrando que você pode ouvir o Balada Musical todos os sábados nos nossos programas, também no nosso site rfibrasil.com e no Deezer e no Spotify. E agora sim, eu deixo vocês ao som da faixa BIAF, B-I-A-F, Young Miko, aumente o som.

0: Natura.
1: Na Índia, um coletivo feminino de rap começa a ganhar projeção e a redesenhar um espaço historicamente ocupado por homens. Elas são 5 mulheres, 5 línguas, uma proposta direta. O grupo Wide Wide Women reúne artistas que se expressam em hindi, marathi, tamil, canarês e inglês. O hindi é a língua mais falada do país, o marathi marca a região de Mumbai, onde o grupo nasceu, o tamil

0: E o canarês vem do sul da Índia, com identidades culturais muito próprias. E o inglês, claro, funciona como uma ponte das garotas com o mundo. E o ponto de partida delas é muito claro: afirmar sua presença em uma cena onde mulheres sempre foram minoria. As integrantes têm entre 24 e 32 anos e formam o primeiro coletivo feminino de rap indiano a alcançar circulação internacional. O grupo existe há poucos anos, mas já opera uma mudança visível. No palco, a presença delas é segura e direta, mas essa posição resulta de um processo marcado pela exclusão. Durante muito tempo, o hip-hop indiano permaneceu um espaço predominantemente masculino, com pouca abertura para mulheres. Prática relembra esse cenário.
1: Quando íamos a batalhas de rap e a eventos de hip-hop na Índia, havia muito poucas mulheres no palco. E as que estavam lá não eram levadas a sério. Todas enfrentavam algum tipo de exclusão por parte dos homens. Então, em vez de esperar que abrissem espaço para nós, tomamos o nosso à força. Foi assim que surgiu o nosso coletivo feminino, Wild Wild Women.
0: Diante desse contexto, a estratégia delas foi objetiva: não esperar reconhecimento. Criar, de forma autônoma, um espaço de atuação dentro da cena. O coletivo nasce em Mumbai, uma das maiores cidades do mundo, um ambiente onde convivem diversidade cultural e fortes pressões sociais. Hashtag Preti explica como essa experiência se traduz nas músicas.
2: Mumbai é a cidade dos sonhos, onde convivem diferentes culturas. Mas para jovens mulheres como nós, a liberdade muitas vezes anda junto com problemas. Desde a infância, precisamos negociar nosso lugar, nossa aparência e nossa liberdade com os homens. Nossas músicas contam essa realidade: a resistência, a pressão da família, o corpo feminino, a segurança, a identidade feminina. Ao mesmo tempo, colocamos humor e alegria nas músicas, mesmo diante das dificuldades, para mostrar a mulher indiana para além da ideia de luta.
0: As letras tratam de temas concretos: controle social, corpo feminino, segurança e identidade. Mas também incorporam humor como forma de deslocar o olhar sobre essas experiências.

0: impacto já começa a aparecer. Mais mulheres passam a se interessar pelo hip hop, ainda que o ambiente continue marcado por estruturas patriarcais. A MC Marina comenta essa evolução.
1: The response has been mixed. Like, we've met incredible allies.
2: A reação dos homens ao nosso grupo foi variada, mas também encontramos aliados no hip hop indiano. A música nos permitiu perceber os desafios que as mulheres enfrentam em ambientes muito dominados por homens. Como somos uma novidade feminina no universo do rap indiano, nosso sari rosa e o visual com tênis às vezes chamam mais atenção do que as nossas músicas. Tudo bem. Todas essas histórias acabam servindo de material para nossas canções. E seguimos, insistimos, continuamos. Hoje há mais mulheres interessadas pelo hip hop do que antes. Ainda há um longo caminho pela frente, sem dúvida. Mas subir ao palco do Saqifo, na Ilha da Reunião, para levar a voz das mulheres indianas, já foi um pequeno sinal de mudança.
0: Com a chegada das Wide Wide Women, nesse universo tradicionalmente machista e sexista do rap mundial, o espaço continua a ser disputado, mas já não é o mesmo. Agora é torcer para que as meninas selvagens de Mumbai continuem a ter espaço e apoio para contar o mundo e seu próprio mundo com essa pegada feminista, musical e curiosa que hoje se mostra cada vez mais indispensável na cena contemporânea.

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2: Paris, 1º de agosto de 2026. Essas são as principais notícias deste sábado. A Itália e a França endureceram os controles em suas fronteiras com a Espanha após a entrada ilegal nessa semana de cerca de 60 mil migrantes do Marrocos no enclave espanhol de Ceuta. O governo francês multiplicou por 5 o número de policiais na fronteira com a Espanha. Já a Itália anunciou controles em seus portos e aeroportos a cidadãos não europeus vindos da Espanha. O governo espanhol anunciou que mais de 48 mil migrantes que desembarcaram em Ceuta estavam sendo enviados de volta ao Marrocos em dezenas de ônibus. A Rússia realizou bombardeios intensos neste sábado contra Kiev, matando ao menos 9 pessoas e ferindo outras 28, entre elas 4 crianças. 185 drones e 35 mísseis foram lançados contra a capital do país. Danos foram registrados em 7 bairros de Kiev, entre eles incêndios e cortes de energia. O Ministério Russo da Defesa afirma que os ataques tiveram como alvo empresas do complexo militar industrial ucraniano. Já a diplomacia da Ucrânia fez um apelo aos países aliados em prol do fornecimento de novos sistemas de defesa antiaérea. O exército iraniano acusou neste sábado os Estados Unidos de favorecerem uma escalada de tensões na guerra no Oriente Médio e pediu que os aliados de Washington na região reconsiderem sua cooperação. Mais cedo, a Agência Britânica de Segurança Marítima informou que o petroleiro foi atingido por um projétil não identificado hoje no largo de Oman, na entrada do Estreito de Hormuz. Ontem, o presidente americano Donald Trump ameaçou o Irã de novos ataques, enquanto a imprensa do país informou que Washington pode realizar novos bombardeios massivos neste fim de semana. O presidente da FIFA, Gianni Infantino, anunciou ontem o cancelamento de seu projeto que previa abrir à iniciativa privada a gestão comercial das principais competições da entidade. A decisão ocorreu após a forte oposição de dirigentes e confederações de diferentes regiões do mundo que protestaram contra a iniciativa. Em comunicado, Infantino explicou que seu objetivo sempre foi, segundo suas palavras, unir e melhorar, mas que a proposta não seguiria adiante devido às divisões que gerou e à falta de respaldo. 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Onze horas e 30 minutos em Paris, 6:30 pelo horário de Brasília. 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
2: Bom dia, sol e 22 graus em Paris, em destaque neste sábado, 1º de agosto de 2026. França e Itália reforçam os controles nas fronteiras após a chegada de milhares de imigrantes marroquinos a Ceuta, na Espanha, nos últimos dias. Rússia realiza intensos bombardeios contra Kiev, matando ao menos 9 pessoas. E o presidente da FIFA cancela o plano de investimento privado após pressão de confederações em todo o mundo. Essas e outras notícias a seguir. A Itália e a França endureceram neste sábado os controles em suas fronteiras com a Espanha após a entrada ilegal nessa semana de cerca de 60 mil migrantes do Marrocos no enclave espanhol de Ceuta, suscitando uma crise na União Europeia. O governo francês anunciou que o número de policiais na fronteira com a Espanha vai ser multiplicado por 5 a partir de hoje. Já a Itália anunciou controles em seus portos e aeroportos a cidadãos não europeus que chegam ao país vindos da Espanha. Na noite de sexta, o governo espanhol anunciou que mais de 48 mil migrantes que desembarcaram em Ceuta estavam sendo enviados de volta ao Marrocos em dezenas de ônibus. Para impedir novas as chegadas de imigrantes ao local, uma barreira pneumática de 500 metros de comprimento está sendo instalada no mar Mediterrâneo, anunciou nessa manhã o Ministério do Interior da Espanha. Em uma carta aos líderes de instituições europeias, o primeiro-ministro espanhol Pedro Sánchez denunciou a atitude egoísta de alguns países do bloco e pediu uma reunião por videoconferência dos ministros do interior da União Europeia. A Rússia realizou intensos bombardeios contra Kiev durante a madrugada, matando ao menos 9 pessoas e ferindo outras 28, entre elas 4 crianças. Segundo o presidente ucraniano Volodymyr Zelensky, 185 drones e 35 mísseis foram lançados contra a capital do país. Danos foram registrados em 7 bairros de Kiev, entre eles incêndios e cortes de energia em várias partes da cidade. O Ministério da Defesa da Rússia afirma que os ataques de alta precisão tiveram como alvo empresas do complexo militar industrial e centros logísticos de Kiev. Já o chefe da diplomacia ucraniana, Andriy Sybiga, fez um apelo aos países aliados em prol do fornecimento de novos sistemas de defesa antiaérea e antimísseis. Na Venezuela, a partir deste sábado, tem início a mesa de negociações entre o governo chavista e o grupo opositor, conhecido como Assembleia Nacional de 2015. A expectativa é que as conversas se concentrem em uma transição pacífica e democrática, segundo o Departamento de Estado dos Estados Unidos, que supervisiona o processo e mantém, desde os ataques de janeiro desse ano, a tutela política do governo interino de Delcy Rodríguez. Mais informações com o correspondente da RFI em Caracas, Pedro Panunzio.
4: Ainda não há definições claras sobre como vai funcionar a condução das negociações, mas já se sabe que entre os temas em discussão estão a designação de um novo Conselho Nacional Eleitoral e do Tribunal Supremo de Justiça. Nesta quinta-feira, Dinora Figueira, designada presidente do grupo opositor, afirmou que o processo deve culminar em eleições livres e justas. No dia 14 de julho, a Assembleia Nacional, presidida por Jorge Rodrigues, confirmou o início das negociações com a oposição. A mesa de diálogo será formada por 20 integrantes, 10 de cada lado. A Assembleia Nacional de 2015, eleita quando a oposição conquistou a maioria do parlamento venezuelano, foi esvaziada em 2017 após a criação de uma Assembleia Constituinte pelo governo de Nicolás Maduro. Seus integrantes reivindicam a legitimidade do poder legislativo venezuelano. De Caracas, na Venezuela, para a RFI, Pedro Panunzio.
2: O exército iraniano acusou neste sábado os Estados Unidos de favorecerem uma escalada das tensões na guerra no Oriente Médio e pediu que os aliados de Washington na região reconsiderem sua cooperação. Mais cedo, a Agência Britânica de Segurança Marítima informou que um petroleiro foi atingido por um projétil não identificado ao largo de Oman, na entrada do Estreito de Hormuz. A região, que é crucial para o comércio de petróleo e gás liquefeito, continua bloqueada pelo Irã. Na sexta-feira, o presidente americano Donald Trump ameaçou o país de novos ataques, enquanto a imprensa americana informou que Washington pode realizar novos bombardeios massivos neste fim de semana, especialmente contra as infraestruturas energéticas iranianas. O presidente da FIFA, Gianni Infantino, anunciou na sexta o cancelamento de seu projeto que previa abrir a iniciativa privada à gestão comercial das principais competições da entidade. A decisão ocorreu após forte oposição de dirigentes e confederações de diferentes regiões do mundo que protestaram contra a iniciativa. Em comunicado, Infantino explicou que seu objetivo sempre foi, segundo suas palavras, unir e melhorar.
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2: Olá, esse é o segundo bloco do programa da RFI Brasil. Na sequência, a gente ouve uma reportagem sobre uma atriz brasileira que está levando Clarice Lispector aos palcos de Hollywood. Depois, no podcast Balada Musical, eu apresento para vocês um dos novos talentos do trap, R&B e reggaeton latino, a rapper porto-riquenha Young Miko. Por último, teremos o Renovo Cultural, onde a gente continua falando de rap feminino, mas a gente vai até a Índia conhecer o grupo Wild Wild Women. Mas antes, a gente conhece os três políticos franceses aspirantes ao troféu de Millet francês, concedido por uma revista aqui na França. Confira.
5: 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Lúcia Mizel.
6: Excêntrico, o presidente argentino Javier Milei cultiva admiradores para além dos seus eleitores. A revista francesa Le Point desta semana examina a ascensão de três figuras que tentam importar para a França a receita de liberalismo radical associada ao líder sul-americano, na perspectiva da eleição presidencial de 2027 aqui no país. Os três mosqueteiros, frisa a semanal, se distinguem por ambições, estilos e bases partidárias. Mas suas ideias já circulam com força no centro e na direita do país. Eles têm a obsessão de reduzir o peso do Estado na França. No perfil de Guillaume Casbarian, deputado aliado do governo de Emmanuel Macron, Le Point descreve um adepto de um liberalismo econômico quase militante. Ele aposta na disseminação das suas ideias dentro da ala centrista e não visa concorrer nas urnas. Já Christelle Morancé, dirigente do partido Horizontes, de centro-direita, surge como o perfil mais surpreendente. Gestora da região Pays de la Loire, no noroeste francês, ela transformou o governo regional em um laboratório de austeridade. Morancé sintetiza a imagem de governante dura, que não tem medo de medidas impopulares, a exemplo de Milei. O prefeito de Cannes, por sua vez, é retratado como o mais frontal e o mais teatral de todos. Davi Linard é candidato assumido à presidência pelo movimento Nouvelles Énergies. Ele prega uma ampla redução da burocracia do Estado francês. A revista salienta que o chamado mileísmo seduz parte da direita, mas a sua tradição na realidade política do país, ainda incerta, para muitos líderes conservadores, o presidente argentino é considerado um doido anarcocapitalista.
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7: Clarice Lispector morreu em 1977. E agora, quase meio século depois, vive um renascimento literário impulsionado pelas redes sociais. O que antes era descoberto nas estantes das bibliotecas ou por indicação de professores, hoje viraliza em vídeos de poucos segundos ao redor do mundo. Do saudoso Orkut ao Facebook, TikTok, YouTube e Instagram, novas gerações têm encontrado, em uma das escritoras brasileiras mais importantes, uma voz surpreendentemente atual. Influenciadores literários, criadores de conteúdo e clubes de leitura online compartilham as frases marcantes de Clarice e ajudam a transformar suas obras em verdadeiros fenômenos internacionais. É nesse momento de redescoberta da autora brasileira de origem ucraniana que a atriz e produtora catarinense Bruna Facchetti, radicada em Los Angeles, sobe ao palco do Broadwater Theater, em Hollywood, para apresentar uma adaptação teatral de A Hora da Estrela, último romance publicado por Clarice Lispector pouco antes de morrer. Com direção de Alex Tietri, a montagem pretende aproximar ainda mais o público norte-americano de uma das maiores obras da literatura brasileira.
8: A Hora da Estrela é um livro que sempre me tocou profundamente, desde que eu, né, era adolescente, pré-adolescente, mas eu tive uma fase nos meus 20 anos onde eu li muitos livros da Clarice. E para mim esse sempre foi o que mais me tocou. Eu acredito que porque a gente como artista, né, a gente sonha com a nossa Hora da Estrela, e a Macabea, que é a personagem principal desse livro, ela sonhava também em ser artista de cinema, mas ela se sentia invisível pro mundo, sem de fato poder desejar, sem ter essa permissão.
7: A identificação com a personagem também ajudou a definir onde essa história deveria ganhar vida. Los Angeles, cidade conhecida por atrair pessoas do mundo inteiro em busca de fama e reconhecimento artístico, pareceu o cenário perfeito para apresentar Macabea a uma nova audiência.
8: Achei que tinha tudo a ver com Los Angeles, porque Los Angeles é uma cidade onde muitas pessoas estão em busca da sua hora da estrela e também, às vezes, vivem de certa maneira com muita indignidade, né? Assim, trabalhando muito, em condições talvez não muito dignas de sobrevivência mesmo, e às vezes até sem perceber. Então, eu achava que essa história se conectava muito com a realidade de Los Angeles, né? Que às vezes também pode ter um pouco a ver com a questão das aparências, mas mais para além disso, né, de muitas vozes maravilhosas, né, com cada uma com a sua grandeza, que ainda não tiveram a oportunidade de se expressar, ou que estão em busca dessa autenticidade, ou do seu lugar no mundo, desse espaço.
6: As novas traduções para o inglês, publicadas pela editora New Direction, contribuíram para apresentar Clarice Lispector a uma nova geração de leitores estrangeiros. Mas a redescoberta ganhou força mesmo nas redes sociais. A comunidade literária do TikTok, conhecida como BookTok, levou Clarice a milhares de jovens leitores. Vídeos comentando A Hora da Estrela, Água Viva e A Paixão Segundo o GH acumulam milhões de visualizações e frequentemente descrevem a autora como uma experiência de leitura transformadora e impossível de explicar. Uma das responsáveis por esse movimento é a influenciadora norte-americana Courtney Henning Novak, que conquistou milhares de seguidores ao compartilhar sua jornada de leitura. Depois de descobrir Clarice Lispector, Novak passou a recomendar frequentemente os livros e a indicar a autora para quem busca uma leitura mais profunda. A influenciadora mora nos arredores de Los Angeles e já anunciou nas redes sociais que está ansiosa e vai estar presente na performance, pois considera Clarice uma grande experiência. O reconhecimento da obra de Clarice também chegou às estrelas da sétima arte. Durante uma cerimônia de premiação no Festival de Cinema de San Sebastián, na Espanha, a atriz Cate Blanchett citou Clarice Lispector como uma das escritoras que mais admira, ajudando a apresentar seu nome a um público ainda maior. Cleide Clock, de Los Angeles, para a Rádio França Internacional.

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1: Olá, bonjour! Chegou aquele momento em que levamos vocês, nossos ouvintes e internautas, para a balada, junto com artistas e grupos em destaque na playlist da programação musical da RFI. Hoje é o som da rapper porto-riquenha Young Miko. Aumente o som.

Young Miko ou Maria Vitória Ramírez de Arellano Cardona, seu verdadeiro nome, é uma cantora e compositora originária de Porto Rico. Aos 28 anos, ela é considerada um dos novos talentos do trap, R&B e reggaeton latinos. Abertamente lésbica, Young Miko é uma das principais representantes hoje da comunidade queer da América Latina na música.

Ian Gmickel começou a compor em 2018, enquanto também trabalhava como tatuadora. Após disponibilizar algumas faixas na plataforma SoundCloud, ela lançou o seu primeiro EP, Trap Kitty, em 2022. Mas é com o hit Classy 101, que a gente está ouvindo aí ao fundo, em parceria com o músico colombiano Fade, que a Ian Gmickel alcança a posição 99 da Billboard e mais de 1 bilhão de escutas nos aplicativos de streaming musical. Isso ajuda a catapultar a Ian Gmickel para o sucesso. A partir daí, ela começou a abrir os shows da Karol G nos Estados Unidos, se apresentou no Coachella e, cereja do bolo, cravou um featuring com o Bad Bunny na faixa Fina, que faz parte do álbum dele Nadie Sabe Lo Que Va a Pasar Mañana, de 2023. E daí, pro primeiro álbum da Ian Gmickel,

O primeiro álbum da Young Miko é o ATT, o ATT, um disco com 16 faixas que ancora no trap e no reggaeton latino. É um álbum bem coeso, com músicas curtinhas, com duração aí de 2 minutos e meio, 3 minutos e pouco, e no qual a gente pode voltar a ouvi-la com o Fade. E foi com esse disco que a Young Miko abriu para Billie Eilish na turnê Hit Me Hard and Soft de 2024. Nessa dinâmica, um ano depois, a Young Miko lança seu segundo álbum, que se chama Do Not Disturb. Talvez um pouco cedo demais, ele não conseguiu encontrar aí os holofotes que merecia. Só que numa sacada sensacional, a gravadora The Wave Music Group lançou no primeiro semestre desse ano uma versão deluxe desse disco, o Do Not Disturb Late Checkout. E aí sim, esse álbum emplacou com hits como B&B, que a gente vai ouvir.

0: Instagram.
1: É desse disco, o Do Not Disturb Late Checkout, que a RFI escolheu a faixa BIAF, BIAF, para sua playlist. BIAF, que é o acrônimo de Bitch, I Am Fine, em que a Young Miko expressa sua autoconfiança e que funcionou muito bem porque tem uma estética bem marcante, tem arranjos fortes, um refrão bem grudento. E a gente vai encerrar o programa com essa faixa, lembrando que você pode ouvir o Balada Musical todos os sábados nos nossos programas, também no nosso site rfibrasil.com e no Deezer e no Spotify. E agora sim, eu deixo vocês ao som da faixa BIAF, BIAF, Young Miko, aumente o som.

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1: Na Índia, um coletivo feminino de rap começa a ganhar projeção e a redesenhar um espaço historicamente ocupado por homens. Elas são 5 mulheres, 5 línguas, uma proposta direta. O grupo Wide Wide Women reúne artistas que se expressam em hindi, marathi, tâmil, canarês e inglês. O hindi é a língua mais falada do país, o marathi marca a região de Mumbai, onde o grupo nasceu. O tâmil e o canarês vêm do sul da Índia, com identidades culturais muito próprias. Inglês, claro, funciona como uma ponte das garotas com o mundo. E o ponto de partida delas é muito claro: afirmar sua presença em uma cena onde mulheres sempre foram minoria. As integrantes têm entre 24 e 32 anos e formam o primeiro coletivo feminino de rap indiano a alcançar circulação internacional. O grupo existe há poucos anos, mas já opera uma mudança visível. Yeah, we drop it on them all like a bombshell. So stand up, time to dance, cause you know you can. No palco, a presença delas é segura e direta, mas essa posição resulta de um processo marcado pela exclusão. Durante muito tempo, o hip-hop indiano permaneceu um espaço predominantemente masculino, com pouca abertura para mulheres. Prática relembra esse cenário.
2: Quando íamos a batalhas de rap e a eventos de hip-hop na Índia, havia muito poucas mulheres no palco. E as que estavam lá não eram levadas a sério. Todas enfrentavam algum tipo de exclusão por parte dos homens. Então, em vez de esperar que abrissem espaço para nós, tomamos o nosso à força. Foi assim que surgiu o nosso coletivo feminino, Wild Wild Women.
1: Diante desse contexto, a estratégia delas foi objetiva: não esperar reconhecimento. Criar, de forma autônoma, um espaço de atuação dentro da cena. O coletivo nasce em Mumbai, uma das maiores cidades do mundo, um ambiente onde convivem diversidade cultural e fortes pressões sociais. Hashtag Preti explica como essa experiência se traduz nas músicas.
3: Mumbai é a cidade dos sonhos, onde convivem diferentes culturas. Mas para jovens, mulheres como nós, a liberdade muitas vezes anda junto com problemas. Desde a infância, precisamos negociar nosso lugar, nossa aparência e nossa liberdade com os homens. Nossas músicas contam essa realidade: a resistência, a pressão da família, o corpo feminino, a segurança, a identidade feminina. Ao mesmo tempo, colocamos humor e alegria nas músicas, mesmo diante das dificuldades, para mostrar a mulher indiana para além da ideia de luta.
1: As letras tratam de temas concretos: controle social, corpo feminino, segurança e identidade. Mas também incorporam humor como forma de deslocar o olhar sobre essas experiências.

0: E o impacto já começa a aparecer. Mais mulheres passam a se interessar pelo hip hop, ainda que o ambiente continue marcado por estruturas patriarcais. A MC Marina comenta essa evolução.
1: The response has been mixed. Like, we've met incredible allies.
2: A reação dos homens ao nosso grupo foi variada, mas também encontramos aliados no hip hop indiano. A música nos permitiu perceber os desafios que as mulheres enfrentam em ambientes muito dominados por homens. Como somos uma novidade feminina no universo do rap indiano, nosso sari rosa e o visual com tênis às vezes chamam mais atenção do que as nossas músicas. Tudo bem. Todas essas histórias acabam servindo de material para nossas canções. E seguimos, insistimos, continuamos. Hoje há mais mulheres interessadas pelo hip hop do que antes. Ainda há um longo caminho pela frente, sem dúvida. Mas subir ao palco do Saqifo, na Ilha da Reunião, para levar a voz das mulheres indianas, já foi um pequeno sinal de mudança.
0: Com a chegada das Wild Wild Women, nesse universo tradicionalmente machista e sexista do rap mundial, o espaço continua a ser disputado, mas já não é o mesmo. Agora é torcer para que as meninas selvagens de Mumbai continuem a ter espaço e apoio para contar o mundo e seu próprio mundo com essa pegada feminista, musical e curiosa, que hoje se mostra cada vez mais indispensável na cena contemporânea.

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2: Paris, 1º de agosto de 2026. Essas são as principais notícias deste sábado. A Itália e a França endureceram os controles em suas fronteiras com a Espanha após a entrada ilegal nessa semana de cerca de 60 mil migrantes do Marrocos no enclave espanhol de Ceuta. O governo francês multiplicou por 5 o número de policiais na fronteira com a Espanha. Já a Itália anunciou controles em seus portos e aeroportos a cidadãos não europeus vindos da Espanha. O governo espanhol anunciou que mais de 48 mil migrantes que desembarcaram em Ceuta estavam sendo enviados de volta ao Marrocos em dezenas de ônibus. A Rússia realizou bombardeios intensos neste sábado contra Kiev, matando ao menos 9 pessoas e ferindo outras 28, entre elas 4 crianças. 185 drones e 35 mísseis foram lançados contra a capital do país. Danos foram registrados em 7 bairros de Kiev, entre eles incêndios e cortes de energia. O Ministério Russo da Defesa afirma que os ataques tiveram como alvo empresas do complexo militar industrial ucraniano. Já a diplomacia da Ucrânia fez um apelo aos países aliados em prol do fornecimento de novos sistemas de defesa antiaérea. O exército iraniano acusou neste sábado os Estados Unidos de favorecerem uma escalada de tensões na guerra no Oriente Médio e pediu que os aliados de Washington na região reconsiderem sua cooperação. Mais cedo, a Agência Britânica de Segurança Marítima informou que o petroleiro foi atingido por um projétil não identificado hoje no largo de Omã, na entrada do Estreito de Hormuz. Ontem, o presidente americano Donald Trump ameaçou o Irã de novos ataques, enquanto a imprensa do país informou que Washington pode realizar novos bombardeios massivos neste fim de semana. O presidente da FIFA, Gianni Infantino, anunciou ontem o cancelamento de seu projeto que previa abrir à iniciativa privada a gestão comercial das principais competições da entidade. A decisão ocorreu após a forte oposição de dirigentes e confederações de diferentes regiões do mundo que protestaram contra a iniciativa. Em comunicado, Infantino explicou que seu objetivo sempre foi, segundo suas palavras, unir e melhorar, mas que a proposta não seguiria adiante devido às divisões que gerou e à falta de respaldo. 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São 11h30 em Paris, 6h30 pelo horário de Brasília. 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
2: Bom dia, sol e 22 graus em Paris, em destaque neste sábado, 1º de agosto de 2026. França e Itália reforçam os controles nas fronteiras após a chegada de milhares de imigrantes marroquinos a Ceuta, na Espanha, nos últimos dias. Rússia realiza intensos bombardeios contra Kiev, matando ao menos 9 pessoas. E o presidente da FIFA cancela o plano de investimento privado após pressão de confederações em todo o mundo. Essas e outras notícias a seguir. A Itália e a França endureceram neste sábado os controles em suas fronteiras com a Espanha após a entrada ilegal nessa semana de cerca de 60 mil migrantes do Marrocos no enclave espanhol de Ceuta, suscitando uma crise na União Europeia. O governo francês anunciou que o número de policiais na fronteira com a Espanha vai ser multiplicado por 5 a partir de hoje. Já a Itália anunciou controles em seus portos e aeroportos a cidadãos não europeus que chegam ao país vindos da Espanha. Na noite de sexta, o governo espanhol anunciou que mais de 48 mil migrantes que desembarcaram em Ceuta estavam sendo enviados de volta ao Marrocos em dezenas de ônibus. Para impedir novas chegadas de imigrantes ao local, uma barreira pneumática de 500 metros de comprimento está sendo instalada no Mar Mediterrâneo, anunciou nessa manhã o Ministério do Interior da Espanha. Em uma carta aos líderes de instituições europeias, o primeiro-ministro espanhol Pedro Sánchez denunciou a atitude egoísta de alguns países do bloco e pediu uma reunião por videoconferência dos ministros do interior da União Europeia. A Rússia realizou intensos bombardeios contra Kiev durante a madrugada, matando ao menos 9 pessoas e ferindo outras 28, entre elas 4 crianças. Segundo o presidente ucraniano Volodymyr Zelensky, 185 drones e 35 mísseis foram lançados contra a capital do país. Danos foram registrados em 7 bairros de Kiev, entre eles incêndios e cortes de energia em várias partes da cidade. O Ministério da Defesa da Rússia afirma que os ataques de alta precisão tiveram como alvo empresas do complexo militar industrial e centros logísticos de Kiev. Já o chefe da diplomacia ucraniana, Andriy Sybiga, fez um apelo aos países aliados em prol do fornecimento de novos sistemas de defesa antiaérea e antimísseis. Na Venezuela, a partir deste sábado, tem início a mesa de negociações entre o governo chavista e o grupo opositor, conhecido como Assembleia Nacional de 2015. A expectativa é que as conversas se concentrem em uma transição pacífica e democrática, segundo o Departamento de Estado dos Estados Unidos, que supervisiona o processo e mantém, desde os ataques de janeiro desse ano, a tutela política do governo interino de Delcy Rodríguez. Mais informações com o correspondente da RFI em Caracas, Pedro Panunzio.
4: Ainda não há definições claras sobre como vai funcionar a condução das negociações, mas já se sabe que entre os temas em discussão estão a designação de um novo Conselho Nacional Eleitoral e do Tribunal Supremo de Justiça. Nesta quinta-feira, Dinora Figueira, designada presidente do grupo opositor, afirmou que o processo deve culminar em eleições livres e justas. No dia 14 de julho, a Assembleia Nacional, presidida por Jorge Rodrigues, confirmou o início das negociações com a oposição. A mesa de diálogo será formada por 20 integrantes, 10 de cada lado. A Assembleia Nacional de 2015, eleita quando a oposição conquistou a maioria do parlamento venezuelano, foi esvaziada em 2017 após a criação de uma Assembleia Constituinte pelo governo de Nicolás Maduro. Seus integrantes reivindicam a legitimidade do poder legislativo venezuelano. De Caracas, na Venezuela, para a RFI, Pedro Panunzio.
2: O exército iraniano acusou neste sábado os Estados Unidos de favorecerem uma escalada das tensões na guerra no Oriente Médio e pediu que os aliados de Washington na região reconsiderem sua cooperação. Mais cedo, a Agência Britânica de Segurança Marítima informou que um petroleiro foi atingido por um projétil não identificado ao largo de Oman, na entrada do Estreito de Hormuz. A região, que é crucial para o comércio de petróleo e gás liquefeito, continua bloqueada pelo Irã. Na sexta-feira, o presidente americano Donald Trump ameaçou o país de novos ataques, enquanto a imprensa americana informou que Washington pode realizar novos bombardeios massivos neste fim de semana, especialmente contra as infraestruturas energéticas iranianas. O presidente da FIFA, Gianni Infantino, anunciou na sexta o cancelamento de seu projeto que previa abrir à iniciativa privada a gestão comercial das principais competições da entidade. A decisão ocorreu após forte oposição de dirigentes e confederações de diferentes regiões do mundo que protestaram contra a iniciativa. Em comunicado, Infantino explicou que seu objetivo sempre foi, segundo suas palavras, unir e melhorar.
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2: Olá, esse é o segundo bloco do programa da RFI Brasil. Na sequência, a gente ouve uma reportagem sobre uma atriz brasileira que está levando Clarice Lispector aos palcos de Hollywood. Depois, no podcast Balada Musical, eu apresento para vocês um dos novos talentos do trap, R&B e reggaeton latino, a rapper porto-riquenha Young Miko. Por último, teremos o Rendezvous Cultural, onde a gente continua falando de rap feminino, mas a gente vai até a Índia conhecer o grupo Wild Wild Women. Mas antes, a gente conhece os três políticos franceses aspirantes ao troféu de Milei francês, concedido por uma revista aqui na França. Confira.
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6: Excêntrico, o presidente argentino Javier Milei cultiva admiradores para além dos seus eleitores. A revista francesa Le Point desta semana examina a ascensão de três figuras que tentam importar para a França a receita de liberalismo radical associada ao líder sul-americano, na perspectiva da eleição presidencial de 2027 aqui no país. Os três mosqueteiros, frisa a semanal, se distinguem por ambições, estilos e bases partidárias. Mas suas ideias já circulam com força no centro e na direita do país. Eles têm a obsessão de reduzir o peso do Estado na França. No perfil de Guillaume Casbarian, deputado aliado do governo de Emmanuel Macron, Le Point descreve um adepto de um liberalismo econômico quase militante. Ele aposta na disseminação das suas ideias dentro da ala centrista e não visa concorrer nas urnas. Já Christelle Morancet, dirigente do partido Horizontes, de centro-direita, surge como o perfil mais surpreendente. Gestora da região Pays de la Loire, no noroeste francês, ela transformou o governo regional em um laboratório de austeridade. Morancet sintetiza a imagem de governante dura, que não tem medo de medidas impopulares, a exemplo de Milei. O prefeito de Cannes, por sua vez, é retratado como o mais frontal e o mais teatral de todos. Davi Linard é candidato assumido à presidência pelo movimento Nouvelles Énergies. Ele prega uma ampla redução da burocracia do Estado francês. A revista salienta que o chamado mileísmo seduz parte da direita, mas a sua tradição na realidade política do país ainda incerta. Para muitos líderes conservadores, o presidente argentino é considerado um doido anarcocapitalista.
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8: Clarice Lispector morreu em 1977. E agora, quase meio século depois, vive um renascimento literário impulsionado pelas redes sociais. O que antes era descoberto nas estantes das bibliotecas ou por indicação de professores, hoje viraliza em vídeos de poucos segundos ao redor do mundo. Do saudoso Orkut ao Facebook, TikTok, YouTube e Instagram, novas gerações têm encontrado, em uma das escritoras brasileiras mais importantes, uma voz surpreendentemente atual. Influenciadores literários, criadores de conteúdo e clubes de leitura online compartilham as frases marcantes de Clarice e ajudam a transformar suas obras em verdadeiros fenômenos internacionais. É nesse momento de redescoberta da autora brasileira de origem ucraniana que a atriz e produtora catarinense Bruna Facchetti, radicada em Los Angeles, sobe ao palco do Broadwater Theater, em Hollywood, para apresentar uma adaptação teatral de A Hora da Estrela, o último romance publicado por Clarice Lispector pouco antes de morrer. Com direção de Alex Tietri, a montagem pretende aproximar ainda mais o público norte-americano de uma das maiores obras da literatura brasileira.
9: A Hora da Estrela é um livro que sempre me tocou profundamente, desde que eu, era adolescente, pré-adolescente, mas eu tive uma fase nos meus 20 anos onde eu li muitos livros da Clarice. E para mim esse sempre foi o que mais me tocou. Eu acredito que porque a gente como artista, a gente sonha com a nossa Hora da Estrela, e a Macabea, que é a personagem principal desse livro, ela sonhava também em ser artista de cinema, mas ela se sentia invisível para o mundo, sem de fato poder desejar, sem ter essa permissão.
8: A identificação com a personagem também ajudou a definir onde essa história deveria ganhar vida. Los Angeles, cidade conhecida por atrair pessoas do mundo inteiro em busca de fama e reconhecimento artístico, pareceu o cenário perfeito para apresentar Macabea a uma nova audiência.
9: Achei que tinha tudo a ver com Los Angeles, porque Los Angeles é uma cidade onde muitas pessoas estão em busca da sua hora da estrela e também, às vezes, vivem de certa maneira com muita indignidade, né? Assim, trabalhando muito ou em condições talvez não muito dignas de sobrevivência mesmo e, às vezes, até sem perceber. Então, eu achava que essa história se conectava muito com a realidade de Los Angeles, né? Que, às vezes, também pode ter um pouco a ver com a questão das aparências, mas mais para além disso, né, de muitas vozes maravilhosas, né, com cada uma com a sua grandeza, que ainda não tiveram a oportunidade de se expressar ou que estão em busca dessa autenticidade ou do seu lugar no mundo, desse espaço.
6: As novas traduções para o inglês publicadas pela editora New Direction contribuíram para apresentar Clarice Lispector a uma nova geração de leitores estrangeiros. Mas a redescoberta ganhou força mesmo nas redes sociais. A comunidade literária do TikTok, conhecida como BookTok, levou Clarice a milhares de jovens leitores. Vídeos comentando A Hora da Estrela, Água Viva e A Paixão Segundo o GH acumulam milhões de visualizações e frequentemente descrevem a autora como uma experiência de leitura transformadora e impossível de explicar. Uma das responsáveis por esse movimento é a influenciadora norte-americana Courtney Henning Novak, que conquistou milhares de seguidores ao compartilhar sua jornada de leitura. Depois de descobrir Clarice Lispector, Novak passou a recomendar frequentemente os livros e a indicar a autora para quem busca uma leitura mais profunda. A influenciadora mora nos arredores de Los Angeles e já anunciou nas redes sociais que está ansiosa e vai estar presente na performance, pois considera Clarice uma grande experiência. O reconhecimento da obra de Clarice também chegou às estrelas da sétima arte. Durante uma cerimônia de premiação no Festival de Cinema de San Sebastián, na Espanha, a atriz Cate Blanchett citou Clarice Lispector como uma das escritoras que mais admira, ajudando a apresentar seu nome a um público ainda maior. Cleide Clock, de Los Angeles, para a Rádio França Internacional.

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1: Olá, bonjour! Chegou aquele momento em que levamos vocês, nossos ouvintes e internautas, para a balada, junto com artistas e grupos em destaque na playlist da programação musical da RFI. Hoje é o som da rapper porto-riquenha Young Miko. Aumente o som.

Young Miko ou Maria Vitória Ramírez de Arellano Cardona, seu verdadeiro nome, é uma cantora e compositora originária de Porto Rico. Aos 28 anos, ela é considerada um dos novos talentos do trap, R&B e reggaeton latinos. Abertamente lésbica, Young Miko é uma das principais representantes hoje da comunidade queer da América Latina na música.

Young Miko começou a compor em 2018, enquanto também trabalhava como tatuadora. Após disponibilizar algumas faixas na plataforma SoundCloud, ela

abriu para Billie Eilish na turnê Hit Me Hard and Soft de 2024. Nessa dinâmica, um ano depois, a Young Miko lança seu segundo álbum, que se chama Do Not Disturb. Talvez um pouco cedo demais, ele não conseguiu encontrar aí os holofotes que merecia. Só que numa sacada sensacional, a gravadora The Wave Music Group lançou no primeiro semestre desse ano uma versão deluxe desse disco, o Do Not Disturb Late Checkout. E aí sim, esse álbum emplacou com hits como B&B, que a gente vai ouvir.

É desse disco, o Do Not Disturb Late Checkout, que a RFI escolheu a faixa BIAF, BIAF, para sua playlist. BIAF, que é o acrônimo de Bitch, I Am Fine, em que a Young Miko expressa sua autoconfiança e que funcionou muito bem porque tem uma estética bem marcante, tem arranjos fortes, um refrão bem grudento. E a gente vai encerrar o programa com essa faixa, lembrando que você pode ouvir o Balada Musical todos os sábados nos nossos programas, também no nosso site rfibrasil.com e no Deezer e no Spotify. E agora sim, eu deixo vocês ao som da faixa BIAF, BIAF, Young Miko, aumente o som.

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1: Na Índia, um coletivo feminino de rap começa a ganhar projeção e a redesenhar um espaço historicamente ocupado por homens. Elas são 5 mulheres, 5 línguas, uma proposta direta. O grupo Wild Wild Women reúne artistas que se expressam em hindi, marathi, tamil, canarês e inglês. O hindi é a língua mais falada do país, o marathi marca a região de Mumbai, onde o grupo nasceu. O tamil e o canarês vêm do sul da Índia, com identidades culturais muito próprias. O inglês, claro, funciona como uma ponte das garotas com o mundo. E o ponto de partida delas é muito claro: afirmar sua presença em uma cena onde mulheres

0: mulheres sempre foram minoria. As integrantes têm entre 24 e 32 anos e formam o primeiro coletivo feminino de rap indiano a alcançar circulação internacional. O grupo existe há poucos anos, mas já opera uma mudança visível. O palco, a presença delas é segura e direta, mas essa posição resulta de um processo marcado pela exclusão. Durante muito tempo, o hip-hop indiano permaneceu um espaço predominantemente masculino, com pouca abertura para mulheres. Prática relembra esse cenário.
1: Quando íamos a batalhas de rap e a eventos de hip-hop na Índia, havia muito poucas mulheres no palco. E as que estavam lá não eram levadas a sério. Todas enfrentavam algum tipo de exclusão por parte dos homens. Então, em vez de esperar que abrissem espaço para nós, tomamos o nosso à força. Foi assim que surgiu o nosso coletivo feminino, Wild Wild Women.
0: Diante desse contexto, a estratégia delas foi objetiva: não esperar reconhecimento, criar de forma autônoma um espaço de atuação dentro da cena. O coletivo nasce em Mumbai, uma das maiores cidades do mundo, um ambiente onde convivem diversidade cultural e fortes pressões sociais. Hashtag Preti explica como essa experiência se traduz nas músicas.
2: Mumbai é a cidade dos sonhos, onde convivem diferentes culturas. Mas para jovens mulheres como nós, a liberdade muitas vezes anda junto com problemas. Desde a infância, precisamos negociar nosso lugar, nossa aparência e nossa liberdade com os homens. Nossas músicas contam essa realidade: a resistência, a pressão da família, o corpo feminino, a segurança, a identidade feminina. Ao mesmo tempo, colocamos humor e alegria nas músicas, mesmo diante das dificuldades, para mostrar a mulher indiana para além da ideia de luta.
0: As letras tratam de temas concretos: controle social, corpo feminino, segurança e identidade. Mas também incorporam humor como forma de deslocar o olhar sobre essas experiências.

0: E o impacto já começa a aparecer. Mais mulheres passam a se interessar pelo hip hop, ainda que o ambiente continue marcado por estruturas patriarcais. A MC Marina comenta essa evolução.
1: The response has been mixed. Like, we've met incredible allies.
2: A reação dos homens ao nosso grupo foi variada, mas também encontramos aliados no hip hop indiano. A música nos permitiu perceber os desafios que as mulheres enfrentam em ambientes muito dominados por homens. Como somos uma novidade feminina no universo do rap indiano, nosso sari rosa e o visual com tênis às vezes chamam mais atenção do que as nossas músicas. Tudo bem. Todas essas histórias acabam servindo de material para nossas canções. E seguimos, insistimos, continuamos. Hoje há mais mulheres interessadas pelo hip hop do que antes. Ainda há um longo caminho pela frente, sem dúvida. Mas subir ao palco do Saqifo, na Ilha da Reunião, para levar a voz das mulheres indianas, já foi um pequeno sinal de mudança.
3: Amém!
0: Com a chegada das Wide Wild Women, nesse universo tradicionalmente machista e sexista do rap mundial, o espaço continua a ser disputado, mas já não é o mesmo. Agora é torcer para que as meninas selvagens de Mumbai continuem a ter espaço e apoio para contar o mundo e seu próprio mundo com essa pegada feminista, musical e curiosa que hoje se mostra cada vez mais indispensável na cena contemporânea.

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2: Paris, 1º de agosto de 2026. Essas são as principais notícias deste sábado. A Itália e a França endureceram os controles em suas fronteiras com a Espanha após a entrada ilegal nessa semana de cerca de 60 mil migrantes do Marrocos no enclave espanhol de Ceuta. O governo francês multiplicou por 5 o número de policiais na fronteira com a Espanha. Já a Itália anunciou controles em seus portos e aeroportos a cidadãos não europeus vindos da Espanha. O governo espanhol anunciou que mais de 48 mil migrantes que desembarcaram em Ceuta estavam sendo enviados de volta ao Marrocos em dezenas de ônibus. A Rússia realizou bombardeios intensos neste sábado contra Kiev, matando ao menos 9 pessoas e ferindo outras 28, entre elas 4 crianças. 185 drones e 35 mísseis foram lançados contra a capital do país. Danos foram registrados em 7 bairros de Kiev, entre eles incêndios e cortes de energia. O Ministério Russo da Defesa afirma que os ataques tiveram como alvo empresas do complexo militar industrial ucraniano. Já a diplomacia da Ucrânia fez um apelo aos países aliados em prol do fornecimento de novos sistemas de defesa antiaérea. O exército iraniano acusou neste sábado os Estados Unidos de favorecerem uma escalada de tensões na guerra no Oriente Médio e pediu que os aliados de Washington na região reconsiderem sua cooperação. Mais cedo, a Agência Britânica de Segurança Marítima informou que o petroleiro foi atingido por um projétil não identificado hoje no largo de Omã, na entrada do Estreito de Hormuz. Ontem, o presidente americano Donald Trump ameaçou o Irã de novos ataques, enquanto a imprensa do país informou que Washington pode realizar novos bombardeios massivos neste fim de semana. O presidente da FIFA, Gianni Infantino, anunciou ontem o cancelamento de seu projeto que previa abrir à iniciativa privada a gestão comercial das principais competições da entidade. A decisão ocorreu após a forte oposição de dirigentes e confederações de diferentes regiões do mundo que protestaram contra a iniciativa. Em comunicado, Infantino explicou que seu objetivo sempre foi, segundo suas palavras, unir e melhorar, mas que a proposta não seguiria adiante devido às divisões que gerou e à falta de respaldo. 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Onze horas e 30 minutos em Paris, 6:30 pelo horário de Brasília. 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
2: Bom dia, sol e 22 graus em Paris, em destaque neste sábado, 1º de agosto de 2026. França e Itália reforçam os controles nas fronteiras após a chegada de milhares de imigrantes marroquinos a Ceuta, na Espanha, nos últimos dias. Rússia realiza intensos bombardeios contra Kiev, matando ao menos 9 pessoas. E o presidente da FIFA cancela o plano de investimento privado após pressão de confederações em todo o mundo. Essas e outras notícias a seguir. A Itália e a França endureceram neste sábado os controles em suas fronteiras com a Espanha após a entrada ilegal nessa semana de cerca de 60 mil migrantes do Marrocos no enclave espanhol de Ceuta, suscitando uma crise na União Europeia. O governo francês anunciou que o número de policiais na fronteira com a Espanha vai ser multiplicado por 5 a partir de hoje. Já a Itália anunciou controles em seus portos e aeroportos a cidadãos não europeus que chegam ao país vindos da Espanha. Na noite de sexta, o governo espanhol anunciou que mais de 48 mil migrantes que desembarcaram em Ceuta estavam sendo enviados de volta ao Marrocos em dezenas de ônibus. Para impedir novas chegadas de imigrantes ao local, uma barreira pneumática de 500 metros de comprimento está sendo instalada no Mar Mediterrâneo, anunciou nessa manhã o Ministério do Interior da Espanha. Em uma carta aos líderes de instituições europeias, o primeiro-ministro espanhol Pedro Sánchez denunciou a atitude egoísta de alguns países do bloco e pediu uma reunião por videoconferência dos ministros do interior da União Europeia. A Rússia realizou intensos bombardeios contra Kiev durante a madrugada, matando ao menos 9 pessoas e ferindo outras 28, entre elas 4 crianças. Segundo o presidente ucraniano Volodymyr Zelensky, 185 drones e 35 mísseis foram lançados contra a capital do país. Danos foram registrados em 7 bairros de Kiev, entre eles incêndios e cortes de energia em várias partes da cidade. O Ministério da Defesa da Rússia afirma que os ataques de alta precisão tiveram como alvo empresas do complexo militar industrial e centros logísticos de Kiev. Já o chefe da diplomacia ucraniana, Andriy Sybiga, fez um apelo aos países aliados em prol do fornecimento de novos sistemas de defesa antiaérea e antimilitar. Mísseis. Na Venezuela, a partir deste sábado, tem início a mesa de negociações entre o governo chavista e o grupo opositor, conhecido como Assembleia Nacional de 2015. A expectativa é que as conversas se concentrem em uma transição pacífica e democrática, segundo o Departamento de Estado dos Estados Unidos, que supervisiona o processo e mantém, desde os ataques de janeiro desse ano, a tutela política do governo interino de Delcy Rodríguez. Mais informações com o correspondente da RFI em Caracas, Pedro Panunzio.
4: Ainda não há definições claras sobre como vai funcionar a condução das negociações, mas já se sabe que entre os temas em discussão estão a designação de um novo Conselho Nacional Eleitoral e do Tribunal Supremo de Justiça. Nesta quinta-feira, Dinora Figueira, designada presidente do grupo opositor, afirmou que o processo deve culminar em eleições livres e justas. No dia 14 de julho, a Assembleia Nacional, presidida por Jorge Rodrigues, confirmou o início das negociações com a oposição. A mesa de diálogo será formada por 20 integrantes, 10 de cada lado. A Assembleia Nacional de 2015, eleita quando a oposição conquistou a maioria do parlamento venezuelano, foi esvaziada em 2017 após a criação de uma Assembleia Constituinte pelo governo de Nicolás Maduro. Seus integrantes reivindicam a legitimidade do poder legislativo venezuelano. De Caracas, na Venezuela, para a RFI, Pedro Panunzio.
2: O exército iraniano acusou neste sábado os Estados Unidos de favorecerem uma escalada das tensões na guerra no Oriente Médio e pediu que os aliados de Washington na região reconsiderem sua cooperação. Mais cedo, a Agência Britânica de Segurança Marítima informou que um petroleiro foi atingido por um projétil não identificado ao largo de Oman, na entrada do Estreito de Hormuz. A região, que é crucial para o comércio de petróleo e gás liquefeito, continua bloqueada pelo Irã. Na sexta-feira, o presidente americano Donald Trump ameaçou o país de novos ataques, enquanto a imprensa americana informou que Washington pode realizar novos bombardeios massivos neste fim de semana, especialmente contra as infraestruturas energéticas iranianas. O presidente da FIFA, Gianni Infantino, anunciou na sexta o cancelamento de seu projeto que previa abrir a iniciativa privada à gestão comercial das principais competições da entidade. A decisão ocorreu após forte oposição de dirigentes e confederações de diferentes regiões do mundo que protestaram contra a iniciativa. Em comunicado, Infantino explicou que seu objetivo sempre foi, segundo suas palavras, unir e melhorar.
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2: Olá, esse é o segundo bloco do programa da RFI Brasil. Na sequência, a gente ouve uma reportagem sobre uma atriz brasileira que está levando Clarice Lispector aos palcos de Hollywood. Depois, no podcast Balada Musical, eu apresento para vocês um dos novos talentos do trap, R&B e reggaeton latino, a rapper porto-riquenha Young Miko. Por último, teremos o Rendezvous Cultural, onde a gente continua falando de rap feminino, mas a gente vai até a Índia conhecer o grupo Wild Wild Women. Mas antes, a gente conhece os três políticos franceses aspirantes ao troféu de Milei francês, concedido por uma revista aqui na França. Confira.
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6: Excêntrico, o presidente argentino Javier Milei cultiva admiradores para além dos seus eleitores. A revista francesa Le Point desta semana examina a ascensão de três figuras que tentam importar para a França a receita de liberalismo radical associada ao líder sul-americano, na perspectiva da eleição presidencial de 2027 aqui no país. Os três mosqueteiros, frisa a semanal, se distinguem por ambições, estilos e bases partidárias. Mas suas ideias já circulam com força no centro e na direita do país. Eles têm a obsessão de reduzir o peso do Estado na França. No perfil de Guillaume Casbarian, deputado aliado do governo de Emmanuel Macron, Le Point descreve um adepto de um liberalismo econômico quase militante. Ele aposta na disseminação das suas ideias dentro da ala centrista e não visa concorrer nas urnas. Já Christelle Morancet, dirigente do partido Horizontes, de centro-direita, surge como o perfil mais surpreendente. Gestora da região Pays de la Loire, no noroeste francês, ela transformou o governo regional em um laboratório de austeridade. Morancet sintetiza a imagem de governante dura, que não tem medo de medidas impopulares, a exemplo de Milei. O prefeito de Cannes, por sua vez, é retratado como o mais frontal e o mais teatral de todos. David Linard é candidato assumido à presidência pelo movimento Nouvelles Énergies. Ele prega uma ampla redução da burocracia do Estado francês. A revista salienta que o chamado mileísmo seduz parte da direita, mas a sua tradição na realidade política do país ainda incerta. Para muitos líderes conservadores, o presidente argentino é considerado um doido anarcocapitalista.
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8: Clarice Lispector morreu em 1977. E agora, quase meio século depois, vive um renascimento literário impulsionado pelas redes sociais. O que antes era descoberto nas estantes das bibliotecas ou por indicação de professores, hoje viraliza em vídeos de poucos segundos ao redor do mundo. Do saudoso Orkut ao Facebook, TikTok, YouTube e Instagram, novas gerações têm encontrado, em uma das escritoras brasileiras mais importantes, uma voz surpreendentemente atual. Influenciadores literários, criadores de conteúdo e clubes de leitura online compartilham as frases marcantes de Clarice e ajudam a transformar suas obras em verdadeiros fenômenos internacionais. É nesse momento de redescoberta da autora brasileira de origem ucraniana que a atriz e produtora catarinense Bruna Facchetti, radicada em Los Angeles, sobe ao palco do Broadwater Theater, em Hollywood, para apresentar uma adaptação teatral de A Hora da Estrela, último romance publicado por Clarice Lispector pouco antes de morrer. Com direção de Alex Tietri, a montagem pretende aproximar ainda mais o público norte-americano de uma das maiores obras da literatura brasileira.
9: A Hora da Estrela é um livro que sempre me tocou profundamente, desde que eu, né, era adolescente, pré-adolescente, mas eu tive uma fase nos meus 20 anos onde eu li muitos livros da Clarice. E para mim esse sempre foi o que mais me tocou. Eu acredito que porque a gente como artista, né, a gente sonha com a nossa Hora da Estrela, e a Macabea, que é a personagem principal desse livro, ela sonhava também em ser artista de cinema, mas ela se sentia invisível pro mundo, sem de fato poder desejar, sem ter essa permissão.
8: A identificação com a personagem também ajudou a definir onde essa história deveria ganhar vida. Los Angeles, cidade conhecida por atrair pessoas do mundo inteiro em busca de fama e reconhecimento artístico, pareceu o cenário perfeito para apresentar Macabea a uma nova audiência.
9: Achei que tinha tudo a ver com Los Angeles, porque Los Angeles é uma cidade onde muitas pessoas estão em busca da sua hora da estrela e também, às vezes, vivem de certa maneira com muita indignidade, né? Assim, trabalhando muito, em condições talvez não muito dignas de sobrevivência mesmo, e às vezes até sem perceber. Então, eu achava que essa história se conectava muito com a realidade de Los Angeles, né? Que às vezes também pode ter um pouco a ver com a questão das aparências, mas mais para além disso, né, de muitas vozes maravilhosas, né, com cada uma com a sua grandeza, que ainda não tiveram a oportunidade de se expressar, ou que estão em busca dessa autenticidade, ou do seu lugar no mundo, desse espaço.
8: As novas traduções para o inglês, publicadas pela editora New Direction, contribuíram para apresentar Clarice Lispector a uma nova geração de leitores estrangeiros. Mas a redescoberta ganhou força mesmo nas redes sociais. A comunidade literária do TikTok, conhecida como BookTok, levou Clarice a milhares de jovens leitores. Vídeos comentando A Hora da Estrela, Água Viva e A Paixão Segundo o GH acumulam milhões de visualizações e frequentemente descrevem a autora como uma experiência de leitura transformadora e impossível de explicar. Uma das responsáveis por esse movimento é a influenciadora norte-americana Courtney Henning Novak, que conquistou milhares de seguidores ao compartilhar sua jornada de leitura. Depois de descobrir Clarice Lispector, Novak passou a recomendar frequentemente os livros e a indicar a autora para quem busca uma leitura mais profunda. A influenciadora mora nos arredores de Los Angeles e já anunciou nas redes sociais que está ansiosa e vai estar presente na performance, pois considera Clarice uma grande experiência. O reconhecimento da obra de Clarice também chegou às estrelas da sétima arte. Durante uma cerimônia de premiação no Festival de Cinema de San Sebastián, na Espanha, a atriz Cate Blanchett citou Clarice Lispector como uma das escritoras que mais admira, ajudando a apresentar seu nome a um público ainda maior. Cleide Clock, de Los Angeles, para a Rádio França Internacional.

Olá, bonjour! Chegou aquele momento em que levamos vocês, nossos ouvintes internautas, para a balada, junto com artistas e grupos em destaque na playlist da programação musical da RFI. Hoje é o som da rapper porto-riquenha Young Miko. Aumente o som!

Yang Miko ou Maria Vitória Ramírez de Arellano Cardona, seu verdadeiro nome, é uma cantora e compositora originária de Porto Rico. Aos 28 anos, ela é considerada um dos novos talentos do trap, R&B e reggaeton latinos. Abertamente lésbica, Yang Miko é uma das principais representantes hoje da comunidade queer da América Latina na música.

Young Miko começou a compor em 2018, enquanto também trabalhava como tatuadora. Após disponibilizar algumas faixas na plataforma SoundCloud, ela lançou o seu primeiro EP, Trap Kitty, em 2022. Mas é com o hit Classy 101, que a gente está ouvindo aí ao fundo, em parceria com o músico colombiano Fade, que a Young Miko alcança a posição 99 da Billboard e mais de 1 bilhão de escutas nos aplicativos de streaming musical. Isso ajuda a catapultar a Young Miko para o sucesso. A partir daí, ela começou a abrir os shows da Karol G nos Estados Unidos, se apresentou no Coachella e, cereja do bolo, cravou um featuring com o Bad Bunny na faixa Fina, que faz parte do álbum dele Nadie Sabe Lo Que Va a Pasar Mañana, de 2023. E daí, pro primeiro álbum da Young Miko, foi

O primeiro álbum da Young Miko é o ATT 8T, um disco com 16 faixas que ancora no trap e no reggaeton latino. É um álbum bem coeso, com músicas curtinhas com duração aí de 2 minutos e meio, 3 minutos e pouco, e no qual a gente pode voltar a ouvi-la com o Fade. E foi com esse disco que a Young Miko abriu para Billie Eilish na turnê Hit Me Hard and Soft de 2024. Nessa dinâmica, um ano depois, a Young Miko lança seu segundo álbum, que se chama Do Not Disturb. Talvez um pouco cedo demais, ele não conseguiu encontrar aí os holofotes que merecia. Só que numa sacada sensacional, a gravadora The Wave Music Group lançou no primeiro semestre desse ano uma versão deluxe desse disco, o Do Not Disturb Late Checkout. E aí sim, esse álbum emplacou com hits como B&B, que a gente vai ouvir

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1: É desse disco, o Do Not Disturb Late Checkout, que a RFI escolheu a faixa BIAF, BIAF, para sua playlist. BIAF, que é o acrônimo de Bitch, I Am Fine, em que a Young Miko expressa sua autoconfiança e que funcionou muito bem porque tem uma estética bem marcante, tem arranjos fortes, um refrão bem grudento. E a gente vai encerrar o programa com essa faixa, lembrando que você pode ouvir o Balada Musical todos os sábados nos nossos programas, também no nosso site rfibrasil.com e no Deezer e no Spotify. E agora sim, eu deixo vocês ao som da faixa BIAF, B-I-A-F, Young Miko, aumente o som.

0: cultura.
1: Na Índia, um coletivo feminino de rap começa a ganhar projeção e a redesenhar um espaço historicamente ocupado por homens. Elas são 5 mulheres, 5 línguas, uma proposta direta. O grupo Wide Wide Women reúne artistas que se expressam em hindi, marathi, tamil, canarês e inglês. O hindi é a língua mais falada do país, o marathi marca a região de Mumbai, onde o grupo nasceu. O tamil e o canarês vêm do sul da Índia, com identidades culturais muito próprias. O inglês, claro, funciona como uma ponte das garotas com o mundo. E o ponto de partida delas é muito claro: afirmar sua presença em uma cena onde mulheres sempre foram minoria. As integrantes têm entre 24 e 32 anos e formam o primeiro coletivo feminino de rap indiano a alcançar circulação internacional. O grupo existe há poucos anos, mas já opera uma mudança visível. O palco, a presença delas é segura e direta, mas essa posição resulta de um processo marcado pela exclusão. Durante muito tempo, o hip-hop indiano permaneceu um espaço predominantemente masculino, com pouca abertura para mulheres. Prática relembra esse cenário.
2: Quando íamos a batalhas de rap e a eventos de hip-hop na Índia, havia muito poucas mulheres no palco. E as que estavam lá não eram levadas a sério. Todas enfrentavam algum tipo de exclusão por parte dos homens. Então, em vez de esperar que abrissem espaço para nós, tomamos o nosso à força. Foi assim que surgiu o nosso coletivo feminino, Wild Wild Women.
1: Diante desse contexto, a estratégia delas foi objetiva: não esperar reconhecimento. Criar, de forma autônoma, um espaço de atuação dentro da cena. O coletivo nasce em Mumbai, uma das maiores cidades do mundo, um ambiente onde convivem diversidade cultural e fortes pressões sociais. Hashtag Preti explica como essa experiência se traduz nas músicas.
3: Mumbai é a cidade dos sonhos, onde convivem diferentes culturas. Mas para jovens mulheres como nós, a liberdade muitas vezes anda junto com problemas. Desde a infância, precisamos negociar nosso lugar, nossa aparência e nossa liberdade com os homens. Nossas músicas contam essa realidade: a resistência, a pressão da família, o corpo feminino, a segurança, a identidade feminina. Ao mesmo tempo, colocamos humor e alegria nas músicas, mesmo diante das dificuldades, para mostrar a mulher indiana para além da ideia de luta.
1: As letras tratam de temas concretos: controle social, corpo feminino, segurança e identidade. Mas também incorporam humor como forma de deslocar o olhar sobre essas experiências.

0: E o impacto já começa a aparecer. Mais mulheres passam a se interessar pelo hip hop, ainda que o ambiente continue marcado por estruturas patriarcais. A MC Marina comenta essa evolução.
1: The response has been mixed. Like, we've met incredible allies.
2: A reação dos homens ao nosso grupo foi variada, mas também encontramos aliados no hip hop indiano. A música nos permitiu perceber os desafios que as mulheres enfrentam em ambientes muito dominados por homens. Como somos uma novidade feminina no universo do rap indiano, nosso sari rosa e o visual com tênis às vezes chamam mais atenção do que as nossas músicas. Tudo bem. Todas essas histórias acabam servindo de material para nossas canções. E seguimos, insistimos, continuamos. Hoje há mais mulheres interessadas pelo hip hop do que antes. Ainda há um longo caminho pela frente, sem dúvida. Mas subir ao palco do Saqifo, na Ilha da Reunião, para levar a voz das mulheres indianas, já foi um pequeno sinal de mudança.
0: Com a chegada das Wide Wide Women, nesse universo tradicionalmente machista e sexista do rap mundial, o espaço continua a ser disputado, mas já não é o mesmo. Agora é torcer para que as meninas selvagens de Mumbai continuem a ter espaço e apoio para contar o mundo e seu próprio mundo com essa pegada feminista, musical e curiosa que hoje se mostra cada vez mais indispensável na cena contemporânea.

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2: Paris, 1º de agosto de 2026. Essas são as principais notícias deste sábado. A Itália e a França endureceram os controles em suas fronteiras com a Espanha após a entrada ilegal nessa semana de cerca de 60 mil migrantes do Marrocos no enclave espanhol de Ceuta. O governo francês multiplicou por 5 o número de policiais na fronteira com a Espanha. Já a Itália anunciou controles em seus portos e aeroportos a cidadãos não europeus vindos da Espanha. O governo espanhol anunciou que mais de 48 mil migrantes que desembarcaram em Ceuta estavam sendo enviados de volta ao Marrocos em dezenas de ônibus. A Rússia realizou bombardeios intensos neste sábado contra Kiev, matando ao menos 9 pessoas e ferindo outras 28, entre elas 4 crianças. 185 drones e 35 mísseis foram lançados contra a capital do país. Danos foram registrados em 7 bairros de Kiev, entre eles incêndios e cortes de energia. O Ministério Russo da Defesa afirma que os ataques tiveram como alvo empresas do complexo militar industrial ucraniano. Já a diplomacia da Ucrânia fez um apelo aos países aliados em prol do fornecimento de novos sistemas de defesa antiaérea. O exército iraniano acusou neste sábado os Estados Unidos de favorecerem uma escalada de tensões na guerra no Oriente Médio e pediu que os aliados de Washington na região reconsiderem sua cooperação. Mais cedo, a Agência Britânica de Segurança Marítima informou que o petroleiro foi atingido por um projétil não identificado hoje no largo de Oman, na entrada do Estreito de Hormuz. Ontem, o presidente americano Donald Trump ameaçou o Irã de novos ataques, enquanto a imprensa do país informou que Washington pode realizar novos bombardeios massivos neste fim de semana. O presidente da FIFA, Gianni Infantino, anunciou ontem o cancelamento de seu projeto que previa abrir à iniciativa privada a gestão comercial das principais competições da entidade. A decisão ocorreu após a forte oposição de dirigentes e confederações de diferentes regiões do mundo que protestaram contra a iniciativa. Em comunicado, Infantino explicou que seu objetivo sempre foi, segundo suas palavras, unir e melhorar, mas que a proposta não seguiria adiante devido às divisões que gerou e à falta de respaldo. 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Onze horas e 30 minutos em Paris, 6:30 pelo horário de Brasília. 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
2: Bom dia, sol e 22 graus em Paris, em destaque neste sábado, 1º de agosto de 2026. França e Itália reforçam os controles nas fronteiras após a chegada de milhares de migrantes marroquinos a Ceuta, na Espanha, nos últimos dias. Rússia realiza intensos bombardeios contra Kiev, matando ao menos 9 pessoas. E o presidente da FIFA cancela o plano de investimento privado após pressão de confederações em todo o mundo. Essas e outras notícias a seguir. A Itália e a França endureceram neste sábado os controles em suas fronteiras com a Espanha após a entrada ilegal nessa semana de cerca de 60 mil migrantes do Marrocos no enclave espanhol de Ceuta, suscitando uma crise na União Europeia. O governo francês anunciou que o número de policiais na fronteira com a Espanha vai ser multiplicado por 5 a partir de hoje. Já a Itália anunciou controles em seus portos e aeroportos a cidadãos não europeus que chegam ao país vindos da Espanha. Na noite de sexta, o governo espanhol anunciou que mais de 48 mil migrantes que desembarcaram em Ceuta estavam sendo enviados de volta ao Marrocos em dezenas de ônibus. Para impedir novas novas chegadas de imigrantes ao local, uma barreira pneumática de 500 metros de comprimento está sendo instalada no Mar Mediterrâneo, anunciou nessa manhã o Ministério do Interior da Espanha. Em uma carta aos líderes de instituições europeias, o primeiro-ministro espanhol Pedro Sánchez denunciou a atitude egoísta de alguns países do bloco e pediu uma reunião por videoconferência dos ministros do interior da União Europeia. A Rússia realizou intensos bombardeios contra Kiev durante a madrugada, matando ao menos 9 pessoas e ferindo outras 28, entre elas 4 crianças. Segundo o presidente ucraniano Volodymyr Zelensky, 185 drones e 35 mísseis foram lançados contra a capital do país. Danos foram registrados em 7 bairros de Kiev, entre eles incêndios e cortes de energia em várias partes da cidade. O Ministério da Defesa da Rússia afirma que os ataques de alta precisão tiveram como alvo empresas do complexo militar industrial e centros logísticos de Kiev. Já o chefe da diplomacia ucraniana, Andriy Sybiga, fez um apelo aos países aliados em prol do fornecimento de novos sistemas de defesa antiaérea e anti mísseis. Na Venezuela, a partir deste sábado, tem início a mesa de negociações entre o governo chavista e o grupo opositor, conhecido como Assembleia Nacional de 2015. A expectativa é que as conversas se concentrem em uma transição pacífica e democrática, segundo o Departamento de Estado dos Estados Unidos, que supervisiona o processo e mantém, desde os ataques de janeiro desse ano, a tutela política do governo interino de Delcy Rodríguez. Mais informações com o correspondente da RFI em Caracas, Pedro Panunzio.
4: Ainda não há definições claras sobre como vai funcionar a condução das negociações, mas já se sabe que entre os temas em discussão estão a designação de um novo Conselho Nacional Eleitoral e do Tribunal Supremo de Justiça. Nesta quinta-feira, Dinora Figueira, designada presidente do grupo opositor, afirmou que o processo deve culminar em eleições livres e justas. No dia 14 de julho, a Assembleia Nacional, presidida por Jorge Rodrigues, confirmou o início das negociações com a oposição. A mesa de diálogo será formada por 20 integrantes, 10 de cada lado. A Assembleia Nacional de 2015, eleita quando a oposição conquistou a maioria do parlamento venezuelano, foi esvaziada em 2017 após a criação de uma Assembleia Constituinte pelo governo de Nicolás Maduro. Seus integrantes reivindicam a legitimidade do poder legislativo venezuelano. De Caracas, na Venezuela, para a RFI, Pedro Panunzio.
2: O exército iraniano acusou neste sábado os Estados Unidos de favorecerem uma escalada das tensões na guerra no Oriente Médio e pediu que os aliados de Washington na região reconsiderem sua cooperação. Mais cedo, a Agência Britânica de Segurança Marítima informou que um petroleiro foi atingido por um projétil não identificado ao largo de Oman, na entrada do Estreito de Hormuz, a região que é crucial para o comércio de petróleo e gás liquefeito, continua bloqueada pelo Irã. Na sexta-feira, o presidente americano Donald Trump ameaçou o país de novos ataques, enquanto a imprensa americana informou que Washington pode realizar novos bombardeios massivos neste fim de semana, especialmente contra as infraestruturas energéticas iranianas. O presidente da FIFA, Gianni Infantino, anunciou na sexta o cancelamento de seu projeto que previa abrir a iniciativa privada à gestão comercial das principais competições da entidade. A decisão ocorreu após forte oposição de dirigentes e confederações de diferentes regiões do mundo que protestaram contra a iniciativa. Em comunicado, Infantino explicou que seu objetivo sempre foi, segundo suas palavras, unir e melhorar.
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2: Olá, esse é o segundo bloco do programa da RFI Brasil. Na sequência, a gente ouve uma reportagem sobre uma atriz brasileira que está levando Clarice Lispector aos palcos de Hollywood. Depois, no podcast Balada Musical, eu apresento para vocês um dos novos talentos do trap, R&B e reggaeton latino, a rapper porto-riquenha Young Miko. Por último, teremos o Rendezvous Cultural, onde a gente continua falando de rap feminino, mas a gente vai até a Índia conhecer o grupo Wild Wild Women. Mas antes, a gente conhece os três políticos franceses aspirantes ao troféu de Milei francês, concedido por uma revista aqui na França. Confira.
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6: Excêntrico, o presidente argentino Javier Milei cultiva admiradores para além dos seus eleitores. A revista francesa Le Point desta semana examina a ascensão de três figuras que tentam importar para a França a receita de liberalismo radical associada ao líder sul-americano, na perspectiva da eleição presidencial de 2027 aqui no país. Os três mosqueteiros, frisa a semanal, se distinguem por ambições, estilos e bases partidárias. Mas suas ideias já circulam com força no centro e na direita do país. Eles têm a obsessão de reduzir o peso do Estado na França. No perfil de Guillaume Casbarian, deputado aliado do governo de Emmanuel Macron, Le Point descreve um adepto de um liberalismo econômico quase militante. Ele aposta na disseminação das suas ideias dentro da ala centrista e não visa concorrer nas urnas. Já Christelle Morancet, dirigente do partido Horizontes, de centro-direita, surge como o perfil mais surpreendente. Gestora da região Pays de la Loire, no noroeste francês, ela transformou o governo regional em um laboratório de austeridade. Morancet sintetiza a imagem de governante dura, que não tem medo de medidas impopulares, a exemplo de Milei. O prefeito de Cannes, por sua vez, é retratado como o mais frontal e o mais teatral de todos. Davi Linard é candidato assumido à presidência pelo movimento Nouvelles Énergies. Ele prega uma ampla redução da burocracia do Estado francês. A revista salienta que o chamado mileísmo seduz parte da direita, mas a sua tradição na realidade política do país ainda incerta. Para muitos líderes conservadores, o presidente argentino é considerado um doido anarcocapitalista.
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8: Clarice Lispector morreu em 1977. E agora, quase meio século depois, vive um renascimento literário impulsionado pelas redes sociais. O que antes era descoberto nas estantes das bibliotecas ou por indicação de professores, hoje viraliza em vídeos de poucos segundos ao redor do mundo. Do saudoso Orkut ao Facebook, TikTok, YouTube e Instagram, novas gerações têm encontrado, em uma das escritoras brasileiras mais importantes, uma voz surpreendentemente atual. Influenciadores literários, criadores de conteúdo e clubes de leitura online compartilham as frases marcantes de Clarice e ajudam a transformar suas obras em verdadeiros fenômenos internacionais. É nesse momento de redescoberta da autora brasileira de origem ucraniana que a atriz e produtora catarinense Bruna Facchetti, radicada em Los Angeles, sobe ao palco do Broadwater Theater, em Hollywood, para apresentar uma adaptação teatral de A Hora da Estrela, último romance publicado por Clarice Lispector pouco antes de morrer. Com direção de Alex Tietri, a montagem pretende aproximar ainda mais o público norte-americano de uma das maiores obras da literatura brasileira.
9: A Hora da Estrela é um livro que sempre me tocou profundamente, desde que eu, né, era adolescente, pré-adolescente, mas eu tive uma fase nos meus 20 anos onde eu li muitos livros da Clarice. E para mim esse sempre foi o que mais me tocou. Eu acredito que porque a gente como artista, né, a gente sonha com a nossa Hora da Estrela, e a Macabea, que é a personagem principal desse livro, ela sonhava também em ser artista de cinema, mas ela se sentia invisível para o mundo, sem de fato poder desejar, sem ter essa permissão.
8: A identificação com a personagem também ajudou a definir onde essa história deveria ganhar vida. Los Angeles, cidade conhecida por atrair pessoas do mundo inteiro em busca de fama e reconhecimento artístico, pareceu o cenário perfeito para apresentar Macabea a uma nova audiência.
9: Achei que tinha tudo a ver com Los Angeles, porque Los Angeles é uma cidade onde muitas pessoas estão em busca da sua hora da estrela e também às vezes vivem de certa maneira com muita indignidade, né? Assim, trabalhando muito, em condições talvez não muito dignas de sobrevivência mesmo, e às vezes até sem perceber. Então eu achava que essa história se conectava muito com a realidade de Los Angeles, né? Que às vezes também pode ter um pouco a ver com a questão das aparências, mas mais para além disso, né, de muitas vozes maravilhosas, né, com cada uma com a sua grandeza, que ainda não tiveram a oportunidade de se expressar, ou que estão em busca dessa autenticidade, ou do seu lugar no mundo, desse espaço.
6: As novas traduções para o inglês, publicadas pela editora New Direction, contribuíram para apresentar Clarice Lispector a uma nova geração de leitores estrangeiros. Mas a redescoberta ganhou força mesmo nas redes sociais. A comunidade literária do TikTok, conhecida como BookTok, levou Clarice a milhares de jovens leitores. Vídeos comentando A Hora da Estrela, Água Viva e A Paixão Segundo o GH acumulam milhões de visualizações e frequentemente descrevem a autora como uma experiência de leitura transformadora e impossível de explicar. Uma das responsáveis por esse movimento é a influenciadora norte-americana Courtney Henning Novak, que conquistou milhares de seguidores ao compartilhar sua jornada de leitura. Depois de descobrir Clarice Lispector, Novak passou a recomendar frequentemente os livros e a indicar a autora para quem busca uma leitura mais profunda. A influenciadora mora nos arredores de Los Angeles e já anunciou nas redes sociais que está ansiosa e vai estar presente na performance, pois considera Clarice uma grande experiência. O reconhecimento da obra de Clarice também chegou às estrelas da sétima arte. Durante uma cerimônia de premiação no Festival de Cinema de San Sebastián, na Espanha, a atriz Cate Blanchett citou Clarice Lispector como uma das escritoras que mais admira, ajudando a apresentar seu nome a um público ainda maior. Cleide Clock, de Los Angeles, para a Rádio França Internacional.

Olá, bonjour! Chegou aquele momento em que levamos vocês, nossos ouvintes internautas, para a balada, junto com artistas e grupos em destaque na playlist da programação musical da RFI. Hoje é o som da rapper porto-riquenha Young Miko. Aumente o som!

Yang Miko ou Maria Vitória Ramírez de Arellano Cardona, seu verdadeiro nome, é uma cantora e compositora originária de Porto Rico. Aos 28 anos, ela é considerada um dos novos talentos do trap, R&B e reggaeton latinos. Abertamente lésbica, Yang Miko é uma das principais representantes hoje da comunidade queer da América Latina na música.

Young Miko começou a compor em 2018, enquanto também trabalhava como tatuadora. Após disponibilizar algumas faixas na plataforma SoundCloud, ela lançou o seu primeiro EP, Trap Kitty, em 2022. Mas é com o hit Classy 101, que a gente está ouvindo aí ao fundo, em parceria com o músico colombiano Fade, que a Young Miko alcança a posição 99 da Billboard e mais de 1 bilhão de escutas nos aplicativos de streaming musical. Isso ajuda a catapultar a Young Miko para o sucesso. A partir daí, ela começou a abrir os shows da Karol G nos Estados Unidos, se apresentou no Coachella e, cereja do bolo, cravou um featuring com o Bad Bunny na faixa Fina, que faz parte do álbum dele Nadie Sabe Lo Que Va a Pasar Mañana, de 2023. E daí, pro primeiro álbum da Young Miko,

O primeiro álbum da Young Miko é o ATT OITT, um disco com 16 faixas que é ancora no trap e no reggaeton latino. É um álbum bem coeso, com músicas curtinhas com duração aí de 2 minutos e meio, 3 minutos e pouco, e no qual a gente pode voltar a ouvi-la com o Fade. E foi com esse disco que a Young Miko